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2: A Câmara Municipal de Setúbal aprovou ontem em reunião pública um modelo de acesso às praias da Arrábida, o qual define medidas para uma mobilidade rodoviária e pedonal em segurança, com a aposta no transporte público para garantir a sustentabilidade ambiental. O modelo de mobilidade e de acesso às praias nesta época balnear, a decorrer de 4 de junho a 15 de setembro, designado de Programa Arrábida Sem Carros 2026, assenta num conjunto de medidas relacionadas com a segurança de pessoas e bens, a sustentabilidade ambiental e a salvaguarda do património natural, bem como a preservação do risco, a promoção da utilização do transporte público em modos suaves e o desincentivo ao uso do transporte individual. A Câmara Municipal de Setúbal sublinha que a única solução viável para a gestão dos picos de acesso verificados na presente época balnear assenta na utilização de transporte público e na disponibilização de parques de estacionamento periféricos, acompanhado de um sistema de controle de acessos e de informação. A promoção da utilização do transporte público é uma das principais apostas da Câmara Municipal de Setúbal, com uma oferta que permita o acesso às praias em detrimento da utilização do transporte individual, mantendo-se em 2026 a integração de todas as carreiras no passe navegante. O corpo de um homem foi encontrado no domingo no Cepal de Ventamoinhos, Castro Marim, no distrito de Faro. Ao local deslocaram-se elementos do Guarda Nacional Republicana, bem como a Polícia Judiciária, que tomou conta da ocorrência e ficou responsável pela investigação das circunstâncias da morte. Atualmente não são conhecidas as causas do óbito, estando o caso a ser investigado pelas autoridades. A nova lei da nacionalidade, que aumenta os prazos para os estrangeiros que residem legalmente em Portugal adquirirem nacionalidade portuguesa, entra em vigor hoje, segundo o diploma publicado na segunda feira em Diário da República. De acordo com as novas regras, cidadãos de países de língua oficial portuguesa passam a ter de residir legalmente em Portugal pelo menos 7 anos para ter direito à nacionalidade portuguesa e os nacionais de outros países pelo menos 10. Até agora, o prazo mínimo de residência legal em Portugal para qualquer cidadão estrangeiro adquirir nacionalidade era de 5 anos. De acordo com o diploma, os novos requisitos não se aplicam aos procedimentos administrativos pendentes à data de entrada em vigor da nova lei, que continuam sujeitos aos critérios definidos na lei em vigor até ontem. A nova lei da nacionalidade foi aprovada na Assembleia da República, a 1 de abril, numa segunda versão após inconstitucionalidades declaradas pelo Tribunal Constitucional, por PSD, Chega, Iniciativa Liberal, CDS-PP, com votos contra do PS, LIVRE, PCP, Bloco de Esquerda e PAN e a abstenção do JPP. O secretário-geral do Partido Socialista, José Luís Carneiro, acusou o governo de estar a trabalhar para o passado ao promover o que classifica como retrocesso civilizacional numa contra-reforma laboral face à agenda do trabalho digno. Durante uma visita a Matosinhos, focada na formação profissional, o líder socialista alertou que o pacote legislativo proposto pelo Executivo de Montenegro ameaça direitos fundamentais e prejudica a competitividade do país.
3: O governo pôs uns cartazes no país a dizer que está a trabalhar pelo futuro, mas verdadeiramente aquilo que temos assistido é a trabalhar para o passado, porque nada de novo trouxe, por exemplo, nas propostas de legislação laboral. Nós temos de ter uma economia mais competitiva no quadro internacional. Isso faz-se com a aposta na tecnologia. E a aposta na tecnologia, desejavelmente, tecnologia desenvolvida no próprio país. Isso significa também uma continuada e sustentada aposta na formação, na educação, na qualificação e na reconversão das competências profissionais.
2: O PS já anunciou que votará contra a proposta de revisão laboral do Parlamento, caso o Executivo insista em manter as atuais traves mestras do documento, acusando Luís Montenegro de ter omitido estas intenções durante a campanha eleitoral. O presidente do Chega, André Ventura, confirmou que o partido votará contra a reforma laboral nos moldes atuais, exigindo que o governo de Luís Montenegro demonstre uma verdadeira vontade negocial e um caminho de aproximação para poder contar com o seu apoio no Parlamento.
4: Nunca nenhuma reforma que piore, que dificulte a vida a quem trabalha e a quem em Portugal, quer no setor público, quer no setor privado, se esforça a trabalhar para termos o país a funcionar.
5: Vai votar ao lado do PS contra a reforma laboral?
4: Nós estamos muito longe disso ainda. Vai o Governo conseguir fazer este caminho, digamos assim, de aproximação ou não? Não sei, nós estamos onde sempre estivemos. Mas para haver alguma coisa a abdicar é preciso haver primeiro vontade de negociar e dois, conhecer de que é que se está a falar. E o Governo optou por não dar a ninguém o conhecimento de que é que está a falar e depois de pedir um voto ao Chega, sem sequer sabermos o que é que o Governo tem em cima da mesa. Portanto, é tudo mal feito, foi tudo mal feito, foi tudo mal gerido, mostra um Governo impreparado.
2: Durante as jornadas parlamentares do Partido em Viseu, e a do Chega acusou o Executivo de revelar má vontade ao impor balizas e linhas vermelhas antes sequer de conhecer as propostas da oposição. No futebol, O Portimonense, que na última jornada garantiu a manutenção da 2ª Liga, foi a única equipa a falhar o controle salarial. Março e abril da Liga Portuguesa de Futebol Profissional, anunciou ontem o organismo. O conjunto algarvio, que terminou a competição em 15º com os mesmos 40 pontos de diferença, o qual atirou para o play-off, ao vencê-lo na derradeira ronda por 1-0, foi assim notificado para, no prazo de 15 dias, demonstrar a inexistência de dívidas. De acordo com uma nota publicada pela Liga Portuguesa de Futebol Profissional, 32 das 33 sociedades desportivas dos dois escalões profissionais, três dos quais com a equipa B, cumpriram a obrigação de comprovar a ausência de dívidas no referido período. Quanto ao Portimonense, foi novamente notificado para fazer a demonstração do seu cumprimento salarial naqueles em que é março e abril, além de atestar as respectivas obrigações contributivas e tributárias. Em setembro, do controle referente a maio, junho, julho e agosto, o Portimonense já não tinha apresentado inicialmente toda a documentação sobre o cumprimento de obrigações contributivas e tributárias, situação resolvida no prazo adicional atribuído pelo organismo. A situação repetiu-se em relação a outubro, novembro e dezembro, anunciado a 6 de janeiro, a respectiva regularização.

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2: A Câmara Municipal de Setúbal aprovou uma moção em que manifesta a preocupação com os aumentos dos custos com os resíduos urbanos e vai pedir uma reunião urgente com o Ministro do Ambiente para a análise da situação. Na moção, por um sistema de tratamento e gestão de resíduos urbanos que defenda o interesse público e a população de Setúbal, votada em reunião pública, a autarquia manifesta profunda preocupação com os sucessivos aumentos dos custos associados ao tratamento e gestão de resíduos urbanos, que penalizam fortemente os municípios, as famílias e as empresas. Entre as medidas exigidas contam-se a revisão da taxa de gestão de resíduos, a redução das tarifas aplicadas aos municípios, o reforço das contrapartidas financeiras no âmbito da responsabilidade alargada do produtor e a criação de mecanismos de apoio financeiro aos municípios. A moção defende a necessidade de investimento prioritário na criação de uma central de tratamento de valorização de resíduos na Península de Setúbal, adequada às necessidades da região e orientada por critérios de sustentabilidade ambiental, eficiência operacional e interesse público e de implantação de um modelo de gestão pública dos sistemas multimunicipais de resíduos. A autarquia lembra que os municípios da Península de Setúbal têm manifestado preocupação e oposição aos sucessivos aumentos tarifários e ao modelo de gestão existente, defendendo uma política de resíduos que respeite o interesse público, a sustentabilidade financeira do sistema e os direitos das populações. Um homem de 61 anos que matou em novembro passado o sócio de um filho deste no restaurante do Montijo terá roubado a arma ao familiar uma semana antes dos crimes, já com este propósito. O familiar é inspetor da PJ. A notícia foi avançada na passada segunda-feira pelo Jornal de Notícias. De acordo com esta publicação, que cita a acusação do Ministério Público, José Augusto, de 61 anos, matou o sócio Pedro Ganança e o filho deste Theo, de 23 anos, com uma Glock de calibre 45 roubada uma semana antes, durante um convívio familiar, na aldeia de Mochagata, a Vila Nova de Foscoa. A arma estava dentro de um cofre devidamente instalado no armário blindado localizado na residência do familiar, inspetor da PJ. Além desta, José também levou as munições. Depois, na noite de 16 de novembro, com o restaurante, o Apiadeiro, a funcionar e com clientes no interior, pôs o plano em marcha. Segundo os procuradores, o plano era matar não só Pedro, como os seus dois filhos. Acabou por assassinar o sócio com 5 tiros e Theo, que dizia ser quem tirava o dinheiro da caixa com 2. Tudo em frente aos clientes que aguardavam por um calmo jantar. Na apresentação da sua primeira candidatura à liderança do PSD, Luís Montenegro centrou os seus ataques no PS e no Chega, acusando os socialistas de empobrecerem o país e o partido de André Ventura de viver do barulho e do protesto sem soluções. O social-democrata demarcou-se de ambos os quadrantes para posicionar o PSD como a única alternativa estável e moderada de governação.
3: Não deixasse, prevalecesse na política portuguesa a irresponsabilidade e a imaturidade do Chega, por um lado, e também não deixasse que prevalecesse o imobilismo, a estatização do socialismo, por outro lado. Desde que nós fomos para o governo, ainda hoje foi público, o Partido Socialista e o Chega votaram mais vezes um com o outro de qualquer um deles com os partidos do governo.
2: Montenegro acusou o PS de manter uma carga fiscal máxima histórica que penaliza as famílias e as empresas portuguesas e classificou a atuação do Chega como um puro populismo, acusando o partido de preferir o ruído mediático à apresentação de propostas viáveis. Já o ministro dos Negócios Estrangeiros, Paulo Rangel, convocou formalmente o embaixador de Israel em Lisboa para apresentar um veemente protesto contra a detenção de 2 médicos portugueses. Os clínicos faziam parte de uma missão humanitária internacional a bordo de uma flotilha que se dirigia à faixa de Gaza.
4: A nossa embaixada em Tel Aviv e os serviços consulares imediatamente contactaram as autoridades israelitas no sentido de garantir, por um lado, a libertação imediata destas pessoas e, por outro lado, que sejam tratadas com todo o respeito e com garantia de todos os seus direitos fundamentais. Portanto, isto é realmente essencial do nosso ponto de vista. Estamos em contacto 24 horas com a nossa embaixada em Israel, como já aconteceu no passado, e portanto é natural que ao longo das próximas horas ou do dia da manhã tenhamos já mais informações e até já contactos eventuais com os cidadãos em causa.
2: Paulo Rangel justificou a convocação urgente do diplomata israelita, realçando a interseção e detenção ocorreram em águas internacionais, configurando uma clara ilegalidade jurídica. No futebol, está confirmada a saída de Miguel Moita do comando técnico do Marítimo. O treinador português deixou uma longa mensagem nas redes sociais, na qual se despediu do emblema do Funchal. Pouco antes, o Marítimo confirmou a saída de Miguel Moita do comando técnico. O treinador português de 42 anos de idade já tinha deixado uma mensagem de despedida no emblema do Funchal, que partilhou nas suas redes sociais. Na mensagem, um antigo adjunto Leonardo Jardim, que ajudou o Marítimo a carimbar a subida à Primeira Liga e sai agora por mútuo acordo, diz sair com o sentimento de dever cumprido. O técnico, 42 anos, estreou-se ao serviço do clube do Funchal frente ao Portimonense, que perdeu por 2-0 no passado dia 30 de novembro de 2025. Enquanto timoneiro do Marítimo, Miguel Moita somou 22 jogos, onde registrou 13 vitórias, 4 empates e 5 derrotas. Numa conferência de imprensa que decorreu na tarde de segunda-feira na sala de imprensa do estádio do Marítimo do Funchal, Miguel Moita revelou também que já tinha tomado a decisão de sair ainda antes de ter adiado a tomada de posição oficial para o final do campeonato, por causa do concretizar dos objetivos.

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2: O Comando Territorial de Setúbal, através do Posto Territorial de Fernão Ferro, no passado dia 16 de maio, apreendeu 8 pés de cannabis de uma estufa improvisada no concelho do Seixal. Na sequência de uma ocorrência de agressões no interior de uma residência, os militares da Guarda deslocaram-se de imediato ao local, na localidade de Fernão Ferro. Já no local, os factos foram detectados 3 estufas no interior da residência equipadas com ventilação LED Spectrum. No decurso das diligências policiais, foram apreendidos 8 pés de cannabis e diverso material relacionado com o cultivo e conservação do produto estupefaciente. Os factos foram reportados ao Tribunal Judicial do Seixal. Já o Comando Territorial de Setúbal, através do Posto Territorial da Costa da Caparica, no passado dia 14 de maio, apreendeu um veículo por falsificação de matrícula e abuso de confiança no Conselho de Almada. No decorrer de uma ação de patrulhamento na localidade de Costa da Caparica, os militares da Guarda verificaram que o condutor de uma viatura, ao aperceber-se da presença da viatura caracterizada da Guarda, encetou de imediato a fuga. Perante os factos, foi iniciado um seguimento ao veículo, tendo a viatura sido interceptada instantes depois, já sem os ocupantes do interior, os quais abandonaram o veículo e colocaram-se em fuga à piada. No decorrer das diligências policiais, foi possível apurar que a viatura ostentava matrícula falsa e constava para a apreensão em Espanha pelo crime de abuso de confiança. Ainda no decorrer da ação policial, após uma busca no interior do veículo, foram apreendidos diversas faturas, um martelo, um rolo de fita adesiva e uma balatrava. Os factos foram remetidos ao Tribunal Judicial de Almada. Luís Montenegro apresentou ontem em Sintra a moção de estratégia global com que se recandidata à liderança do partido nas eleições diretas de 30 de maio, horas após o líder do Chega, André Ventura, ter avisado que o seu partido vai votar contra a nova lei de organização do Tribunal de Contas, que vai a debate na quarta-feira no Parlamento. Montenegro recusa um acordo de governação com o Chega ou o PS. No seu discurso diz qual foi o pedido que recebeu do povo.
3: Que não deixasse que prevalecesse na política portuguesa a irresponsabilidade e a imaturidade do Chega, por um lado, e também não deixasse que prevalecesse o imobilismo, a estatização do socialismo, por outro lado. O povo português não pediu a ninguém para fazer nenhuma cerca sanitária com ninguém.
2: Promete diálogo, mas lembra que o PS e o Chega já fizeram uma coligação para aprovarem a isenção de portagens.
3: Desde que nós fomos para o governo, ainda hoje foi público, o Partido Socialista e o Chega votaram mais vezes um com o outro de qualquer um deles com os partidos do governo.
2: O texto não fala de uma revisão constitucional, mas sim de uma reforma do Estado como uma prioridade.
3: Eles clamam por isso, mas nós chegamos à conclusão que é apenas clamor para político ver, porque quando chega à realidade das decisões têm medo, metem a viola ao saco e fazem de conta que não é nada com eles.
2: Luís Montenegro volta a ser candidato único às eleições diretas do PSD marcadas para 30 de maio. O ministro dos Negócios Estrangeiros, Paulo Rangel, rejeitou veementemente fazer gincana política com os dossiers de Estado, acusando o Partido Socialista de adotar uma atitude manifestamente inaceitável e irresponsável ao lançar dúvidas sobre a transparência do governo no caso da base aérea das Lajes.
4: O governo português não faz chicana política com crises internacionais. Aquilo que foi dito por ambos é manifestamente inaceitável. E para o Partido Socialista é um passo muito grave. O secretário-geral do Partido Socialista conhece este assunto melhor que ninguém, porque ele foi consultado previamente. Não há nenhum problema com os Estados Unidos, cada um faz as interpretações que quer. E, portanto, o que eu digo é, eu acho que essas palavras não foram ditas literalmente, mas independente disso, mesmo que fossem, não há nenhuma acrimónia porque está tudo claro. Uma coisa é a situação até ao início do ataque, outra coisa é a situação depois do ataque.
2: José Luís Carneiro não quis responder a Paulo Rangel.
5: Nada responder às perguntas que tiveram ser feitas no Parlamento.
2: O Chega direcionou as críticas ao PS por alegadamente se agachar a interesses estrangeiros, americanos e espanhóis, enquanto esteve no poder, atirando agora a responsabilidade política para o atual ministro Paulo Rangel.
6: O socialista é só hipocrisia, porque nunca fez, nunca exigiu nada sobre a base das Lajes, fechou sempre os olhos ao que se passava na base das Lajes, agachou-se sempre a interesses, quer americanos, quer espanhóis, quer alguns piores ainda.
2: Mariana Leitão confirmou que a iniciativa liberal quer mais esclarecimentos sobre as condições de utilização da base aérea das Lajes pelos Estados Unidos da América. Contudo, a líder parlamentar e presidente do partido marcou-se totalmente da postura dos partidos de esquerda e rejeitou a criação de uma comissão parlamentar de inquérito nesta fase.
0: Se tivesse tudo mais que esclarecido, não havia necessidade do senhor ministro dos Negócios Estrangeiros de vir agora falar ao país. Portanto, acho que ainda há questões que podem ser, sem dúvida, detalhadas.
2: Já Paulo Rangel disse estar disponível para ir à Assembleia da República e que a sessão até pode ser de porta aberta. No desporto, mais de uma centena de atletas receberam ontem bolsas de educação no total de 111 apoios atribuídos pelo programa Impulso dos Jogos Santa Casa, que este ano mobilizou 244.500 euros para apoiar carreiras duais no alto rendimento. As bolsas foram distribuídas por 57 atletas olímpicos, 11 paralímpicos e surdo olímpicos e 43 universitários, reforçando o investimento e alinhando o apoio com os ciclos de preparação até aos Jogos Olímpicos e Paralímpicos Los Angeles 2028, aos Jogos Surdo Olímpicos de Atenas 2029 e aos Jogos Mundiais Universitários 2027 e aos Campeonatos Mundiais Universitários 2028. No ano em que o programa restou o maior investimento de sempre, o objetivo mantém-se permitir que atletas de alto rendimento conciliem a exigência competitiva com a formação académica.

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2: O Instituto de Conservação da Natureza e Florestas está a coordenar as operações de remoção de um cetáceo encontrado morto no passado domingo na Pedra da Anixa, junto ao Porto da Rábida, em Setúbal, disse fonte do organismo. Dizem que estamos a tentar proceder à remoção em função das condições de maré, disse a agência Lusa, fonte do ICNF, admitindo que todo o processo está a ser dificultado pelo facto do cetáceo estar preso numa rocha. Segundo o capitão do Porto de Setúbal, Paulo Sérgio Gomes Agostinho, o cetáceo, uma baleia anã, que deverá ser pouco mais do que uma tonelada, está preso numa espécie de gaveta na rocha da Pedra da Anixa. Dizem que o objetivo é conseguir rebocar a baleia com uma embarcação do ICNF, mas é preciso encontrar o momento certo em função das condições de maré e não está a ser uma tarefa fácil, acrescentou o capitão do Porto de Setúbal. De acordo com as observações feitas durante o dia de ontem, a baleia anã, que se encontra presa na Pedra da Anixa no estuário do Sado, está identificada em estado de decomposição, pelo que existe o risco de se desmembrar durante esta tentativa de remoção. A baleia anã pode atingir cerca de 7 a 9 metros de comprimento na fase adulta. Os novos concursos de professores serão mais simples e transparentes, segundo a intenção do Governo de substituir os atuais mecanismos de contratação de docentes por dois novos procedimentos concursais. A medida visa clarificar a atribuição de vagas e simplificar a leitura dos critérios de colocação para os candidatos, disse o Ministro. Pretende-se reduzir a complexidade burocrática associada aos moldes dos antigos concursos, garantir que os professores compreendam claramente as vagas disponíveis e os critérios exatos da sua colocação, agrupar as necessidades de contratação e colocação em apenas dois modelos de concurso, alinhar o recrutamento com os princípios de redução de custos, de contexto e de descentralização da administração pública. Esta alteração enquadra-se na revisão e atualização dos processos de gestão de recursos humanos da administração pública e nos ajustes associados ao Estatuto da Carreira Docente. 4 homens entre os 18 e os 24 anos foram detidos pela PSP de Lisboa após terem sequestrado 2 homens para os assaltar na zona de Alcântara. Uma das vítimas foi levada no carro pelos ladrões, atirou-se ao Rio Tejo para escapar na madrugada do passado sábado. O crime foi conhecido quando a outra vítima procurou auxílio na portaria de um hospital privado da zona. Dizem que a primeira vítima forneceu às autoridades as características dos suspeitos, bem como uma viatura utilizada, tendo sido de imediato mobilizados diversos meios policiais com vista à localização dos autores dos ilícitos, descreve a PSP. Ainda a segunda vítima foi localizada pouco depois, contou os polícias, que foi sequestrada na mala do carro dos suspeitos e roubada pelos suspeitos, que levaram 900 euros numa caixa de multibanco. Em determinado momento, conseguiu abandonar a viatura onde se encontrava sequestrada na zona das docas, foi perseguida e atirou-se ao Rio Tejo para escapar. Conseguiu depois nadar até um local seguro e foi levada pelos meios de socorro para o Hospital de São José. A PSP acabou por conseguir localizar e deter os suspeitos. Presentes as BIS, ficaram em liberdade com medida de coação de apresentações bissemanais. O primeiro-ministro Luís Montenegro reafirmou que o país está melhor do que há um ano, destacando o crescimento económico e a subida dos salários acima da média da União Europeia. Contudo, a oposição parlamentar mantém o executivo sob fogo cruzado, acusando-o de avançar com más reformas estruturais e contestando o impacto real das medidas na vida cotidiana dos cidadãos.
3: Eu creio que tem sido um ano muito intenso de projeção de Portugal do ponto de vista económico e social, que é aquilo que mais importa. Nós estamos hoje muito marcados, e é normal, todos, por um início de ano que foi muito atípico. Primeiro as tempestades, depois o agravar do conflito no Médio Oriente e o seu impacto na cadeia de abastecimento, primeiro nos combustíveis e depois já de outros bens essenciais. Mas não nos esqueçamos que o país está numa rota de crescimento, está numa rota de credibilidade. Estamos hoje acima da média da União Europeia do ponto de vista da dinâmica da nossa economia e do ponto de vista do crescimento dos nossos salários. E isso é para continuar. Alguns aproveitam a ocasião destes episódios conjunturais para tentar diminuir esse percurso, dizendo que nós estamos pior. Nós não estamos pior. O país está melhor.
2: Montenegro defende que Portugal está numa rota sólida de crescimento e credibilidade internacional, destacou a necessidade de acelerar a execução do Plano de Recuperação e Resiliência e anunciou que vai forçar os partidos a revelarem-se no Parlamento durante a votação de reformas cruciais com uma simplificação da contratação pública. O presidente do Chega, André Ventura, acusou o Partido Socialista de hipocrisia em relação à polémica sobre a utilização da base aérea das Lajes pelos Estados Unidos da América. De acordo com as declarações feitas a 18 de maio de 2026, o líder do partido criticou os socialistas por agora exigirem esclarecimentos ao atual executivo, quando no passado nunca fizeram nem exigiram nada sobre a base e fecharam sempre os olhos ao que ali se passava.
0: Os nossos aliados em território português têm que cumprir as regras de Portugal.
4: Foi isso que aconteceu?
0: Não sei, por isso é que há entidades que fazem isso. Eu não estou lá.
4: Ministro dos Negócios Estrangeiros?
0: Eu acho que se pode ver o que tem que ser visto. Portugal tem que exigir o cumprimento de regras no seu território, seja aos Estados Unidos da América, seja a todos os países aliados, porque acho que ninguém sabe se foram cumpridas as regras que estão em termos de tratado definidas, porque têm que ser cumpridas por quem utilizou. O Partido Socialista é só hipocrisia. Porque nunca fez, nunca exigiu nada sobre a base das Lajes, fechou sempre os olhos ao que se passava na base das Lajes, agachou-se sempre a interesses, quer americanos, quer espanhóis, quer alguns piores ainda.
2: O partido defende que a utilização das infraestruturas açorianas por forças militares estrangeiras tem de obedecer estritamente às regras e aos tratados estabelecidos. No futebol, um dia depois de serem divulgadas as datas do play-off de acesso à Liga entre Torreense e Casa Pia, a Liga comunicou o equivalente da 2ª Divisão. A primeira mão da disputa entre Farense e Belenense acontece no dia 23, às 20h30, no Estádio de São Luís. A segunda mão acontece no dia 30 de maio, pelas 20h30, no Estádio do Restelo. O Belenense chega a este duelo após ter terminado em terceiro lugar na fase de campeão da Liga 3. Já o Farense perdeu em casa com o Portimense no domingo e caiu para o 16º lugar da 2ª Liga. O Varzim Sport Clube anunciou o fim de contrato com o treinador Nuno Capucho. O técnico de 54 anos deixou o comando do clube da Póvoa de Varzim após não ter conseguido a promoção à 2ª Liga. O Varzim disputou a fase de apuramento campeão da Liga 3, mas não foi além do 6º lugar. O Amarante e a Académica garantiram a subida, enquanto que o Belenenses vai disputar o play-off de acesso frente ao Farense, 16º classificado da 2ª Liga.

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2: A Câmara Municipal de Setúbal aprovou ontem em reunião pública um modelo de acesso às praias da Arrábida, o qual define medidas para uma mobilidade rodoviária e pedonal em segurança, com a aposta no transporte público e para garantir a sustentabilidade ambiental. O modelo de mobilidade e de acesso às praias nesta época balnear, a decorrer de 4 de junho a 15 de setembro, designado de Programa Arrábida Sem Carros 2026, assenta num conjunto de medidas relacionadas com a segurança de pessoas e bens, a sustentabilidade ambiental e a salvaguarda do património natural, bem como a preservação do risco, a promoção da utilização do transporte público em modos suaves e o desincentivo ao uso do transporte individual. A Câmara Municipal de Setúbal sublinha que a única solução viável para a gestão dos picos de acesso verificados na presente época balnear assenta na utilização de transporte público e na disponibilização de parques de estacionamento periféricos acompanhado de um sistema de controle de acessos e de informação. A promoção da utilização do transporte público é uma das principais apostas da Câmara Municipal de Setúbal, com uma oferta que permita o acesso às praias em detrimento da utilização do transporte individual, mantendo-se em 2026 a integração de todas as carreiras no passe navegante. O corpo de um homem foi encontrado no domingo no Cepal de Ventamoinhos, Castro Marim, no distrito de Faro. Ao local deslocaram-se elementos do Guarda Nacional Republicana, bem como a Polícia Judiciária, que tomou conta da ocorrência e ficou responsável pela investigação das circunstâncias da morte. Até o momento não são conhecidas as causas do óbito, estando o caso a ser investigado pelas autoridades. A nova lei da nacionalidade, que aumenta os prazos para os estrangeiros que residem legalmente em Portugal adquirirem nacionalidade portuguesa, entra em vigor hoje, segundo o diploma publicado na segunda feira em Diário da República. De acordo com as novas regras, cidadãos de países de língua oficial portuguesa passam a ter de residir legalmente em Portugal pelo menos 7 anos para ter direito à nacionalidade portuguesa e os nacionais de outros países pelo menos 10. Até agora, o prazo mínimo de residência legal em Portugal para qualquer cidadão estrangeiro adquirir nacionalidade era de 5 anos. De acordo com o diploma, os novos requisitos não se aplicam aos procedimentos administrativos pendentes à data de entrada em vigor da nova lei, que continuam sujeitos aos critérios definidos na lei em vigor até ontem. A nova lei da nacionalidade foi aprovada na Assembleia da República, a 1 de abril, numa segunda versão após inconstitucionalidades declaradas pelo Tribunal Constitucional, por PSD, Chega, Iniciativa Liberal, CDS-PP, com votos contra do PS, Livre, PCP, Bloco de Esquerda e PAN e a abstenção do JPP. O secretário-geral do Partido Socialista, José Luís Carneiro, acusou o governo de estar a trabalhar para o passado ao promover o que classifica como o retrocesso civilizacional numa contra-reforma laboral face à agenda do trabalho digno. Durante uma visita a Matosinhos, focada na formação profissional, o líder socialista alertou que o pacote legislativo proposto pelo Executivo dos Montenegro ameaça direitos fundamentais e prejudica a competitividade do país.
3: O governo pôs uns cartazes no país a dizer que está a trabalhar pelo futuro, mas verdadeiramente aquilo que temos assistido é a trabalhar para o passado, porque nada de novo trouxe, por exemplo, nas propostas de legislação laboral. Nós estamos a ter uma economia mais competitiva no quadro internacional. Isso faz-se com a aposta na tecnologia. E a aposta na tecnologia, desejavelmente, tecnologia desenvolvida no próprio país. Isso significa também uma continuada e sustentada aposta na formação, na educação, na qualificação e na reconversão das competências profissionais.
2: O PS já anunciou que votará contra a proposta de revisão laboral do Parlamento, caso o Executivo insista em manter as atuais traves mestras do documento, acusando Luís Montenegro de ter omitido estas intenções durante a campanha eleitoral. O presidente do Chega, André Ventura, confirmou que o partido votará contra a reforma laboral nos moldes atuais, exigindo que o governo de Luís Montenegro demonstre uma verdadeira vontade negocial e um caminho de aproximação para poder contar com o seu apoio no Parlamento.
4: Nunca nenhuma reforma que piore, que dificulte a vida a quem trabalha e a quem em Portugal, quer no setor público, quer no setor privado, se esforça a trabalhar para termos o país a funcionar.
5: Tem Vai votar que... ao lado do PS contra a reforma laboral?
4: Nós estamos muito longe disso ainda. Vai o Governo conseguir fazer este caminho, digamos assim, de aproximação ou não? Não sei, nós estamos onde sempre estivemos. Mas para haver alguma coisa a abdicar é preciso haver primeiro vontade de negociar e dois, conhecer de que é que se está a falar. E o Governo optou por não dar a ninguém o conhecimento de que é que está a falar e depois de pedir um voto ao Chega, sem sequer sabermos o que é que o Governo tem em cima da mesa. Portanto, é tudo mal feito, foi tudo mal feito, foi tudo mal gerido. Mostra um Governo impreparado.
2: Durante as jornadas parlamentares do Partido em Viseu e a do Chega, acusou o Executivo de revelar má vontade ao impor balizas e linhas vermelhas antes sequer de conhecer as propostas da oposição. No futebol, O Portimonense, que na última jornada garantiu a manutenção da 2ª Liga, foi a única equipa a falhar o controle salarial. Março e abril da Liga Portuguesa de Futebol Profissional, anunciou ontem o organismo. O conjunto algarvio, que terminou a competição em 15º com os mesmos 40 pontos de diferença, o qual atirou para o play-off, ao vencê-lo na derradeira ronda por 1-0, foi assim notificado para, no prazo de 15 dias, demonstrar a inexistência de dívidas. De acordo com uma nota publicada pela Liga Portuguesa de Futebol Profissional, 32 das 33 sociedades desportivas dos dois escalões profissionais, três dos quais com a equipa B, cumpriram a obrigação de comprovar a ausência de dívidas no referido período. Quanto ao Portimonense, foi novamente notificado para fazer a demonstração do seu cumprimento salarial naqueles em que é março e abril, além de atestar as respectivas obrigações contributivas e tributárias. Em setembro, no controle referente a maio, junho, julho e agosto, o Portimonense já não tinha apresentado inicialmente toda a documentação sobre o cumprimento de obrigações contributivas e tributárias, situação resolvida no prazo adicional atribuído pelo organismo. A situação repetiu-se em relação a outubro, novembro e dezembro, anunciado a 6 de janeiro, a respectiva regularização.

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1: Na segunda liga, divulgadas as datas do play-off entre o Bolonenses e o Farense. Capucho deixa o comando técnico do Varzim. O Portimonense volta a falhar o controle salarial da Liga Portugal. Miguel Moita despede-se do Marítimo, diz que o sentimento de missão cumprida. 111 atletas receberam bolsas de educação para apoiar carreiras duais. Um dia depois de serem divulgadas as datas do play-off de acesso à Liga entre Torreense e Casa Pia, a Liga comunicou o equivalente da 2ª Divisão. A primeira mão da disputa entre Farense e Belenenses acontece no dia 23, às 20h30, no Estádio de São Luís. A segunda mão acontece no dia 30 de maio, pelas 20h30, no Estádio do Restelo. O Belenenses chega a este duelo após ter terminado em terceiro lugar na fase de campeão da Liga 3. Já o Farense perdeu em casa com o Portimense no domingo e caiu para o 16º lugar da 2ª Liga. O Varzim Sport Clube anunciou o fim de contrato com o treinador Nuno Capucho. O técnico de 54 anos deixou o comando do clube da Póvoa de Varzim após não ter conseguido a promoção à 2ª Liga. O Varzim disputou a fase de apuramento campeão da Liga 3, mas não foi além do 6º lugar. O Amarante e a Académica garantiram a subida, enquanto que o Belenenses vai disputar o play-off de acesso frente ao Farense, 16º classificado da 2ª Liga. O Portimonense, que na última jornada garantiu a manutenção da 2ª Liga, foi a única equipa a falhar o controle salarial março e abril da Liga Portuguesa de Futebol Profissional, anunciou ontem o organismo. O conjunto algarvio, que terminou a competição em 15º com os mesmos 40 pontos de diferença, o qual atirou para o play-off, ao vencê-lo na derradeira ronda por 1-0, foi assim notificado para, no prazo de 15 dias, demonstrar a inexistência de dívidas. De acordo com uma nota publicada pela Liga Portuguesa de Futebol Profissional, 32 das 33 sociedades desportivas dos dois escalões profissionais, três dos quais com a equipa B, cumpriram a obrigação de comprovar a ausência de dívidas no referido período. Quanto ao Portimonense, foi novamente notificado para fazer a demonstração do seu cumprimento salarial naqueles em que é março e abril, além de atestar as respectivas obrigações contributivas e tributárias. Em setembro, do controle referente a maio, junho, julho e agosto, o Portimonense já não tinha apresentado inicialmente toda a documentação sobre o cumprimento de obrigações contributivas e tributárias, situação resolvida no prazo adicional atribuído pelo organismo. A situação repetiu-se em relação a outubro, novembro e dezembro, anunciado a 6 de janeiro. A respectiva regularização. Está confirmada a saída de Miguel Moita do comando técnico do Marítimo. O treinador português deixou uma longa mensagem nas redes sociais, na qual se despediu do emblema do Funchal. Pouco antes, o Marítimo confirmou a saída de Miguel Moita do comando técnico. O treinador português de 42 anos de idade já tinha deixado uma mensagem de despedida no emblema do Funchal, que partilhou nas suas redes sociais. Na mensagem, um antigo adjunto de Leonardo Jardim, que ajudou o Marítimo a carimbar a subida à Primeira Liga e sai agora por mútuo acordo, diz sair com o sentimento de dever cumprido. O técnico 42 anos estreou-se ao serviço do clube do Funchal frente ao Portimonense, que perdeu por 2-0 no passado dia 30 de novembro de 2025. Enquanto timoneiro do Marítimo, Miguel Moita somou 22 jogos, onde assistiu 13 vitórias, 4 empates e 5 derrotas. Numa conferência de imprensa que decorreu na tarde de segunda-feira na sala de imprensa do estádio do Marítimo do Funchal, Miguel Moita revelou também que já tinha tomado a decisão de sair ainda antes de ter adiado a tomada de posição oficial para o final do campeonato, por causa do concretizar dos objetivos. Mais de uma centena de atletas receberam ontem bolsas de educação no total de 111 apoios atribuídos pelo programa Impulso dos Jogos Santa Casa, que este ano mobilizou 244.500 euros para apoiar carreiras duais no alto rendimento. As bolsas foram distribuídas por 57 atletas olímpicos, 11 paralímpicos e surdo-olímpicos e 43 universitários, reforçando o investimento e alinhando o apoio com os ciclos de preparação até aos Jogos Olímpicos e Paralímpicos Los Angeles 2028, aos Jogos Surdo-Olímpicos de Atenas 2029 e aos Jogos Mundiais Universitários 2027 e aos Campeonatos Mundiais Universitários 2028. No ano em que o programa registou o maior investimento de sempre, o objetivo mantém-se permitir que atletas de alto rendimento conciliem a exigência competitiva com a formação académica.

0: O Instituto Português do Mar e da Atmosfera prevê para esta terça-feira céu geralmente muito nublado, diminuindo gradualmente a nebulosidade a partir da tarde, apresentando geralmente pouco nublado na região sul, períodos de chuva fraca no norte e centro, mais prováveis no litoral e até ao meio da tarde, sendo mais frequentes no Minho e do litoral, onde será por vezes moderada. Vento fraco a moderado, quadrante oeste, superando por vezes forte nas terras altas até ao final da manhã, rodando para o quadrante norte no final do dia. Neblina no voeiro até ao início da manhã em alguns locais e para o final do dia no litoral norte e centro. Pequena subida da temperatura mínima no Minho e no litoral. Pequena subida da temperatura máxima, em especial no Baixo Alentejo e Algarve.
1: 15 graus.

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1: Em Ferrão-Ferro foi apreendido 8 pés de cannabis em estufas. Em Almada foi apreendido o veículo por falsificação de matrícula e abuso de confiança. Montenegro avisa que o PSD vai forçar partidos a revelarem-se na hora de votar reformas. Paulo Rangel diz que não faz encana política a propósito da utilização da base das Lajes. O desporto, 111 atletas receberam bolsas de educação para apoiar carreiras duais.
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1: O Comando Territorial de Setúbal, através do Posto Territorial de Ferrão-Ferro, no passado dia 16 de maio, apreendeu 8 pés de cannabis de uma estufa improvisada no concelho do Seixal. Na sequência de uma ocorrência de agressões no interior de uma residência, os militares da Guarda deslocaram-se de imediato ao local, na localidade de Ferrão-Ferro. Já no local, os factos foram detectados 3 estufas no interior da residência equipadas com ventilação LED Spectrum. No decurso das diligências policiais, foram apreendidos 8 pés de cannabis e diverso material relacionado com o cultivo e conservação do produto estupefaciente. Os factos foram reportados ao Tribunal Judicial do Seixal. Já o Comando Territorial de Setúbal, através do Posto Territorial da Costa da Caparica, no passado dia 14 de maio, apreendeu um veículo por falsificação de matrícula e abuso de confiança no concelho de Almada. No decorrer de uma ação de patrulhamento na localidade de Costa da Caparica, os militares da Guarda verificaram que o condutor de uma viatura, ao aperceber-se da presença da viatura caracterizada da Guarda, encetou de imediato a fuga. Perante os factos, foi iniciado um seguimento ao veículo, tendo a viatura sido interceptada instantes depois, já sem os ocupantes do interior, os quais abandonaram o veículo e colocaram-se em fuga à piada. No decorrer das diligências policiais, foi possível apurar que a viatura ostentava matrícula falsa e constava para a apreensão em Espanha pelo crime de abuso de confiança. Ainda no decorrer da ação policial, após uma busca no interior do veículo, foram apreendidos diversas faturas, um martelo, um rolo de fita adesiva e uma balatrava. Os factos foram remetidos ao Tribunal Judicial de Almada. Luís Montenegro apresentou ontem em Sintra a moção de estratégia global com que se recandidata à liderança do partido nas eleições diretas de 30 de maio, horas após o líder do Chega, André Ventura, ter avisado que o seu partido vai votar contra a nova lei de organização do Tribunal de Contas, que vai a debate na quarta-feira no Parlamento. Montenegro recusa um acordo de governação com o Chega ou o PS. No seu discurso diz qual foi o pedido que recebeu do povo.
3: Que não deixasse que prevalecesse na política portuguesa a irresponsabilidade e a imaturidade do Chega, por um lado, e também não deixasse que prevalecesse o imobilismo, a estatização do socialismo, por outro lado. O povo português não pediu a ninguém para fazer nenhuma cerca sanitária com ninguém.
1: Promete diálogo, mas lembra que o PS e o Chega já fizeram uma coligação para aprovarem a isenção de portagens.
3: Desde que nós fomos para o governo, ainda hoje foi público, o Partido Socialista e o Chega votaram mais vezes um com o outro de qualquer um deles com os partidos do governo.
1: O texto não fala de uma revisão constitucional, mas sim de uma reforma do Estado como uma prioridade.
3: Eles clamam por isso, mas nós chegamos à conclusão que é apenas clamor para político ver, porque quando chega à realidade das decisões, têm medo, metem a viola ao saco e fazem de conta que não é nada com eles.
1: Luís Montenegro volta a ser candidato único às eleições diretas do PSD marcadas para 30 de maio. O ministro dos Negócios Estrangeiros, Paulo Rangel, rejeitou veementemente fazer gincana política com os dossiers de Estado, acusando o Partido Socialista de adotar uma atitude manifestamente inaceitável e irresponsável ao lançar dúvidas sobre a transparência do governo no caso da base aérea das Lajes.
4: O governo português não faz chicana política com crises internacionais. Aquilo que foi dito por ambos é manifestamente inaceitável. E para o Partido Socialista é um passo muito grave. O secretário-geral do Partido Socialista conhece este assunto melhor que ninguém, porque ele foi consultado previamente. Não há nenhum problema com os Estados Unidos, cada um faz as intervenções que quer. E, portanto, o que eu digo é, eu acho que essas palavras não foram ditas literalmente, mas independente disso, mesmo que fossem, não há nenhuma acrimónia porque está tudo claro. Uma coisa é a situação até ao início do ataque, outra coisa é a situação depois do ataque.
1: José Luís Carneiro não quis responder a Paulo Rangel.
5: Responder às perguntas que lhe vão ser feitas no Parlamento.
1: O Chega direcionou as críticas ao PS por alegadamente se agachar a interesses estrangeiros, americanos e espanhóis, enquanto esteve no poder, atirando agora a responsabilidade política para o atual ministro Paulo Rangel.
5: O socialista é só hipocrisia, porque nunca fez, nunca exigiu nada sobre a base das Lajes, fechou sempre os olhos ao que se passava na base das Lajes, agachou-se sempre a interesses, quer americanos, quer espanhóis, quer alguns piores ainda.
1: Mariana Leitão confirmou que a iniciativa liberal quer mais esclarecimentos sobre as condições de utilização da base aérea das Lajes pelos Estados Unidos da América. Contudo, a líder parlamentar e presidente do partido marcou-se totalmente da postura dos partidos de esquerda e rejeitou a criação de uma comissão parlamentar de inquérito nesta fase.
6: Se tivesse tudo mais que esclarecido, não havia necessidade do senhor ministro dos Negócios Estrangeiros de vir agora falar ao país. Portanto, acho que ainda há questões que podem ser, sem dúvida, detalhadas.
1: Já Paulo Rangel disse estar disponível para a Assembleia da República e que a sessão até pode ser de porta aberta. No desporto, mais de uma centena de atletas receberam ontem bolsas de educação no total de 111 apoios atribuídos pelo programa Impulso dos Jogos Santa Casa, que este ano mobilizou 244.500 euros para apoiar carreiras duais no alto rendimento. As bolsas foram distribuídas por 57 atletas olímpicos, 11 paralímpicos e surdo-olímpicos e 43 universitários, reforçando o investimento e alinhando o apoio com os ciclos de preparação até aos Jogos Olímpicos e Paralímpicos Los Angeles 2028, aos Jogos Surdo-Olímpicos de Atenas 2029 e aos Jogos Mundiais Universitários 2027 e aos Campeonatos Mundiais Universitários 2028. No ano em que o programa restou o maior investimento de sempre, o objetivo mantém-se permitir que atletas de alto rendimento conciliem a exigência competitiva com a formação académica. O Instituto Português do Mar e da Atmosfera prevê para esta terça-feira céu geralmente muito nublado, diminuindo gradualmente a nubosidade a partir da tarde, apresentando geralmente pouco nublado na região sul, períodos de chuva fraca no norte e centro, mais prováveis no litoral e até ao meio da tarde, sendo mais frequentes no Minho e do litoral, onde será por vezes moderada. Vento fraco a moderado, quadrante oeste, superando por vezes forte nas terras altas até ao final da manhã, rodando para o quadrante norte no final do dia, nublina no voeiro até ao início da manhã em alguns locais e para o final do dia no litoral norte e centro. Pequena subida da temperatura mínima no Minho e no litoral, pequena subida da temperatura máxima em especial no Baixo Alentejo e Algarve.
2: 15 graus.

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Mário Ventura Henriques, jornalista, escritor e fundador do Festival de Cinema Festroia, é evocado numa homenagem por ocasião dos 90 anos do seu nascimento no próximo dia 24 de maio, com um programa cultural no Cinema Charlot, Auditório Municipal em Setúbal. O evento, organizado pela Associação Cultural Festroia, com o apoio da Câmara Municipal de Setúbal e a curadoria de Luís Quintino, tem início pelas 15 horas, com uma cerimónia que evoca a vida e o legado cultural de Mário Ventura Henriques, nascido a 24 de maio de 1936 em Lisboa. A iniciativa inclui o descerramento de uma placa, Sala Mário Ventura, no Cinema Charlot, Auditório Municipal, a que segue um conjunto de intervenções institucionais com representantes da Câmara Municipal de Setúbal, da Associação Cultural Festroia e de familiares do homenageado. O programa de homenagem a Mário Ventura Henriques prossegue com a apresentação da edição facsimilada de Quarto Crescente, a ficção da verdade, com leituras de Paula Farinhas e Dina Barco, um livro de memórias e ficção publicado em abril de 2001, que explora a vertente autobiográfica do autor. Às 17 horas, o Cinema Charlot, Auditório Municipal, exibe o filme O Segredo de Miguel Luzarte, realizado em 2010 por Henrique Oliveira, uma adaptação cinematográfica baseada na obra de Mário Ventura Henriques, que retrata uma aldeia perdida no Alentejo, em que a notícia da implantação da República tarda a chegar. O evento de homenagem culmina à noite com a exibição do clássico italiano Cheque Branco, realizado em 1952 por Federico Fellini, uma história das ilusões e desilusões de uma província fã de fotonovelas que durante uma viagem a Roma quer conhecer o herói de uma série. Mário Ventura Henriques foi o fundador do Festroia, o Festival Internacional de Cinema de Troia, cuja primeira edição teve lugar em 1984 e se transferiu para Setúbal em 1995, sendo renomeado de Festroia Festival Internacional de Cinema de Setúbal, onde se realizou até à 30ª e derradeira edição, que aconteceu em 2014. Enquanto jornalista, passou pelas redações do Diário Popular e do Diário de Notícias, onde foi nomeado especial para a Espanha e correspondente dos jornais espanhóis e Seara Nova, foi responsável pela edição portuguesa da revista espanhola Câmbio 16 e, entre outros, fiou à agência noticiosa Europa Press. Autor de uma volumosa e dispersa obra jornalística e literária publicada em editoras, jornais e revistas, foi agraciado com os prémios Pen Club e Cidade de Lisboa em 1986 e novamente Pen Club em 1991, tendo sido presidente da Associação Portuguesa de Escritores. Publicou o primeiro livro A Noite da Vergonha em 1963, seguido À Sombra das Aves Mortas em 66 e O Despojo dos Insensatos em 68, sendo reunido em dois livros narrativas sobre várias regiões do país, como O Alentejo Desencantado, de 69, e Morrer em Portugal, em 76. Oposicionista do regime de Salazar, Mário Ventura Henriques participou em diversas eleições, com especial relevo para as realizadas em 69, em que foi candidato e deputado por Évora, e quando se dá a Revolução de 25 de Abril de 64, estava preso em Caxias. O município atribuiu-lhe a Medalha de Honra da Cidade, na classe Cultura, em 2001, e após o seu falecimento, em 2006, reconheceu-lhe o contributo prestado a Setúbal em 2009, numa homenagem com o descerramento de duas placas toponímicas na freguesia de São Sebastião, uma com o nome de Mário Ventura Henriques e outra com o nome de Festroia, Festival Internacional de Cinema de Setúbal.

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1: Em Setúbal, remover a baleia anã da Arrábida não está a ser tarefa fácil, diz o Instituto de Conservação da Natureza e Florestas. Novos concursos de professores serão mais simples e transparentes, diz o ministro. Um homem atirou-se ao Rio Tejo para fugir de 4 sequestradores. O governo garante que o país está melhor, mas continua na mira da oposição, que o acusa de más reformas. No futebol, na segunda liga, divulgadas as datas do play-off entre o Belenenses e o Farense. Capucho deixa o comando técnico do Varzim.
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1: O Instituto de Conservação da Natureza e Florestas está a coordenar as operações de remoção de um cetáceo encontrado morto no passado domingo na Pedra da Anixa, junto ao Porto da Arrábida, em Setúbal, disse fonte do organismo. Dizem que estamos a tentar proceder à remoção em função das condições de maré, disse a agência lusa fonte do ICNF, admitindo que todo o processo está a ser dificultado pelo facto do cetáceo estar preso numa rocha. Segundo o capitão do Porto de Setúbal, Paulo Sérgio Gomes Agostinho, o cetáceo, uma baleia anã, que deverá ser pouco mais do que uma tonelada, está preso numa espécie de gaveta na rocha da Pedra da Anixa. Dizem que o objetivo é conseguir rebocar a baleia com uma embarcação do ICNF, mas é preciso encontrar o momento certo em função das condições de maré e não está a ser uma tarefa fácil, acrescentou o capitão do Porto de Setúbal. De acordo com as observações feitas durante o dia de ontem, a baleia anã, que se encontra presa na Pedra da Anixa no estuário do Sado, está identada em estado de composição, pelo que existe o risco de se desmembrar durante esta tentativa de remoção. A baleia anã pode atingir cerca de 7 a 9 metros de comprimento na fase adulta. Os novos concursos de professores serão mais simples e transparentes, segundo a intenção do Governo de substituir os atuais mecanismos de contratação de docentes por 2 novos procedimentos concursais. A medida visa clarificar a atribuição de vagas e simplificar a leitura dos critérios de colocação para os candidatos, disse o Ministro. Pretende-se reduzir a complexidade burocrática associada aos moldes de antigos concursos, garantir que os professores compreendam claramente as vagas disponíveis e os critérios exatos da sua colocação, agrupar as necessidades de contratação e colocação em apenas 2 modelos de concurso, alinhar o recrutamento com os princípios de redução de custos, de contexto e de descentralização da administração pública. Esta alteração enquadra-se na revisão e atualização dos processos de gestão de recursos humanos da administração pública e nos ajustes associados ao Estatuto da Carreira Docente. 4 homens entre os 18 e os 24 anos foram detidos pela PSP de Lisboa após terem sequestrado 2 homens para os assaltar na zona de Alcântara. Uma das vítimas foi levada no carro pelos ladrões, atirou-se ao Rio Tejo para escapar na madrugada do passado sábado. O crime foi conhecido quando a outra vítima procurou auxílio na portaria de um hospital privado da zona. Dizem que a primeira vítima forneceu às autoridades as características dos suspeitos, bem como uma viatura utilizada, tendo sido de imediato mobilizados diversos meios policiais com vista à localização dos autores dos ilícitos, descreve a PSP. Ainda a segunda vítima foi localizada pouco depois, contou os polícias, que foi sequestrada na mala do carro dos suspeitos e roubada pelos suspeitos, que levaram 900 euros numa caixa de multibanco. Em determinado momento, conseguiu abandonar a viatura onde se encontrava sequestrada na zona das docas, foi perseguida e atirou-se ao Rio Tejo para escapar. Conseguiu depois nadar até um local seguro e foi levada pelos meios de socorro para o Hospital de São José. A PSP acabou por conseguir localizar e deter os suspeitos. Presentes as BIS ficaram em liberdade com medida de coação de apresentações bissemanais. O primeiro-ministro Luís Montenegro reafirmou que o país está melhor do que há um ano, destacando o crescimento económico e a subida dos salários acima da média da União Europeia. Contudo, a oposição parlamentar mantém o executivo sob fogo cruzado, acusando-o de avançar com más reformas estruturais e contestando o impacto real das medidas na vida cotidiana dos cidadãos.
3: Eu creio que tem sido um ano muito intenso de projeção de Portugal do ponto de vista económico e social, que é aquilo que mais importa. Nós estamos hoje muito marcados, e é normal, todos, por um início de ano que foi muito atípico. Primeiro as tempestades, depois o agravar do conflito no Médio Oriente e o seu impacto na cadeia de abastecimento, primeiro nos combustíveis e depois já de outros bens essenciais. Mas não nos esqueçamos que o país está numa rota de crescimento, está numa rota de credibilidade. Estamos hoje acima da média da União Europeia do ponto de vista da dinâmica da nossa economia e do ponto de vista do crescimento dos nossos salários. E isso é para continuar. Alguns aproveitam a ocasião destes episódios conjunturais para tentar diminuir esse percurso, dizendo que nós estamos pior. Nós não estamos pior. O país está melhor.
1: Montenegro defende que Portugal está numa rota sólida de crescimento e credibilidade internacional. Destacou a necessidade de acelerar a execução do Plano de Recuperação e Resiliência e anunciou que vai forçar os partidos a revelarem-se no Parlamento durante a votação de reformas cruciais com uma simplificação da contratação pública. O presidente do Chega, André Ventura, acusou o Partido Socialista de hipocrisia em relação à polémica sobre a utilização da base aérea das Lajes pelos Estados Unidos da América. De acordo com as declarações feitas a 18 de maio de 2026, o líder do partido criticou os socialistas por agora exigirem esclarecimentos ao atual executivo, quando, no passado, nunca fizeram nem exigiram nada sobre a base e fecharam sempre os olhos ao que ali se passava.
0: Os nossos aliados em território português têm que cumprir as regras de Portugal.
4: Foi isso que aconteceu?
0: Não sei, por isso é que há entidades que fazem isso. Eu não estou lá, ministro dos negócios estrangeiros. Eu acho que se pode ver o que tem que ser visto. Portugal tem que exigir o cumprimento de regras no seu território, seja aos Estados Unidos da América, seja a todos os países aliados, porque acho que ninguém sabe se foram cumpridas as regras que estão em termos de tratado definidas, porque têm que ser cumpridas por quem utilizou. O Partido Socialista é só hipocrisia. Porque nunca fez, nunca exigiu nada sobre a base das Lajes, fechou sempre os olhos ao que se passava na base das Lajes, agachou-se sempre a interesses, quer americanos, quer espanhóis, quer alguns piores ainda.
1: O partido defende que a utilização das infraestruturas açorianas por forças militares estrangeiras tem de obedecer estritamente às regras e aos tratados estabelecidos. No futebol, um dia depois de serem divulgadas as datas do play-off de acesso à Liga entre Torreense e Casa Pia, a Liga comunicou o equivalente da 2ª Divisão. A primeira mão da disputa entre Farense e Belenenses acontece no dia 23, às 20h30, no estádio de São Luís. A segunda mão acontece no dia 30 de maio, pelas 20h30, no estádio do Restelo. O Belenenses chega a este duelo após ter terminado em terceiro lugar na fase de campeão da Liga 3. Já o Farense perdeu em casa com o Portimense no domingo e caiu para o 16º lugar da 2ª Liga. O Varzense Sport Clube anunciou o fim de contrato com o treinador Nuno Capucho. O técnico de 54 anos deixou o comando do clube da Póvoa de Varzim após não ter conseguido a promoção à 2ª Liga. O Varzim disputou a fase de apuramento campeão da Liga 3, mas não foi além do 6º lugar. O Amarante e a Académica garantiram a subida, enquanto que o Belenenses vai disputar o play-off de acesso frente ao Farense, 16º classificado da 2ª Liga.

0: Fábrica do Automóvel.
1: Um carro com 9,75 m de comprimento e alimentado em hidrogênio vai tentar bater o recorde de velocidade terrestre em agosto. É o Hidromax, um projeto da fábrica britânica JCB, e a fasquia está a mais de 560 km por hora. O fabricante britânico JCB tem uma nova proposta para recorde de velocidade terrestre, o JCB Hidromax hidrogênio, que em agosto vai então estabelecer este novo recorde. A motorização alimentada em hidrogênio inclui dois motores a combustão, com uma potência combinada de 1.600 cavalos, para locomover um veículo próprio para o efeito com 9,75 m de comprimento. A própria JCB estabeleceu um recorde de 573 km por hora. O JCB Diesel Max Diesel, em agosto de 2006, com o piloto Andy Green aos comandos nos Bonneville Salt Flats, em Utah, nos Estados Unidos. Duas décadas depois, o mesmo local pode ser palco de nova marca histórica. Os motores a hidrogênio foram desenvolvidos internamente ao longo de 5 anos, integrando um investimento de 115,5 milhões de euros à taxa de câmbio atual. Também envolvidos estão a Prodrive e a Ricardo. Lisboa foi o local escolhido para a estreia mundial da segunda geração do Jeep Avenger. O B-SUV, com alma de todo o terreno da marca americana, renovou-se a vários níveis. Apesar da estreia ter acontecido na sexta-feira, 15 de maio, a apresentação aconteceu no início da semana. Este é um SUV do segmento B, um espaço de mercado muito em voga na Europa atualmente, e tem várias motorizações à escolha. E a Jeep quer atingir o seu top 5 de vendas. A icónica grelha de 7 ranhuras tem uma nova imagem, sem fugir à tradição, em antes uma modernização do conceito. E, nas variantes topo de gama, cada uma das 7 ranhuras são iluminadas com tecnologia LED. Os faróis são em Matrix LED. Este novo Jeep da Avenger está disponível a partir dos 29.500 euros na variante gasolina, ao passo que o iHybrid é proposto por 31.500 euros e o 100% elétrico chega mesmo aos 39.500 euros.
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1: Acesso às praias da Arrábida com um modelo que garante segurança e preservação ambiental, diz a Câmara Municipal. Homem encontrado morto em Castro Marinha, a Polícia Judiciária está a investigar. Nova lei da nacionalidade entra hoje em vigor. José Luís Carneiro acusa o Governo de estar a trabalhar para o passado e dá como exemplo a reforma laboral. O Chega diz que o Governo tem de mostrar vontade negocial para poder contar com ele para a reforma laboral. Futebol, o Portimonense volta a falhar o controle salarial da Liga Portugal.
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1: A Câmara Municipal de Setúbal aprovou ontem em reunião pública um modelo de acesso às praias da Arrábida, o qual define medidas para uma mobilidade rodoviária e pedonal em segurança, com a aposta no transporte público e para garantir a sustentabilidade ambiental. O modelo de mobilidade e de acesso às praias nesta época balnear, a decorrer de 4 de junho a 15 de setembro, designado de Programa Arrábida Sem Carros 2026, assenta num conjunto de medidas relacionadas com a segurança de pessoas e bens, a sustentabilidade ambiental e a salvaguarda do património natural, bem como a preservação do risco, a promoção da utilização do transporte público em modos suaves e o desincentivo ao uso do transporte individual. A Câmara Municipal de Setúbal sublinha que a única solução viável para a gestão dos picos de acesso verificados na presente época balnear assenta na utilização de transporte público e na disponibilização de parques de estacionamento periféricos acompanhado de um sistema de controle de acessos e de informação. A promoção da utilização do transporte público é uma das principais apostas da Câmara Municipal de Setúbal, com uma oferta que permita o acesso às praias em detrimento da utilização do transporte individual, mantendo-se em 2026 a integração de todas as carreiras no passe navegante. O corpo de um homem foi encontrado no domingo no Cepal de Venta Moinhos, Castro Marinho, no distrito de Faro. Ao local deslocaram-se elementos do Guarda Nacional Republicana, bem como a Polícia Judiciária, que tomou conta da ocorrência e ficou responsável pela investigação das circunstâncias da morte. Até o momento não são conhecidas as causas do óbito, estando o caso a ser investigado pelas autoridades. A nova lei da nacionalidade, que aumenta os prazos para os estrangeiros que residem legalmente em Portugal adquirirem nacionalidade portuguesa, entra em vigor hoje, segundo o diploma publicado na segunda feira em Diário da República. De acordo com as novas regras, cidadãos de países de língua oficial portuguesa passam a ter de residir legalmente em Portugal pelo menos 7 anos para ter direito à nacionalidade portuguesa e os nacionais de outros países pelo menos 10. Até agora, o prazo mínimo de residência legal em Portugal para qualquer cidadão estrangeiro adquirir nacionalidade era de 5 anos. De acordo com o diploma, os novos requisitos não se aplicam aos procedimentos administrativos pendentes à data de entrada em vigor da nova lei, que continuam sujeitos aos critérios definidos na lei em vigor até ontem. A nova lei da nacionalidade foi aprovada na Assembleia da República, a 1 de abril, numa segunda versão após inconstitucionalidades declaradas pelo Tribunal Constitucional por PSD, Chega, Iniciativa Liberal, CDS-PP, com votos contra do PS, Livre, PCP, Bloco de Esquerda e PAN e a abstenção do JPP. O secretário-geral do Partido Socialista, José Luís Carneiro, acusou o Governo de estar a trabalhar para o passado ao promover o que classifica como retrocesso civilizacional numa contra-reforma laboral face à agenda do trabalho digno. Durante uma visita a Matosinhos, focada na formação profissional, o líder socialista alertou que o pacote legislativo proposto pelo Executivo de Montenegro ameaça direitos fundamentais e prejudica a competitividade do país.
3: O Governo pôs uns cartazes no país a dizer que está a trabalhar pelo futuro, mas verdadeiramente aquilo que temos assistido é a trabalhar para o passado, porque nada de novo trouxe, por exemplo, nas propostas de legislação laboral. Nós temos de ter uma economia mais competitiva no quadro internacional. Isso faz-se com a aposta na tecnologia. E a aposta na tecnologia, desejavelmente, tecnologia desenvolvida no próprio país. Isso significa também uma continuada e sustentada aposta na formação, na educação, na qualificação e na reconversão das competências profissionais.
1: O PS já anunciou que votará contra a proposta de revisão laboral do Parlamento, caso o Executivo insista em manter as atuais traves mestras do documento, acusando Luís Montenegro de ter omitido estas intenções durante a campanha eleitoral. O presidente do Chega, André Ventura, confirmou que o partido votará contra a reforma laboral nos moldes atuais, exigindo que o governo de Luís Montenegro demonstre uma verdadeira vontade negocial e um caminho de aproximação para poder contar com o seu apoio no Parlamento.
4: Nunca nenhuma reforma que piore, que dificulte a vida a quem trabalha e a quem em Portugal, quer no setor público, quer no setor privado, se esforça a trabalhar para termos o país a funcionar.
5: Vai votar ao lado do PS contra a reforma laboral?
4: Nós estamos muito longe disso ainda. Vai o Governo conseguir fazer este caminho, digamos assim, de aproximação ou não? Não sei, nós estamos onde sempre estivemos. Mas para haver alguma coisa a abdicar é preciso haver, primeiro, vontade de negociar e, dois, conhecer de que é que se está a falar. E o Governo optou por não dar a ninguém o conhecimento de que é que está a falar e depois de pedir um voto ao Chega, sem sequer sabermos o que é que o Governo tem em cima da mesa. Portanto, é tudo mal feito, foi tudo mal feito, foi tudo mal gerido. Mostra um Governo impreparado.
1: Durante as jornadas parlamentares do Partido em Viseu e a do Chega, acusou o Executivo de revelar má vontade ao impor balizas e linhas vermelhas antes sequer de conhecer as propostas da oposição. No futebol, o Portimonense, que na última jornada garantiu a manutenção da 2ª Liga, foi a única equipa a falhar o controle salarial março e abril da Liga Portuguesa de Futebol Profissional, anunciou ontem o organismo. O conjunto algarvio, que terminou a competição em 15º com os mesmos 40 pontos de diferença, o qual atirou para o play-off, ao vencê-lo na derradeira ronda por 1-0, foi assim notificado para, no prazo de 15 dias, demonstrar a inexistência de dívidas. De acordo com uma nota publicada pela Liga Portuguesa de Futebol Profissional, 32 das 33 sociedades desportivas dos dois escalões profissionais, três dos quais com a equipa B, cumpriram a obrigação de comprovar a ausência de dívidas no referido período. Quanto ao Portimonense, foi novamente notificado para fazer a demonstração do seu cumprimento salarial naqueles em que é março e abril, além de atestar as respectivas obrigações contributivas e tributárias. Em setembro, do controle referente a maio, junho, julho e agosto, o Portimonense já não tinha apresentado inicialmente toda a documentação sobre o cumprimento de obrigações contributivas e tributárias, situação resolvida no prazo adicional atribuído pelo organismo. A situação repetiu-se em relação a outubro, novembro e dezembro, anunciado a 6 de janeiro, a respectiva regularização.

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2: A Pandora reforçou a colaboração com a Disney ao lançar duas novas contas dedicadas ao Stitch, uma das personagens mais acarinhadas de Lilo and Stitch. As novidades chegam como parte da coleção Primavera de 2026 e celebram tanto o lado irreverente como o lado mais emotivo da personagem. Numa das novas peças, Stitch surge com as orelhas de coelho e uma cenoura nas mãos, numa interpretação divertida e inesperada que destaca o seu espírito engraçado. Produzida em prata 925, a conta combina detalhes em esmalte colorido para um acabamento mais expressivo. Já a segunda novidade aposta numa vertente mais sentimental com o Stitch a abraçar Scrump, a icónica boneca de Lilo. Esta peça em vidro, murano verde com detalhes coloridos, simboliza a amizade, o afeto e o espírito de Ohana, um dos conceitos centrais do universo da Disney. As novas contas já estão disponíveis online e nas lojas da Pandora.
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1: A Câmara Municipal de Setúbal apresentou uma moção contra aumentos dos custos com tratamento de resíduos urbanos. Duplo homicida do apiadeiro de Montijo roubou a arma ao inspetor da Polícia Judiciária. Na apresentação da sua candidatura à liderança do PSD, Luís Montenegro deixou críticas ao PS e ao Chega. Paulo Rangel convocou o embaixador de Israel por causa da detenção dos dois médicos portugueses que se dirigiam à faixa de Gaza. No futebol, Miguel Moita despede-se do Marítimo e diz que o sentimento de missão cumprida.
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1: A Câmara Municipal de Setúbal aprovou uma moção em que manifesta a preocupação com os aumentos dos custos com os resíduos urbanos e vai pedir uma reunião urgente com o Ministro do Ambiente para a análise da situação. Na moção, por um sistema de tratamento e gestão de resíduos urbanos que defenda o interesse público e a população de Setúbal, votada em reunião pública, a autarquia manifesta profunda preocupação com os sucessivos aumentos dos custos associados ao tratamento e gestão de resíduos urbanos, que penalizam fortemente os municípios, as famílias e as empresas. Entre as medidas exigidas contam-se a revisão da taxa de gestão de resíduos, a redução das tarifas aplicadas aos municípios, o reforço das contrapartidas financeiras no âmbito da responsabilidade alargada do produtor e a criação de mecanismos de apoio financeiro aos municípios. A moção defende a necessidade de investimento prioritário na criação de uma central de tratamento de valorização de resíduos na Península de Setúbal, adequada às necessidades da região e orientada por critérios de sustentabilidade ambiental, eficiência operacional e interesse público e de implantação de um modelo de gestão pública dos sistemas multimunicipais de resíduos. A autarquia lembra que os municípios da Península de Setúbal têm manifestado preocupação e oposição aos sucessivos aumentos tarifários e ao modelo de gestão existente, defendendo uma política de resíduos que respeite o interesse público, a sustentabilidade financeira do sistema e os direitos das populações. Um homem de 61 anos que matou em novembro passado o sócio de um filho deste no restaurante do Montijo terá roubado a arma ao familiar uma semana antes dos crimes já com este propósito. O familiar é inspetor da PJ. A notícia foi avançada na passada segunda-feira pelo Jornal de Notícias. De acordo com esta publicação, que cita a acusação do Ministério Público, José Augusto, de 61 anos, matou o sócio Pedro Ganança e o filho deste Theo, de 23 anos, com uma Glock de calibre 45 roubada uma semana antes, durante um convívio familiar, na aldeia de Mochagata, a Vila Nova de Foscoa. A arma estava dentro de um cofre devidamente instalado no armário blindado localizado na residência do familiar, inspetor da PJ. Além desta, José também levou as munições. Depois, na noite de 16 de novembro, com o restaurante, o apiadeiro, a funcionar e com clientes no interior, pôs o plano em marcha. Segundo os procuradores, o plano era matar não só Pedro, como os seus dois filhos. Acabou por assassinar o sócio com 5 tiros e Theo, que dizia ser quem tirava o dinheiro da caixa com 2. Tudo em frente aos clientes que aguardavam por um calmo jantar. Na apresentação da sua primeira candidatura à liderança do PSD, Luís Montenegro centrou os seus ataques no PS e no Chega, acusando os socialistas de empobrecerem o país e o partido de André Ventura de viver do barulho e do protesto sem soluções. O social-democrata demarcou-se de ambos os quadrantes para posicionar o PSD como a única alternativa estável e moderada de governação.
3: Não deixasse, prevalecesse na política portuguesa a irresponsabilidade e a imaturidade do Chega, por um lado, e também não deixasse que prevalecesse o imobilismo, a estatização do socialismo, por outro lado. Desde que nós fomos para o governo, ainda hoje foi público, o Partido Socialista e o Chega votaram mais vezes um com o outro de qualquer um deles com os partidos do governo.
1: Montenegro acusou o PS de manter uma carga fiscal máxima histórica que penaliza as famílias e as empresas portuguesas e classificou a atuação do Chega como um puro populismo, acusando o partido de preferir o ruído mediático à apresentação de propostas viáveis. Já o ministro dos Negócios Estrangeiros, Paulo Rangel, convocou formalmente o embaixador de Israel em Lisboa para apresentar um veemente protesto contra a detenção de 2 médicos portugueses. Os clínicos faziam parte de uma missão humanitária internacional a bordo de uma flotilha que se dirigia à faixa de Gaza.
0: A nossa embaixada em Tel Aviv e os serviços consulares imediatamente contactaram as autoridades israelitas no sentido de garantir, por um lado, a libertação imediata destas pessoas e, por outro lado, que sejam tratadas com todo o respeito e com garantia de todos os seus direitos fundamentais. Portanto, isto é realmente essencial do nosso ponto de vista. Estamos em contacto 24 horas com a nossa embaixada em Israel, como já aconteceu no passado, e portanto é natural que ao longo das próximas horas ou do dia da manhã tenhamos já mais informações e até já contactos eventuais com os cidadãos em causa.
1: Paulo Rangel justificou a convocação urgente do diplomata israelita, realçando a interseção e detenção ocorreram em águas internacionais, configurando uma clara ilegalidade jurídica. No futebol, está confirmada a saída de Miguel Moita do Comando Técnico do Marítimo. O treinador português deixou uma longa mensagem nas redes sociais, na qual se despediu do emblema do Funchal. Pouco antes, o Marítimo confirmou a saída de Miguel Moita do Comando Técnico. O treinador português de 42 anos de idade já tinha deixado uma mensagem de despedida no emblema do Funchal, que partilhou nas suas redes sociais. Na mensagem, um antigo adjunto Leonardo Jardim, que ajudou o Marítimo a carimbar a subida à Primeira Liga e sai agora por mútuo acordo, diz sair com o sentimento de dever cumprido. O técnico, 42 anos, estreou-se ao serviço do clube do Funchal frente ao Portimonense, que perdeu por 2-0 no passado dia 30 de novembro de 2025. Enquanto timoneiro do Marítimo, Miguel Moita somou 22 jogos, onde assistiu 13 vitórias, 4 empates e 5 derrotas. Numa conferência de imprensa que decorreu na tarde de segunda-feira na sala de imprensa do estádio do Marítimo do Funchal, Miguel Moita revelou também que já tinha tomado a decisão de sair ainda antes de ter adiado a tomada de posição oficial para o final do campeonato, por causa do concretizar dos objetivos.

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A Comissão Europeia apresentou uma proposta de atualização dos parâmetros de referência do sistema de comércio de licenças de emissão da União Europeia para o período entre 2026 e 2030, abrindo agora uma consulta pública aos Estados-membros antes da adoção final das medidas. Segundo a Comissão Europeia, esta revisão é um passo fundamental para definir a quantidade de licenças de emissão atribuídas gratuitamente à indústria europeia. Em média, as empresas deverão continuar a receber licenças suficientes para cobrir cerca de 75% das emissões produzidas. Bruxelas refere ainda que procurou responder às preocupações manifestadas pelo setor industrial, recorrendo às flexibilidades jurídicas disponíveis. 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

0: Hora certa. Hora certa. Ficamos no Alves em Hora Certa, hoje com o Catarino Costa, Carlos Cardoso e também o. Há de chegar, com certeza, ainda há tempo desta nossa edição, o João Viegas e o Vitor Rosa, para discutirmos diversos temas, a começar por um movimento que surgiu agora, que é o chamado Movimento Resgatar Setúbal. Temos depois os trabalhadores da Câmara Municipal, dos serviços municipalizados, o SMS, que acusa a autarquia de subcarga laboral e falhas na recolha de lixo. Temos ainda o encontro da CIM com o Ministro da Educação. E depois uma coisa que ficou da semana passada, que foi realmente, vamos hoje tentar saber porque é que a Lídia Ferreira enviou o pedido de desvinculação ao secretário-geral do Partido José Luís Carneiro. E finalmente, se tivermos ainda tempo, vamos abordar esta questão do estatuto da carreira docente dos professores que levou a protestos no final de semana e que está aí, de alguma forma, ainda a gerar uma polémica. Mas para começarmos por princípio, Carlos Cardoso, este movimento a resgatar Setúbal parece-me um bocado assim provocatório, não? Eu comecei exatamente, tu queres o rei das notas, no bom sentido.
1: Boa tarde, Alberto. Obrigado pelo convite. Cumprimentar os meus colegas de painel, o Catarino Costa e o Vítor Rosa, e cumprimentar o nosso vasto auditório. Relativamente a este novo grupo que está aí a tentar mexer e que foram entregar uma petição, não sei com quantas assinaturas tinha, mas que já as entregaram, portanto, ao Presidente da Assembleia da Câmara Municipal. Municipal, portanto, e sei que é um grupo novo, presumo, pelas fotografias que vi, portanto, a entrega da petição, que é um indivíduo que tem um jornal...
2: Igor Pereira,
1: sim, portanto, é um brasileiro que vive muito Setúbal, por aquilo que eu vejo e pelo que eu vejo nas redes sociais, portanto, tem um jornal, e que achou que estava na altura de abanar um bocadinho. Não sei se vai abanar ou não, mas, portanto...
0: É engraçado porque também outra pessoa que se encantou por Setúbal deixou, e há pouco tempo nos deixou, e deixou-nos também muitas obras, não é? Portanto, há muita gente que não nasceu em Setúbal que está a interessar-se mais por Setúbal, se calhar, do que os próprios setubalenses. Digo eu, não sei.
1: Pois, é...
0: Vitor Rosa.
3: Boa tarde, em primeiro lugar, aos ouvintes da Rádio Azul, aos companheiros de painel, ao Carlos Cardoso, ao Catarino Costa e também aqui ao Alberto. Das notícias que têm vindo a lume sobre este movimento, há uma intenção clara de, para dia 13 de junho, fomentar uma concentração junto aos espaços do Conselho e depois, eventualmente, fazer mais alguma coisa relativamente àquilo que se está a passar. O importante aqui é que existe participação cívica e eu acho que a gente tem que reforçar esse lado, de que, independentemente dos partidos políticos, há uma participação cívica, seja ela, neste caso, por um movimento que se diz que pretende resgatar Setúbal. É importante saber, de facto, o que é que se pretende resgatar de Setúbal. As indicações que vêm canalizam para o sentido, por causa da questão do preço da água, nomeadamente deste grande súbito de aumento das taxas que discutimos aqui há uns dias aqui neste mesmo painel. E vamos ver qual é a adesão, de facto, a este movimento. As causas em si parecem-me que são, no mínimo, justas, face àquilo que tem sido a constatação relativamente ao aumento das taxas e, portanto, mais alguns problemas que a cidade atravessa, e também nos dá aqui o indicador, como eu dizia, em termos de movimentação cívica, de que alguém não fica à espera que os partidos se mexam, se sente lesado ou pelo menos prejudicado e parte para esta capacidade de tentar mobilizar. Vamos ver como é que também a experiência nos diz que já houve outros movimentos em Setúbal relativo a outras matérias, estou-me a lembrar das dragagens, um dos mais recentes, claro. E também movimentou gente. E como é que isto vai acontecer e que efeitos práticos poderá vir a ter. Acho de bom tom e salutar que este movimento tenha conseguido fazer uma petição que leva a que a Assembleia Municipal venha-se a debater sobre estas questões. É esse o intuito da petição, para aquilo que li. Portanto, para eu estar a pedir uma petição e para, junto do Presidente da Mesa da Assembleia Municipal, para que seja discutido um conjunto de matérias, coisa que está prevista dentro do regulamento da Assembleia Municipal, e portanto vamos ver qual é também a reação dos dirigentes locais, quer partidários, quer também do Executivo e de quem tem responsabilidade sobre a governança da nossa cidade e do nosso concelho.
0: Catarino Costa, agitar as águas é sempre bom, porque pelo menos coloca as pessoas a pensar, não é?
2: Os meus cumprimentos habituais ao moderador, aos colegas de painel Vitor Rosa e Carlos Cardoso, aos ouvintes da Rádio Azul, se bom é em geral, e desejar a todos uma boa semana. Eu concordo genericamente com aquilo que o Vitor Rosa disse, portanto é bom que haja fora mesmo dos participações dos partidos políticos na vida.
0: Chamados movimentos orgânicos, não é?
2: Não, é os partidos políticos. Em princípio era desejável que realmente os partidos políticos fizessem uma síntese relativamente completa dos problemas e fossem eles as locomotivas do tratamento desses problemas e da sua resolução. Por vezes engasgam-se e é necessário que haja alguém fora de, realmente, da atividade partidária, da atividade normal, da atividade orgânica, como se diz, que agita as águas. Portanto, este movimento é bem-vindo, se realmente vier por bem para apresentar problemas, e eu vou dar exemplo também de outras coisas que são bem-vindas e que não são em forma de movimento, mas que são também participação cívica importante. Uma das coisas que está, por exemplo, aqui à vista é este problema enorme que foi criado com a avenida, com esta avenida de Moçambique, a confluência na avenida, com a avenida Rodrigues Manito. Parece que os partidos não falam muito no assunto. Hoje, segunda-feira, em que está a ser gravado este programa, está no jornal O Setubalense, passa a publicidade, um excelente artigo de análise deste problema de um setubalense que eu saiba a partidário. Não quero enganar-me no nome, portanto, vou ler o nome dele porque é um nome meio italiano. É o Giovanni Michiano. Exatamente, não é preciso ver. Mas traz realmente um excelente artigo sobre este problema e põe realmente uma questão. Já toda a gente percebeu que isto é um erro. Faço aqui um parênteses. Eu próprio, já de viva voz e numa conversa informal, o transmiti à Presidente da Câmara Municipal de Setúbal e dei a minha opinião que isto é um erro que era importante corrigir a tempo ainda. Vejo que há mais opiniões coincidentes e fora da atividade partidária. Leiam, por favor, o artigo do Giovanni, nomeadamente a Presidente da Câmara, os vereadores, os membros da Assembleia Municipal, as forças vivas de Setúbal, e analisem bem se realmente não está aqui uma coisa que devia ser corrigida antes dela ficar concluída e ser depois um erro a somar a outros que há no urbanismo de Setúbal.
0: Bom, e já temos aqui o João Viegas. João Viegas, tal como havíamos prometido, novidades deste congresso da SPP, João Viegas esteve lá, presumo eu que sim. Aqui tem interesse por nós, porque temos aqui uma vice-presidente, não é? Que é da Azeitão.
4: Correto? Bom, em primeiro lugar, também.
0: faz todo sentido.
4: Um pequeno atraso, mas cumprimentar aqui os restantes representantes, o Vítor Rosa, o Carlos Cardoso, o Catarino, o Alberto, os ouvintes da Rádio Azul. Sim, estive presente no congresso, 32º congresso do CDS, para além da doutora Ana Clara, que mantém a vice-presidência, uma das vice-presidências.
0: Ana Clara Birrente, que é mais conhecida também por Ana Clara Birrente.
4: Ana Clara Birrente.
0: Birrente, exatamente. Ana Clara.
4: Ana Clara não é tanto. Às vezes nela própria se lembra que depois também tem mais dois apelidos. Mas para além da doutora Ana Clara e referindo aqui ao Conselho de Setúbal, eu próprio, portanto, fui também eleito e mantenho as funções de um dos secretários-gerais adjuntos do CDS e militantes de Setúbal, que era o Dr. Nuno Magalhães, foi eleito e encabeçou até a lista ao Conselho Nacional, e um outro militante, o João Conde. O Distrito de Setúbal também bem representado, para além destes nomes, que era o nosso Vasco Pinto, presidente da Distrital, é o responsável pela comunicação nacional do partido, também o Dr. João Rebelo, que será o vice-presidente do Conselho Nacional, também pessoas na fiscalização e mais elementos também no Conselho Nacional. Portanto, desse ponto de vista, é uma informação que fica. O Congresso do CDS, é bom recordar que esta direção assumiu funções num período bastante difícil do partido, em 2022 e após as eleições legislativas que retiraram ao CDS a representação parlamentar na Assembleia da República. E, portanto, esta direção, na altura, identificou esse problema de recuperação, também do ponto de vista financeiro, com um valor muito significativo de dívida, o que impossibilita também determinadas ações. E, portanto, foi um percurso que teve que ser feito, que continua a ser feito, e referi que o partido, nestes 4 anos, não passou mais do que isso, é um partido que está representado nos governos quer da República, quer das regiões autónomas, é o quarto partido a nível nacional no número de autarcas, tem 6 presidências de Câmara, para além disso também participa em coligação nos destinos de mais de 40 autarquias. E, portanto, este percurso que foi feito, e é de assinalar, este Congresso agora define também aquilo que é a continuidade deste trabalho e permite que o CDS encare o futuro mais próximo, também com outra ambição.
0: Boas notícias, então. E agora, o tema que nos traz aqui logo para abrir, João Viegas, este movimento de resgatar Setúbal, faz sentido resgatar Setúbal? Setúbal está a necessitar de ser resgatado?
4: Ouvi falar, mas muito sinceramente não sei que movimento é. Só vi até agora uma pessoa que também está ligada a um outro grupo no Facebook ou nas redes sociais, que supostamente é o responsável também por um órgão de comunicação social e que lidera o movimento. Supostamente, porque tirando ele mais uma pessoa, não sei quem é o movimento. Portanto, estas coisas às vezes também é preciso nós tentarmos perceber, porque não basta dizer que existe um movimento, portanto, um movimento, se há o responsável ou o porta-voz do movimento, quem são as figuras do movimento, está constituído, está registado, não está registado. E, portanto, eu tenho sempre algumas reservas, mas vejo que depois o que aparece nas redes sociais hoje em dia passa automaticamente a ser verdade e é muito simples, porque uma pessoa cria uma página e a partir daí passa a ser verdade aquilo que nos é dito. Sinceramente, neste ponto de vista de movimentos, de associações, sou um bocadinho mais exigente, ou tento ser mais exigente, porque nós precisamos conhecer os rostos para além daquilo que são as redes sociais, e até anterior às eleições autárquicas, a pessoa que está à frente deste suposto movimento já esteve à frente ou continua à frente de outras coisas e, portanto, vai deambulando um pouco por aí. E muito sinceramente, até porque já o disse aqui neste programa, até numa das publicações, e também já o disse, fui visado, e até à data aquilo que está escrito não se verifica, nunca se verificou, não se vai verificar, e o autor até nunca me procurou, e portanto não desmentiu ou não refez a publicação. Penso que auto-intitulou-se, como jornalista, que também não é, supostamente é um órgão de comunicação que, em termos de publicações, penso que há mais de um ano que não publica nada, portanto fica aqui neste limbo das redes sociais.
0: O movimento procura credibilidade, podemos dizer assim, é isso?
4: Para mim, eu acho que é necessário um bocadinho mais de credibilidade para o reconhecer, porque vejo depois, e nós até caímos muitas vezes também no mesmo, que é, estamos a comentar sobre algo que, em bom rigor, ninguém comprovou, nem ninguém verificou. Acredito que sim, é um tema que preocupa os tubalenses, esta questão. Também já tivemos a oportunidade de discutir mais a fundo o tema aqui na Rádio Azul, e como é óbvio, perante os aumentos, e aqui não vou estar com as justificações, porque já tivemos a oportunidade de o fazer, que as pessoas se preocupem e com uma petição,
0: também,
4: e que assinem a petição. É perfeitamente normal que isso aconteça, e é de saudar sempre que isso se verifica. Agora, quem está à frente desses movimentos, porque eu vejo o movimento, muito sinceramente, e da parte, algo tendencioso, e que ainda não perceberam, e também tenho tido outras preocupações, ainda não tive em detalhe de perceber qual a razão? Porque se eu analisar as publicações, elas vão sempre só num sentido e também nunca ouvem ou tentam ouvir outras partes. E, portanto, desse ponto de vista, alguém que supostamente está à frente de um órgão de comunicação, que está registado, mas... Muito sinceramente, acho que a todos nós nos deve preocupar um pouco mais. Porque se o caminho é esse, então preocupa-me bastante.
0: Agora, o segundo tema tem que ver com uma notícia que diz que os trabalhadores dos serviços municipalizados acusam a autarquia de subcarga laboral, de falhas de recolha no lixo. Vitor Rosa, o que é que se sabe sobre isto? Ninguém se queixa sem doer, não é?
3: Claro. Aquilo que tem vindo a lume tem sido queixas de trabalhadores dos serviços municipalizados de Setúbal relativamente à sobrecarga de trabalho e com algumas alterações. Eu acho que quando estávamos na ordem dos movimentos do Volta a Setúbal, se candidatou à Câmara e que durante a campanha autárquica queria resolver todos os problemas de Setúbal e mais alguns, de facto depois constata-se e confronta-se com outras realidades. E no caso do Serviço Municipalizado de Setúbal, é curioso que aparentemente na transposição dos serviços privados para os serviços públicos, com a criação do SMS, e as coisas vieram a funcionar com a administração existente na altura, e que de repente temos uma nova administração encabeçada por a Presidente Maria das Dores Meira, mais o Vereador Bruno Russo, e depois mais alguém dentro dos vogais, e que pelos vistos parece que começam a acontecer alguns problemas. Será apenas uma questão de gestão ou é até mais do que isso? É porque do ponto de vista da gestão, aquilo que estava a decorrer até à tomada de posse deste novo Executivo, pelos vistos não havia este tipo de conflitos entre os trabalhadores e a administração dos serviços municipalizados. Era importante começarmos a perceber mais, e já agora, porque aquilo que veio a público é apenas a denúncia dos trabalhadores, qual é que é a posição exata da administração do SMS, dos serviços municipalizados, sobre este assunto, e essa não existe, pelo menos agora, do conhecimento público.
0: Até ao momento não conseguimos ainda apurar. Catarina Costa, os trabalhadores queixam-se de suspensão de turnos, cargas excessivas de trabalho, falta de pagamento nos feriados, falhas de segurança, enfim... Tudo isto...
2: Eu não conheço o problema em pormenor agora.
0: Claro.
2: Geralmente aponto para que conheço muito bem a orgânica da Câmara da altura em que desempenhei funções. Eu fui durante 2 mandatos vereador com o pôr dos recursos humanos, que englobava os 1.700 trabalhadores, entre os quais estavam os dos serviços municipalizados. Depois os serviços municipalizados passaram para um órgão, para uma concessão a uma empresa, embora continuando a fazer parte da autarquia. Eu fui administrador também dos serviços municipalizados até em 1997 e acompanhei depois, como Presidente da Assembleia Municipal, também o problema. Eu não tive conhecimento nesses anos todos de qualquer problema relacionado com os estatutos dos trabalhadores, com o respeito pelos seus direitos, com o cumprimento dos respectivos deveres que está associado aos direitos que têm que ser respeitados por quem os comanda. Não houve, em uma série de anos, 12 anos, mais ou menos, não me lembro de ter havido problemas nem desta natureza, nem de outros que tivessem que levar a tomadas de posição públicas de trabalhadores ou dos seus órgãos representativos. Portanto, estranho, só posso estranhar que ao fim de tantos anos o regresso dos serviços municipalizados à esfera da Câmara Municipal de Setúbal em tão pouco tempo já esteja a dar problemas desta natureza. Espero que sejam problemas que não sejam específicos do município de Setúbal, mas sim derivados daí dos problemas laborais que começam a existir a nível global do país. Se for assim, irão certamente no mesmo pacote. Se não for, certamente a autarquia está em condições de os resolver, porque nunca houve, não se percebe que tenha que haver agora.
0: Carlos Cardoso, também já houve aqui denúncias de que alguns trabalhadores estavam a ser observados por câmaras de videovigilância, já foi esclarecido por parte da autarquia que isso de facto não acontece, e agora temos aqui estas reclamações destes trabalhadores a propósito da recolha do lixo. que é muito importante. Não podemos esquecer que os navios têm andado com problemas de atavismo que uhum. trazido para aqueles bicharocos chamados rato, não é?
1: Sim, sim.
0: E que isso convive com o lixo e é muito perigoso.
1: Eu estou apanhando aqui as palavras do Catarino Costa, e o Catarino Costa teve lá 12 anos, não é? Portanto, e tudo aquilo que nós vimos durante estes 21 anos, este tipo de situações só agora começaram a aparecer. Deixa-me assim um bocadinho com... expectante do que é que irá ser mais, portanto, se das duas uma, ou nos anteriores anos estava tudo abafado e ninguém conseguia vir para a rua dizer qualquer coisa, portanto, o que acho que não acontecia. Agora, no fundo, estas situações que apresentam aqui, que é sobrecarga laboral, falhas de recolha, suspensão de turnos, acho que isto é mesmo um problema de recursos humanos, não é? Quer dizer, portanto, não tenho dado nota que tenha saído pessoas do Serviço Municipal, portanto, municipalizado de Setúbal. Quer dizer, deixa-me...
2: Eu costumava dizer, a legislação é boa.
1: Pois,
2: portanto, é tanto trabalhadores como responsáveis cumprirem a legislação.
1: Claro, cumprem
2: a legislação com responsabilidade e com respeito.
1: Faz-me uma certa... Que são problemas... do dia-a-dia, não é? Portanto, esta situação de turnos, portanto, suspensão de turnos, portanto...
2: Não pagar a hora extraordinária.
1: Não pagar a hora extraordinária. Isto é uma coisa de recursos humanos. Quer dizer, os recursos humanos ou sabem gerir ou não sabem gerir. Quer dizer, isto é, não é uma coisa... deixar as... Agora, como cidadão, e cá estava, começo-me a preocupar, portanto, se ao fim de semana já não há recolha de lixo, se há mais um dia que vai deixar de haver recolha de lixo, vai ser o quê? Como os suíços, né? Que só se pode meter lixo à quarta-feira, por exemplo, e o resto da semana tens o lixo todo em casa. Portanto, possivelmente será isso que está. Alguém que passou pela Suíça e que viu que assim é melhor. Portanto, temos menos gente, mas
0: bom,
1: quando
0: parece,
1: trabalha...
0: parece que já conseguimos resolver em parte o problema dos javalis, que também espalhavam lixo, com o abate de alguns e com alguma... Enfim, deixaram de aparecer.
1: Aqui no jardim de Vanicelos nunca mais apareceram.
0: Infelizmente.
1: Não sei.
0: Agora resta saber...
1: Eu tive um jantar de javali no outro dia, mas acho que o Zé Coelho não tratou de nada aqui no jardim.
0: Ótimo.
1: Mas... Mas quer dizer, isto preocupa, não é? Claro, portanto, claro. Preocupa que é algo que a maior parte das pessoas não se apercebem, mas que é a recolha do lixo, portanto, toda esta orgânica que tem uma cidade, isso nós começamos a ver que a maior parte destes trabalhadores se sentem... no fundo, desmotivados, a desmotivação leva a que as coisas não funcionem em pleno. Não quer dizer que, por exemplo, aquela falha técnica que um caminhão variou em pleno... Quer dizer, isso é uma coisa que acontece em qualquer lugar. Quer dizer, só quem não trabalha com máquinas é que pode dizer que as máquinas não falham. Quer dizer, não sei se estás a ver, quer dizer, é irmos já a este pormenor. Ah, e tal, nós estávamos a trabalhar e tal, e um caminhão falhou, a grua... Isso não tem, já estamos a ser, mas preocupa-me como cidadão, não é?
0: Okay.
1: Como cidadão a nível do lixo, porque o lixo a gente sabe que as gaivotas, se o lixo não é apanhado, as gaivotas vão lá e põem o lixo todo e espalham na rua, os ratos, tudo isto é uma componente que me preocupa como cidadão.
0: João Viegas, estamos aqui a falar do que é falta de dinheiro para cumprir alguns objetivos. Como é que se consegue perceber isso? Falta a adaptação à gestão do SMS?
4: Bom, vou começar antes de chegar a essa questão. Estamos mais ou menos a comentar duas situações que a origem é a mesma. Se no primeiro tivemos o resgatar Setúbal, agora temos uma notícia que surge no Setúbal Notícias. E o Setúbal Notícias, segundo, alegadamente, chegaram à redação estes relatos. Não deixa de ser estranho que, numa situação destas, não há um comunicado da Comissão de Trabalhadores, não há uma preocupação da Comissão de Trabalhadores, não há um comunicado do sindicato. É que, tal como eu coloquei em causa do movimento, este Setúbal Notícias é liderado exatamente para a mesma pessoa que eu disse que tem uma redação, supostamente tem um jornalista, o senhor nem sequer é jornalista. Isto, as coisas também têm que ser ditas, eu vou dizê-las enquanto também cidadão, com todas as letras. Com todas as letras.
0: É por isso que estamos
4: porque
0: aqui.
4: Nós estamos, depois estamos aqui a discutir uma notícia que não fomos verificar e ninguém causou algo, a ninguém causou alguma estranheza, não existiu.
0: Mas também ninguém desmentiu.
4: Se calhar, não,
0: portanto, se tivesse a contar, alguém teria desmentido.
4: Isso também é estranho. Mas
2: não é muito estranho. Que é assim, porque, às vezes não interessa responder a notícias que se a resposta for aqui a única coisa que quem deu a notícia ou quem atirou a coisa para lá pretende obter uma resposta.
4: Quer obter uma resposta.
2: Ficar sem resposta,
4: mas
2: vezes
4: a verdade é que andamos muito. A origem é a mesma, não há aqui, segundo chegaram à nossa redação e ficou por aqui. E depois vai detalhando, não sei, mas foi 10 pessoas, uma pessoa. Agora, também é verdade que neste caso tem alguém se calhar dizer assim, não, isso não corresponde à verdade. Não deixa de ser estranho. Agora, pontualmente, quer o Catarina enquanto desempenhava funções, quer noutro sítio qualquer, pontualmente pode acontecer por falta de trabalhadores que tenham que fazer alterações ou por uma questão de gestão dos próprios recursos. Penso, alguns que também havia uma avaria de uma grua. Há diversos motivos que podem levar a isso. A questão de pagar as horas extraordinárias, quer dizer, isso nem faz sentido nenhum, está registado nas folhas, não sei porque é que alguém se foram desempenhadas aquelas funções em determinado horário e isso tem que receber as horas pelo trabalho que desempenharam. Esse aí, muito sinceramente, não consigo perceber. Agora, lá está, por princípio, estou a comentar uma eventual notícia que não foi publicada em nenhum órgão de comunicação social, a não ser meramente nas redes sociais.
2: Atenção, João, que o Diário do Distrito tem notícia, o SAP tem notícias.
4: O Diário do Distrito e o SAP vão buscar a mesma fonte e escrevem exatamente a mesma coisa. Portanto, a origem foi esta. E também, o Diário do Distrito, ou seja, outro órgão de comunicação qualquer, nós também estamos num órgão de comunicação e terá que ser uma preocupação até mais do que o normal cidadão, que muitas vezes acredita. Eu também não estou a duvidar. Eu ponho aqui algumas... Ponho em dúvida esta a veracidade ou não. Porque depois não vi. Não deixa de ser estranho. Agora, por outro lado, também não deixa de ser estranho. Se calhar algumas coisas se passaram. Se os sindicatos estão mais afetos, normalmente mais afetos à esquerda ou à direita, e que se durante os mandatos da CDU não se manifestavam, quer dizer, agora podíamos aqui fazer aqui uma série de considerações. Agora,
2: isso é muita especulação.
4: É muita especulação.
2: Quem é Setúbal? Os trabalhadores da Câmara e dos serviços nunca tiveram papas na língua, nem freio,
4: exatamente,
2: nem nada.
4: Portanto,
2: quando aparece, não deixa, quando querem falar, têm a falar.
4: Não deixa de ser estranho.
2: Não vejo crítica
4: nessa
2: matéria. Não.
4: Porque também conhecendo o Vítor Rosa, o Catarino, conhecemos todos o movimento sindical, e é isto não ser logo uma reação muito orgânico, diferente do ponto de vista dos sindicatos. Isto, a ser verdade, quer dizer, logo na primeira linha os sindicatos a contestar esta situação. Agora, o próprio trabalho jornalístico de ir à procura dessa informação junto dos sindicatos próximos destes trabalhadores. Portanto, fica aqui. Como cidadão, muito sinceramente, começo a ficar preocupado.
0: Bom, mas eu
4: estamos a comentar
0: a porcentagem
4: grande...
0: de trabalhadores sindicalizados é tão mínima em Portugal que se calhar não encontrei ninguém que fosse sindicalizado desta empresa. Mas enfim, a continuante.
4: Isto não se trata de uma empresa. Isto são uma empresa municipal.
2: Mas foram os trabalhadores que vieram de um setor privado para o público e estamos a falar num espaço de 2 anos e pouco.
4: Não, óbvio, tiveram que ser contratados.
0: Vamos aguardar os
4: ventos. Muito mais trabalhadores. Até porque, vamos falar aqui, ser sincero, a folha do lixo não era feita pelas águas do Sado. Nós temos que...
2: Vítor,
4: era feita
2: os trabalhadores não vieram...
4: Os trabalhadores não vieram
2: do setor privado para o público.
3: Os trabalhadores pelo Estado.
2: Os trabalhadores mantiveram sempre
4: no setor público
2: o seu estatuto de funcionários municipais, embora... acompanhassem claro. A assistência voluntariamente.
4: Oh, Catarina, neste caso nem se aplica, porque a recolha, do lixo, a recolha do lixo não era feita por essa empresa.
2: Pois não.
4: E, portanto, neste caso nem se aplica. Neste caso até passaram para os serviços municipalizados de Setúbal. Portanto, nem se aplica esta questão.
3: O que não invalida que a Câmara tenha que, pelo menos, se...
4: Com certeza. Eu também já...
2: Eu acho que sim.
3: Se há uma denúncia sobre a
4: questão... Quem não,
2: tem que analisar e...
4: Eu vou ser sincero. Também não tive, até com o fim de semana de congresso, de viagem, não tive, tive a curiosidade, ainda não tive de verificar se algum comunicado da própria SMP.
0: Vamos aguardar.
4: Que acho que fazia sentido também.
0: Vamos aguardar, já que a Sra. Presidente da Câmara também foi lesta em vir dizer que foi uma brincadeira de crianças, que um miúdo invisual foi agredido. Pode ser que venha agora esclarecer também este assunto. Passando ao tema seguinte, vamos ter finalmente uma nova escola em Azeitão, depois de muitas lutas, até com a presença do Sr. Ministro da Educação, Vitor Rosa. Hã? Vamos...
3: Como São Tomé vê para querer.
2: Exatamente.
3: Como São Tomé vê para querer. Porque de anúncios e marketing político, em particular deste governo, acho que estamos bem elucidados. Ao ver aí cartazes do PSD que estamos em 2 anos a trabalhar para o futuro de Portugal e depois vemos que quer na educação, quer na saúde, que é na nova legislação laboral, que tipo de trabalho é que estamos a fazer para o futuro de Portugal. Relativamente à questão em si, é uma das necessidades permanentes do nosso concelho, de facto.
0: Uma escola que teve já amianto, telhados e um processo...
3: E não só esta, como outras temos dentro do nosso próprio concelho. Portanto, quanto a essa necessidade, estamos todos de acordo. Agora, repetindo-me, é como São Tomé vem para querer, porque de anúncios está o inferno cheio, como dizia o outro. E, portanto, vamos ver se de facto isto vai para o terreno e se será construído de facto durante este mandato. Porque não basta anunciar que vamos dar resposta a uma das grandes necessidades e de grandes carências que o nosso Conselho tem, ao nível da construção de escolas, é se de facto ela vai acontecer. E essa é a minha dúvida relativamente a isto. É perfeitamente natural que se queira aparecer em determinadas alturas, fazer estes anúncios, vamos ver se de facto ela se concretiza.
0: Para já o cenário foi Catarino Costa, Forte Arbrequel, com pompa de circunstância, muitos responsáveis pela educação, e a acreditar que vem este projeto, que é importante para o nosso distrito, não é?
2: Bem, o encontro do Forte Albarquel foi intermunicipal, portanto, com os municípios todos aqui do distrito, não é? Portanto, que estão na comunidade intermunicipal.
0: Portanto, mas o ministro também esteve em Azeitão.
2: Sim, mas isto está vendo na sequência. E, portanto, foram estados um conjunto de preocupações e foram abordados, portanto, acho que sim, acho que aquelas verbas que foram relacionadas para projetos a desenvolver e com os devidos enquadramentos, foram certamente falta esses e muito mais, nomeadamente os envelopes financeiros também correspondentes para que o exercício das competências que passaram para os municípios não seja degradado pelo facto de o Governo Central não acompanhar com o respectivo envelope financeiro as transferências que as competências que transferiu. Quanto à escola secundária de Azeitão, nova escola secundária, veio alguma informação que vai ser aprovada, digamos, a proposta na reunião de Câmara de Junho? Ficamos à espera.
0: É uma escola básica.
2: Ver para querer, como diz o Vitor Rosa.
1: É básica.
2: Seja como for, não há muitas perspectivas, do meu ponto de vista, não há muitas perspectivas que a mesma seja acabada de construir dentro deste mandato, porque eu não acredito que em 3 anos seja possível desenvolver todos os procedimentos de concursos e depois de consignações e construções, etc. Mas se no final do mandato a escola já estiver em franca progressão, pode ser que seja uma daquelas obras que é construída, que é lançada e basicamente construída por o executivo de um determinado Presidente de Câmara ou de uma determinada Presidente de Câmara e que depois tem a possibilidade de ser inaugurada já por outro Presidente de Câmara. Portanto, eles mudam de 4 em 4 anos em princípio, se não houver renovações de mandatos. Portanto, eu espero que sim, espero que ainda sejamos todos vivos para ver funcionar a nova escola secundária de Azeitão.
0: Mais otimista, Carlos Cardoso?
1: Não, eu o otimismo estou sempre, portanto, hospitais nós temos muitos, temos até em Barda, portanto, acho que o Seixal qualquer dia tantas pedras que fazem para fazer o hospital do Seixal, que acaba por ser construído.
5: Deviam começar o hospital, mas não há. Deviam começar logo por lançar a última pedra em vez de lançar a primeira.
1: Relativo.
3: Aqui o secretário-geral do João Viegas vai comprar os aviões todos, deixa-me depois.
4: O secretário-geral do João Viegas, não é o partido, o secretário-geral não é o presidente.
2: Manda mais que o, saiba, manda mais os secretários adjuntos, os secretários adjuntos, que o secretário-geral.
4: Mas o secretário-geral.
3: Como a gente depois vai comprar os F-35?
4: Essa há um presidente, mas há um secretário-geral. Não, mas... O Bloco de Esquerda é que se chama secretário-geral ou presidente.
1: Mas quer dizer, eu perante esta notícia estou assim um bocadinho, porque já assisti. Não, e já assisti a algumas reuniões de Câmara. É, normalmente assisto em casa, porque agora dá na televisão. Portanto, dá bom para assistir em casa. E sobre esta escola. Esta escola é estranha, é que vão lançar a primeira pedra, ou vão lançar o concurso para que seja adjudicado portanto, todos os elementos para se fazer esta escola, numa escola que vão demolir. E aquilo que eu sempre ouvi falar de Dores Meira era que era um erro crasso demolir uma escola que já lá estava, que se podia, pelo menos, fazer algo. Portanto, esta notícia a mim deixou-me assim um bocadinho, epá, vai contra, mas de qualquer das maneiras, tudo o que seja para a educação, eu estou cá, como vocês sabem, não é? Portanto, e dei o meu contributo nisso. Portanto, a Azeitão precisa, mas também precisa de uma escola secundária. Portanto, o que não é o caso. Há neste muito tempo que se fala. Os miúdos que continuam a vir para Setúbal para virem estudar. Portanto, e acho que a Azeitão precisa de algo mais. Tudo o que seja para melhorar, portanto, o poder para que os miúdos possam estudar. É sempre bem-vindo, mas já estou, como diz o Catarino Costa e como diz o Vítor Rosa, no fundo é ver para crer, porque nós chegarmos e dizermos sim senhor e tal, e está tudo certo, fazemos os planos, é como tudo aquilo que eu já vi, tanto para Setúbal, não só para Setúbal, mas para o distrito, não é? Portanto, para o distrito que é o mais pobre do país, temos tudo de bom, mas tudo nos planos, não é? Portanto, tudo isto. É, claro.
4: Isso é. Isso é para um estudo que podemos contestar.
0: João Viegas. Vamos ser mesmo otimistas. De facto, este é um projeto já antigo, um projeto que agora ganha nova dimensão com o Presidente do Ministro a dizer que vai.

0: só esta, mas com as 5 entidades existentes. E depois, também o objetivo da reunião, para além desta, esta talvez tenha sido um anúncio que surgiu em termos de comunicação social, mas é preciso lembrar que existiu uma descentralização de competências, que numa primeira fase até foi recusada, a descentralização de competências nesta área, e eu, na altura, também, como deputado municipal, votei contra a descentralização de competências sem o devido pacote financeiro e sem acautelarem algumas, sem serem dadas algumas garantias também aos municípios, e essa preocupação vem-se a verificar. Porquê? A transferência de diversos equipamentos com necessidades muito significativas de obras, do caso, por exemplo, do liceu aqui em Setúbal, para além desta questão também da escola de Azeitão que tivemos a referir, e mais equipamentos ao nível da educação no nosso concelho. E, portanto, é um problema que é necessário resolver e que vai endividar as autarquias, como é óbvio, não têm capacidade financeira para, de um dia para o outro, colocar estes equipamentos em condições. Para além disso, outros problemas da descentralização de competências é que são transferidos anualmente verbas, por exemplo, nomeadamente para o pessoal não docente. Os cálculos e as verbas são transferidas hoje, ainda são as mesmas que eram em 2022. Portanto, não houve uma atualização dessas verbas, além de que o início desta descentralização de competências já começou mal, porque os cálculos eram de 2018, portanto, os valores foram calculados em 2018, a descentralização é feita em 2022 com base em
1: os valores de 2018,
0: portanto já desatualizados. Isto significa, só para o Conselho de Setúbal, um déficit de 7 milhões de euros. E, portanto, esta é uma das preocupações. Para além disso, também uma preocupação que foi apresentada ao Sr. Ministro, e isto a nível nacional é uma preocupação também evidente, que são os rácios para o pessoal não docente, que estão completamente desadequados e que é necessário também intervir nessa matéria. E outro aspecto, e mais recente, são os alunos com necessidades especiais, que
2: cada
0: são,
2: vez são
0: que,
2: maiores,
0: que são, cada vez são mais,
2: é maior,
0: são prioritários. Isto acarreta custos, como é óbvio, estes alunos têm um acompanhamento muitas vezes diferenciado, o que aumenta os custos para este apoio que é devido. E, portanto, todas estas matérias foram discutidas e é importante, porque são questões, no meu entender, tal como a Carlos Cardoso, que é todos nós é uma preocupação com a educação, mas temos aqui muitos assuntos que estão relacionados. Penso que há uma pretensão também do município de Setúbal que a escola passe também para uma escola secundária, para além de ter essa mais-valia, e aquilo que eu desejo é que se possa concretizar este projeto e encontrarmos aqui a solução para os outros. O liceu, sem dúvida, acho que vamos reconhecer todos, é uma escola que precisa de uma intervenção urgente. O facto de nós termos a escola Dom Manuel Martins sem um pavilhão é uma questão que, também urgente. Portanto, há aqui muito material.
2: Só não sabemos, porque não foi dito, se estas verbas para esta escola vêm ou não do PTRR, já uma vez que o Sr. Ministro também esteve na zona de raiz, que aquelas escolas deviam ter a ser construídas de raiz, iam ter este pagamento através do PTRR. Este financiamento?
0: O objetivo deste programa, esta escola da Azeitão precisa de uma intervenção há muitos anos.
2: Sim.
0: E estas verbas estão mais direcionadas para intervenções em equipamentos, infraestruturas, zonas de catástrofe. E, portanto, Até quase que eu pessoalmente discordo que se utilize esse claro, programa para uma situação claro, que é emergente claro, muito antes das catástrofes.
2: Catarino Costa, esta é diretamente para o Catarino, porque ficámos aqui já com muitas dúvidas e este assunto também, porque é uma pessoa que tem 40

0: de anos de partido. Eurídio Ferreira bateu com a porta, 41. Eurídio Ferreira bateu com a porta e pediu a desvinculação de, como secretário-geral do partido. O que é que se pode saber a propósito desta tomada de posição?
1: Bom, em primeiro lugar, eu ia fazer aqui, não é bem uma declaração de interesses, mas é uma declaração de amizade, de solidariedade, de companheirismo, fraternidade, tudo o que possam pensar em relação ao Eurídio Ferreira. Vou dar aqui uns exemplos que são praticamente a nossa história na política em Setúbal. Aderimos os dois em 1985 ao Partido Socialista. Temos um mês ou dois de diferença de filiação.
2: Então não podem ser gêmeos.
1: Em 1985. No final desse ano de 1985, entramos nas listas autárquicas do PS, naquilo que foi a primeira vitória eleitoral do Partido Socialista em Setúbal, coligado com o PSD, primeira vitória eleitoral do presidente Mata Cáceres, para dizermos assim, para sintonizarmos as questões. E tomámos posse na Assembleia Municipal, eu como primeiro secretário da mesa e o Eurídio como o 12º da lista que o PS e o PSD apresentaram em conjunto. Fizemos, portanto, o mandato 86-89 na Assembleia Municipal em conjunto. As nossas filhas mais velhas, a minha chamada Marisa e a Joana, ambas hoje advogadas, entraram para a escola primária também em 1986, para a mesma turma, com o mesmo professor, portanto, professor esse que era o professor José Inácio Costa, meu pai, não é, ia dizer por acaso, não é por acaso, é porque foi meu pai, e que foi o professor delas, daquela turma, nesses quatro anos.
2: E foi meu diretor, no Ponto de Ferreira.
1: Em 88, disputámos em listas opostas a lista para a primeira concelhia do PS, em listas opostas, para a primeira concelhia que foi ganha para Paula Costa, ela concorreu, mas do outro lado havia uma outra lista, Barbeiro, Benjamim, etc. O Eurídio estava nessa, eu estive na da Paula, portanto eu sou da primeira vista, da primeira concelhia também, mas ganha para Paula. Em 89, entrei em quinto lugar em 89, na lista para a Câmara Municipal, e em segundo, na lista para a Assembleia Municipal. Nas duas, eu entrei nas duas. O Eurídio entrou em terceiro na lista para a Câmara Municipal.
0: Então onde é que se desencontram?
1: E fomos, já falamos. E fomos, não, é curiosamente, curiosamente, aí está, curiosamente não nos desencontramos. Portanto, foi a segunda vitória do Mata Cáceres, fizemos o mandato já com maioria absoluta, o Eurídio em terceiro na variação e eu em quinto. O Eurídio, eu era já diretor na Porto Céu, há alguns anos, o Eurídio, depois de ter estado nas cervejas, na altura era quadro da era cidade central de cerveja. Mas depois ficou aqui uns anos na Operação Integrada de Desenvolvimento, portanto já era diretor também e viria a ser também diretor da Cécil, das empresas. Dizia o Mata Cáceres com um bocado de frieza de que podia ter escolhido outras pessoas, mas eu vendo-os a vocês melhor aí para a população, um a diretor da Porto Céu, até diretor da Cécil, vendo-os melhor, dizia ele. Portanto, estas coisas às vezes também têm importância, pelo menos tinha importância para o Mata Cáceres. Na segunda concelhia, já estamos juntos, porque eu fui eleito em 90 para o secretariado da Federação do Joel Aço Ferreira, contra a vontade do Mata Cáceres, concorria à concelhia e o Eurídio apoiou-me nas duas situações, na lista que fizemos para a Federação com o Joel Aço Ferreira e para a concelhia. Depois mantivemos juntos até 1993, em que é a terceira vitória do Mata Cáceres aqui em Setúbal, mas o Eurídio não entra, porque o Eurídio vai candidatar-se a presidente da Câmara Municipal de Palmela. Candidatou-se a Palmela, saiu. Eu ocupei-lhe o terceiro lugar na lista da verição, foi diretamente do quinto para o terceiro, para o lugar que o Eurídio deixou vaga. E em 94 estava farto daqueles dois anos, daqueles dois mandatos de concelhia que fiz, e já não concorri à concelhia, foi o Soares Feio que fez esse intervalo. Entretanto, o Guterres ganha as eleições legislativas, entretanto, há eleições para a concelhia em 1996 e aparecem cinco listas aqui em Setúbal. Cinco listas com candidatos à concelhia. Eu, o Garcia dos Santos, o Ivídio Ferreira, o Augusto Damas e o Fernando Sacramento. Ficámos classificados por essa ordem, eu tive 350 votos, o Garcia 212, o Ivídio 102, o Damas 88, o Fernando Sacramento 17, e lá dentro depois é que se via quem era o presidente da concelhia. Mata Castro dizia que eles iam juntar as quatro listas contra mim, foi o contrário, e portanto só o Garcia é que ficou contra as outras quatro, e o Ivídio foi meu apoiante nessa passagem, e a partir daí o Ivídio começa a ser, dentro dos acordos que fizemos, como se fazem as coisas, o Ivídio passa a ser o segundo elemento da minha lista da concelhia, e ficou assim até ao final das minhas cinco concelhias que eu ganhei consecutivamente a partir daí. Ganhei cinco concelhias seguidas, essa foi a primeira das cinco em que o Ivídio foi sempre o meu segundo elemento da concelhia. Portanto, eu ganho a Assembleia Municipal em 1997, portanto já não me candidatei à Câmara, nem o Ivídio, portanto foi a última vitória do Mata Cassis, a sexta concelhia, a sétima concelhia, e depois em 2001 o Ídio vai já na lista da Assembleia Municipal e eu vou em segundo na lista da Câmara com o Mata Cassis. Mata Cassis é a primeira derrota do Mata Cassis. Acabou aí o ciclo vitorioso do PS aqui em Setúbal, e a partir daí, até agora, depois o Mata Cassis perdeu essa, a 13 eu perdi a seguinte, em 2005.
3: A 13
1: perdeu em 2009 e portanto acabou-se com 4 vitórias e 3 derrotas o ciclo, digamos, da dita equipa Mata Cassis aqui no concelho de Setúbal. Mesmo depois de perder as eleições, o Ivídio foi o meu segundo, foi em segundo candidato em 2005, a minha lista era eu, o Ivídio e o Paulo Lopes, em terceiro lugar. Fomos os dois eleitos em 2005, eu e o Ivídio, combinámos entre nós que íamos fazendo uma articulação de algumas suspensões de mandato para o miúdo, o Paulo Lopes, o miúdo, que pudesse ir tendo algum tirocínio nas coisas autárquicas, já que quase ficámos. E em 2006, já depois de perder as eleições autárquicas, eu ainda concorri à concelhia, foi a última concelhia que ganhei, e o Ivídio foi a última vez que foi o meu segundo elemento na concelhia. A partir de 2009, eu nunca mais fui convidado para fazer parte de nenhuma lista autárquica do PS aqui em Setúbal, nem para Teresa Almeida, nem para o João Ribeiro, nem para o Fernando Paulino, nem para o Fernando José, nem para o Fernando José. Portanto, eu não fui convidado. O Ivídio ainda foi convidado aqui para algumas coisas e nesta Assembleia, geralmente para a Assembleia Municipal, e nesta até foi designado o líder da bancada da Assembleia Municipal do PS, era o líder, e foi designado para a comissão para a CIMO. Também tem assento na CIMO. Portanto, percurso comum, uma amizade profunda, completado, posso dar a título de dizer para uma coisa, quando eu e o Ídio quis vender a casa dele, uma casa dele que tinha em 2001 na zona de Palmela, no Padre Nabeto, quem comprou a casa fui eu, e portanto eu resido na casa onde o Ivídio viveu há 20 anos. Portanto, isto prova efetivamente um grande companheirismo, uma grande amizade, uma grande solidariedade, fraternidade, essas coisas todas que são necessárias para manter estas relações durante 41 anos, são 41.
0: Estou-vos logo a perceber porque é que ele bateu com a porta, finalmente.
1: Habitualmente, eu não sei, porque o Ivídio...
4: Não sei...
3: Excepcionalmente, nós estivemos aqui...
1: Eu não sei
0: a atravessar
1: porque... Eu não sei porque é que é.
3: No século
1: passado... Foi, porque isto faz parte... Eu não sei porque é que é, porque faz parte de uma carta pessoal que o Ivídio dirigiu ao Estado-Geral José Luís Carneiro. Portanto, posso-me socorrer daquilo que são os conceitos, alguns conceitos comuns que temos, e basicamente é assim, quando as pessoas têm um percurso académico, profissional, político, como é o percurso profissional, político, académico do Ovídio, muito parecido com o meu, aliás, muito parabéns, muito parecido com o meu, e tem anos e anos de filiação partidária e desempenho de algumas funções, não é muito fácil as pessoas saírem. As pessoas ou saem por alguma questão pessoal, que não é o caso com o Ibiza, é o caso comigo.
5: Vão para o Real Madrid?
1: É pá, mas pronto, eu costumava dizer, se nós, digamos assim, militantes já com alguma... Quero que te diga, quer se queira dizer, quer não, com algum prestígio dentro do partido, dos partidos a que pertencemos. Se acabarmos por, em determinada altura, já não nos reconhecermos nos comportamentos, nas atitudes de dirigentes nacionais, distritais ou locais, nomeadamente a nível de reconhecermos até algumas faltas de respeito, algumas desconsiderações que não deveriam ser que não deveríamos ser alvos, até alguma falta, até alguns comportamentos eticamente que nós não somos capazes de conviver muito bem com eles, a falta de fraternidade, falta de solidariedade. Temos geralmente uma tolerância muito grande, que nos é dada até pelo traquejo que temos, mas alguns não aguentam e em determinada altura consideram que já basta dessas coisas e saem. Não estou a ver que possa ser outra coisa que tenha acontecido com o Emílio. Deve ter sido um acumular de situações assim que o levaram a isso. E certamente não será em relação ao secretário-geral José Luís Carneiro, uma vez que quando o secretário-geral José Luís Carneiro disputou as primeiras eleições já internas contra o Pedro Nuno Santos, aqui há uns tempos, a pessoa que deu a cara para o José Luís Carneiro aqui em Setúbal foi precisamente o Emílio Ferreira, que esteve na lista oposta, praticamente à lista toda, até às listas, não sei, que apoiámos o Pedro Nuno Santos.
0: Bom.
1: E, portanto, não será certamente em relação ao José Luís Carneiro, não é por questões pessoais, bem, eu penso que será, para uma saída destas, o Emílio Ferreira terá as razões que eu sou capaz de elencar e que até algumas delas subscrevo para mim próprio, não tenho, mas eu vou aguentando as coisas e vou tendo militância.
0: Já estamos no
1: depois há uma tempo. Coisa, há uma coisa que eu não percebo, isso é uma coisa que eu não percebo, é que dirigentes do partido sejam capazes de dizer que a saída de um militante como o Ídio Ferreira é uma questão, é uma mera questão, é pá, pontual, local, não tem importância nenhuma. Epá, provavelmente eu direi, pessoas que passam as eleições autárquicas à procura de independentes que venham reforçar as nossas listas e que depois acabam por meter-se só pessoas do partido nas listas e não parecem esses independentes. É provavelmente daqui a 4 anos o Fidel Guerreiro, que também passou a independente, o Emílio Ferreira, que agora é independente, portanto serão os mais apetecíveis para integrarem o partido. O Emílio Ferreira é dono do mandato teu, vai ficar nos mandatos. Isso eu sei que ele disse-me, transmitiu pessoalmente, que vai ficar a exercer os mandatos, nomeadamente o da Assembleia Municipal, como independente, portanto, sem abdicar dos valores que tem, os valores que tem. Epá, são valores que confinam perfeitamente com aquilo que é o Partido Socialista, portanto não me acredito que eu deixe de ser socialista de repente e que vá inscrever noutro partido ou noutra força política. Okay. Vai ser o mandato como independente.
0: E portanto,
1: aquilo que eu tenho é que desejar ao Eurídio que mantenha a sua postura, a sua verticalidade e o seu modo de proceder, que eu conheço há 41 anos. Okay. E que espero que não se altere em função dos ventos partidários, dos ventos políticos, e que seja tão feliz fora do partido como foi no partido.
0: Ou seja, estou certo que o Mourinho também ia até ao fim com o Benfica e agora o que parece vai para o Real Madrid. Não é de esperar realmente, aliás, que o Elísio possa mudar de bancada.
1: E não deixa. Não pode mudar de bancada, senão perde o mandato.
5: Perde o mandato.
1: Tem que exercer.
5: Mas de qualquer forma.
1: Tem que exercer o mandato assim.
5: Conheço.
1: E o Mourinho. E já agora, o Mourinho. O Mourinho sai do Benfica, mas reafirmou, como já sabíamos, que é benfiquista desde pequenino, que sim, já, e que até nas eleições agora com o Rui Costa já votou, votou com mais votos do que eu. É sócio há mais tempo do que eu.
2: O Mourinho tem 63 anos. Continua a pagar as contas.
0: O Mourinho tem 63 anos, 62, portanto é sócio do Benfica há 25.
2: Tem 63.
1: É mais desde pequenino do que eu, que eu tenho que 76 e tenho menos anos de sócio que o Mourinho.
5: Eu a pensar que era do Vitória de Setúbal.
0: Até eu pensava que o Toy era do Vitória de Setúbal. Descobri que ele era do Chaves.

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2: O Comando Territorial de Setúbal, através do Posto Territorial de Fernão Ferro, no passado dia 16 de maio, apreendeu 8 pés de cannabis de uma estufa improvisada no concelho do Seixal. Na sequência de uma ocorrência de agressões no interior de uma residência, os militares da Guarda deslocaram-se de imediato ao local, na localidade de Fernão Ferro. Já no local, os factos foram detectados 3 estufas no interior da residência equipadas com ventilação LED Spectrum. No decurso das diligências policiais, foram apreendidos 8 pés de cannabis e diverso material relacionado com o cultivo e conservação do produto estupefaciente. Os factos foram reportados ao Tribunal Judicial do Seixal. Já o Comando Territorial de Setúbal, através do Posto Territorial da Costa da Caparica, no passado dia 14 de maio, apreendeu um veículo por falsificação de matrícula e abuso de confiança no Conselho de Almada. No decorrer de uma ação de patrulhamento, na localidade de Costa da Caparica, os militares da Guarda verificaram que o condutor de uma viatura, ao aperceber-se da presença da viatura caracterizada da Guarda, encetou de imediato a fuga. Perante os factos, foi iniciado um seguimento ao veículo, tendo a viatura sido interceptada instantes depois, já sem os ocupantes do interior, os quais abandonaram o veículo e colocaram-se em fuga à piada. No decorrer das diligências policiais, foi possível apurar que a viatura ostentava matrícula falsa e constava para a apreensão em Espanha pelo crime de abuso de confiança. Ainda no decorrer da ação policial, após uma busca no interior do veículo, foram apreendidos diversas faturas, um martelo, um rolo de fita adesiva e uma balatrava. Os factos foram remetidos ao Tribunal Judicial de Almada. Luís Montenegro apresentou ontem em Sintra a moção de estratégia global com que se recandidata à liderança do partido nas eleições diretas de 30 de maio, horas após o líder do Chega, André Ventura, ter avisado que o seu partido vai votar contra a nova lei de organização do Tribunal de Contas, que vai a debate na quarta-feira no Parlamento. Montenegro recusa um acordo de governação com o Chega ou o PS. No seu discurso diz qual foi o pedido que recebeu do povo.
3: Que não deixasse que prevalecesse na política portuguesa a irresponsabilidade e a imaturidade do Chega, por um lado, e também não deixasse que prevalecesse o imobilismo, a estatização do socialismo, por outro lado. O povo português não pediu a ninguém para fazer nenhuma cerca sanitária com ninguém.
2: Promete diálogo, mas lembra que o PS e o Chega já fizeram uma coligação para aprovarem a isenção de portagens.
3: Desde que nós fomos para o governo, ainda hoje foi público, o Partido Socialista e o Chega votaram mais vezes um com o outro de qualquer um deles com os partidos do governo.
2: O texto não fala de uma revisão constitucional, mas sim de uma reforma do Estado como uma prioridade.
3: Eles clamam por isso, mas nós chegamos à conclusão que é apenas clamor para político ver, porque quando chega à realidade das decisões têm medo, metem a viola ao saco e fazem de conta que não é nada com eles.
2: Luís Montenegro volta a ser candidato único às eleições diretas do PSD marcadas para 30 de maio. O ministro dos Negócios Estrangeiros, Paulo Rangel, rejeitou veementemente fazer gincana política com os dossiers de Estado, acusando o Partido Socialista de adotar uma atitude manifestamente inaceitável e irresponsável ao lançar dúvidas sobre a transparência do governo no caso da base aérea das Lajes.
4: O governo português não faz chicana política com crises internacionais. Aquilo que foi dito por ambos é manifestamente inaceitável. E para o Partido Socialista é um passo muito grave. O secretário-geral do Partido Socialista conhece este assunto melhor que ninguém, porque ele foi consultado previamente. Não há nenhum problema com os Estados Unidos, cada um faz as intervenções que quer. E, portanto, o que eu digo é, eu acho que essas palavras não foram ditas literalmente, mas independentemente disso, mesmo que fossem, não há nenhuma acrimónia porque está tudo claro. Uma coisa é a situação até ao início do ataque, outra coisa é a situação depois do ataque.
2: José Luís Carneiro não quis responder a Paulo Rangel.
5: Nada a responder às perguntas que lhe vão ser feitas no Parlamento.
2: O Chega direcionou as críticas ao PS por alegadamente se agachar a interesses estrangeiros, americanos e espanhóis, enquanto esteve no poder, atirando agora a responsabilidade política para o atual ministro Paulo Rangel.
6: O socialista é só hipocrisia, porque nunca fez, nunca exigiu nada sobre a base das Lajes, fechou sempre os olhos ao que se passava na base das Lajes, agachou-se sempre a interesses, quer americanos, quer espanhóis, quer alguns piores ainda.
2: Mariana Leitão confirmou que a iniciativa liberal quer mais esclarecimentos sobre as condições de utilização da base aérea das Lajes pelos Estados Unidos da América. Contudo, a líder parlamentar e presidente do partido marcou-se totalmente da postura dos partidos de esquerda e rejeitou a criação de uma comissão parlamentar de inquérito nesta fase.
7: Se tivesse tudo mais que esclarecido, não havia necessidade do senhor ministro dos Negócios Estrangeiros de vir agora falar ao país. Portanto, acho que ainda há questões que podem ser, sem dúvida, detalhadas.
2: Já Paulo Rangel disse estar disponível para ir à Assembleia da República e que a sessão até pode ser de porta aberta. No desporto, mais de uma centena de atletas receberam ontem bolsas de educação no total de 111 apoios atribuídos pelo programa Impulso dos Jogos Santa Casa, que este ano mobilizou 244.500 euros para apoiar carreiras duais no alto rendimento. As bolsas foram distribuídas por 57 atletas olímpicos, 11 paralímpicos e surdo-olímpicos e 43 universitários, reforçando o investimento e alinhando o apoio com os ciclos de preparação até aos Jogos Olímpicos e Paralímpicos Los Angeles 2028, aos Jogos Surdo-Olímpicos de Atenas 2029 e aos Jogos Mundiais Universitários 2027 e aos Campeonatos Mundiais Universitários 2028. No ano em que o programa restou o maior investimento de sempre, o objetivo mantém-se permitir que atletas de alto rendimento conciliem a exigência competitiva com a formação académica.
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9: Há quem volta a casaca, outros o fundo às calças, gente que seja macaca vira até promessas falsas.

0: dá-me licença?
1: Faça favor, qual é o trabalhinho?
0: Eu queria que virasse esta blusa porque ela está a cheirar muito a tabaco e o meu marido não fuma e é muito ciumento.
1: Ah, estou a perceber. O tabaco pode matar, não é?
2: A senhora vira casacas?
3: Viro tudo. Vossa Excelência deseja a casaca virada, é? E para que efeito, posso saber?
2: A saber, pode. Mas é que eu não sei se sei como é que vai ser. É para uma tomada de posse de mais uma comissão, onde vai estar um amigo meu que já esteve noutra comissão, depois de terem pedido para assinar o Orçamento Geral do Estado, porque ele tem uma assinatura muito bonita.
3: Vossa Excelência pode estar descansado, porque eu viro-lhe a casaca a tempo de ir à tomada de posse do seu amigo.
2: Ah, obrigadinho, obrigadinho. Salvo erro, trata-se de uma comissão para estudar as alergias.
3: Sim, olha. Então, senhor doutor, eu vir-lhe a casaca de graça se conseguir que essa comissão estude o meu caso e me arranje um tratamento.
2: E que caso é esse que quer que eu leve à comissão?
3: É uma comichão, senhor doutor.
2: Uma comichão? E sente essa comichão quando?
3: Só quando coço, senhor doutor. Só quando coço.
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5: Coisa já não se usa, mas eles continuam a namorar à janela. O que vale é que ela mora logo ali, no segundo andar.

0: filho, o nosso namoro assim não tem pés nem cabeça. Porque com os pés aqui no chão da rua e a cabeça assim virada para cima, eu ainda acabo por apanhar uma pneumonia nos pés e um torcicolo no colo.
1: Oh, querido, mas o que é que tu queres? O meu pai é do tempo do Afonso Henriques. É um histórico e não vai na história de nós namorarmos um ao pé do outro por causa da história. Percebes?
0: Qual histórico? O teu pai é, mas é um histérico.
2: Eu ouvi essa piada de histérico, está bem? O que eu sei é que na entrada da minha filha é que você não entra. Sem entrar antes na igreja para sair de lá já casado com ela. Pode crer.
0: Sabe uma coisa, Sr. Umbelino? Se toda a gente pensasse assim, ninguém experimentava nada. E se fosse comprar um carro novo, por exemplo, só depois da compra feita é que reparava que tinha comprado um Dona Elvira.
1: Oh, Gervásio, mas que raio de comparação? Até onde é que me chama Elvira?
2: Nem te põe a mão nas buzinas, porque eu sou atento aos decibéis e aos miguéis.
0: Oh, Sr. Umbelino, mas tem algum jeito de namorar assim numa altura em que é tudo modernidade e progresso?
2: Já lhe disse. Eu não vou em modernices e com a minha filha antes de casar não há qualquer progresso, nem avanço, nem apalpanço. Mas se você é todo moderno e não quer namorar assim, porquê que não namora via internet? Sim, que o que você queria era apanhá-la ao pé de si e a namorar ao estilo internet.
1: Oh, paizinho, que diferença faz ser internet e não internet?
0: É só mais uma perninha, não é?
2: Aí é que está. Por causa da perninha a mais é que não pode ser nada. Você não se intromete nem intermete em nada na minha filha. Ouviu?
0: Olha, querida, sendo assim, eu vou ali e já venho.
1: Oh, mas onde é que vais?
0: Vou à retrete. Já me está a chegar a mostarda ao nariz. E a mostarda não cheira lá muito bem.
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0: queiram ter a bondade de dizer.
1: Quero aquele fato de banho que ali está, na montra.
2: Em tamanho maior, está claro.
1: Oh, papá, deixe-se disso, está bem.
3: O teu pai tem toda a razão. Aquele não tapa quase nada.
0: É um modelo italiano, assinado e tudo. Aquilo é um lita. A menina quer prová-lo.
2: Provar o quê? Aquilo come-se?
0: Prová-lo, experimentá-lo, percebe?
3: Quero, quero. Eu vou contigo.
1: O papai e a mamãe não se metam nisto, está bem? É que eu estou cá na cidade há mais tempo e eu é que sei como é que estas coisas são. Olha, traga-me ali aquele Mary Sol e ele também.
0: Ah, perfeitamente, menina.
2: Oh, Maria, tu já viste o preço daqueles trapinhos?
3: Ai, deixa lá que a nossa filha merece. Ela está cá a estudar medicina e qualquer dia já é doutora e tudo, homem.
2: Mas lá por isso não é caso para se pôr a mostrar o corpo humano assim todo. Com aquilo vê-se tudo sem precisar de ir aos raios-x.
1: Então, que tal?
3: Oh, credo! Ai, que susto! Ai, que me vai dar uma coisa má!
0: Como estão a ver, a assinatura do costureiro está aqui bem à vista.
2: Vê-se a assinatura e vê-se tudo. É o que é.
0: Este modelo, por acaso, até está em saldo. São só 499€.
2: Só? Se ela se tapasse com todas essas notas de euros, ficava bem melhor.
0: Ah, mas não tinha esta assinatura? Isto não é um fato de banho. Isto é uma obra de arte.
3: A nossa filha já é uma obra de arte, ora essa.
2: Aí está. Nós compramos dessa coisa com uma condição. Como o que fica à mostra é muito mais do que aquilo que esse trapinho tapa e o que fica à mostra é obra minha e da tua mãe, vais ter que pôr aí também os nossos nomes. Rosa Joana da Silva e Serafim Manuel Batata da Silva.
3: Se puserem Rosa aqui embaixo, Batata atrás e Serafim no meio, ficas toda tapadinha.
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2: O rei do cão não vai dormir com a gente aqui na mesma cama. Isso nunca!
3: Ora essa! O Bobby não te faz mal nenhum. Ele nem gosta de salsichas.
6: Então, o que é que os senhores fazem assim, todos nus, aqui dentro do carro, hein?
3: Olha, senhor guarda, ele não sei, mas eu andei nas compras e agora estava aqui a provar uma coisa. Posso continuar a provar? Posso?
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2: 19 de maio do ano da graça 2026. Bem, vamos lá então à edição de hoje, a começar, como sempre, pelo período de ordem do dia. E aqui vamos a Donald Trump, Estados Unidos, a Constituição Americana. Ontem à noite, quando nada o fazia prever, um tweetzinho, não é tweetzinho, mas uma publicação na rede Truth Social, do Sr. Trump, veio dizer que os Estados Unidos hoje já não vão atacar o Irão. A explicação dada pela Casa Branca, pelo próprio Trump, foi que há negociações sérias para se conseguir atingir um cessar-fogo, ou paz, ou lá o que é aquilo. E que tinha havido um pedido dos Emirados Árabes Unidos para não fazer qualquer ataque, porque decorriam essas negociações sérias. Há várias coisas que não se percebem aqui. A primeira é, isto não surpreende nada, né? Porque nós já ouvimos ameaças, vamos fazer isto, vamos fazer aquilo, depois não acontece nada. Em segundo lugar, também já vimos, assim, à 25ª hora, aparecer uma informação sobre, bom, há negociações de paz e, portanto, para as armas. Terceiro, quer dizer, ninguém sabia se hoje ia haver ataques ou não. Uma coisa é certa, dava jeito que um dia destes, tudo isto que é, vou fazer isto, vou fazer aquilo, ou se concretizasse ou então se reduzisse num momento de paz, porque o que está a passar com os mercados, nomeadamente com o mercado de energia, não é a coisa propriamente mais positiva, não só para o resto do mundo, com particular destaque para a Ásia, que precisa do petróleo daquela região e do gás, mas também para os Estados Unidos, porque isto é um mercado mundial e, portanto, como já se percebeu, os preços sobem, e sobem sempre. Bom, ponto seguinte, aqui ao lado, em Espanha, os tribunais espanhóis levaram um grande chimbalão ontem. Porquê? O fisco espanhol tinha colocado a cantora Shakira em tribunal. E porquê? Porque diziam que ela tinha oferido rendimentos em Espanha durante um conjunto de anos e que não tinha pago impostos. Bom, moral da história. Shakira foi instada a pagar 60 milhões de euros. Ontem ficou a saber-se que a cantora ganhou o processo. E porquê? E o fisco espanhol vai ter que devolver qualquer coisa como 60 milhões de euros. 60 milhões de euros. E o argumento que Shakira utilizou em tribunal foi que durante esse período que o fisco espanhol diz que ela oferiu rendimentos em Espanha, ela estava on tour e, portanto, fora de Espanha. Bom, a defesa da cantora deve ter sido muito bem montada, porque ganhar uma causa destas, nestes termos, ainda para mais com a alegação de que ela vivia em Espanha, bom, é uma vitória brutal. Vamos ver é se isto não pega, se a moda não pega e os fiscos espanhol, e não só espanhol, começa a ir para o tribunal por outro tipo de pedidos, ou melhor, por outras situações em que obriga os contribuintes a pagarem uma fortuna, como foi o caso. Ponto seguinte, o Elon Musk tinha colocado um processo contra a OpenAI, de Sam Altman. Veja só, curiosamente, o processo foi posto no ano passado, foi julgado nas últimas semanas, está resolvido. Bom, a OpenAI foi absolvida nisto. Elon Musk perdeu. Curioso, mas a rapidez com que o sistema judicial americano tratou isto. Does it ring a bell? Alguém aí no Ministério Público e no Sistema de Justiça em Portugal que queira tirar uma lição disto? Vamos lá. Ponto seguinte. Nigel Farage, o líder do UK, do Reform, já não é UKIP, é Reform, o partido que está neste momento a liderar as sondagens no Reino Unido e que quer mesmo claramente uma separação clara e definitiva entre o Reino Unido e a Europa, comprou uma casa por 1,4 milhões de libras. Quando lhe perguntaram de onde é que vinha o rendimento, ele disse que era das suas colaborações com a televisão. Alguém foi investigar isto, olhou para as contas do Sr. Farage, o que ele recebeu, comparou com aquilo que era o custo da casa e descobriu que é muito difícil justificar aquele valor com o que ele recebeu por parte de colaborações com a televisão. Alguém vai ter que explicar muito bem os rendimentos. Sobretudo alguém que se arvora tão sério em matéria de política. não vai correr bem. Ponto seguinte, o Commerzbank, recorda-se, falámos aqui várias vezes sobre isso, que é um banco alemão que está sobre, na mira do Unicredit italiano e que foi objeto de uma oferta de compra de 39 mil milhões de euros, ontem recusou a oferta. Continuamos a ter políticos na Europa que falam em União Europeia, União Bancária e coisas do género, e depois as compras transfronteiriças continuam a bater na parede. Último ponto do presentório do dia. A Swatch costuma fazer umas jogadas que é, anuncia um lançamento de um produto, publica em página inteira nos jornais. Eu andei a ver nos jornais internacionais como o Financial Times, como o Wall Street Journal, o New York Times, nas últimas semanas, dia 18 de maio. 18 de maio foi ontem. É um lançamento de uma associação entre a Swatch e, neste caso, é o de Marc Piguet. Já tinha havido com a Omega, já tinha havido com a Blancpain. E ontem a coisa correu mal em certos mercados, com pancadaria, confusões nas filas e não sei quantos. Bem, a marca obviamente agradece, porque isto é a melhor forma de fazer marketing pela Swatch, seja a Swatch sozinha, seja a Swatch em colaboração com outras marcas. Vamos então para os temas mais importantes de hoje. O mercado ontem ficou muito agitado, nomeadamente o mercado das obrigações, títulos de rendimento fixo, por causa do receio nos mercados, aliás, foi por todo o mundo. Os juros de praticamente todos os países subiram. Os juros são, no fim de contas, as yields, não são propriamente juros. Porque os investidores estão nervosos com o receio do crescimento da inflação. E, portanto, começam a suspeitar que os preços vão mesmo subir e que os juros que os governos pagam por se financiarem, e não só, também vão subir. Portanto, a agitação ontem aconteceu à volta disto. Numa das próximas sessões do Pé de Meia vamos tratar disto, nomeadamente a conversa com o Pedro Lino. Ponto seguinte, pois uma coisa é certa, os mercados já estão mesmo a antecipar que a inflação vai subir e, portanto, os juros estão a subir também. Isto é a pior coisa que nos podia acontecer neste momento. Ponto seguinte, mais o adiamento da entrega de nomes de juízes para o Constitucional. Há quanto tempo é que andamos com esta marmelada? Os partidos querem levar a sério. Já agora, a credibilidade do Tribunal Constitucional não devia ser levada em linha de conta, sabendo que já há juízes que deviam estar a trabalhar há mais de um ano? Fica para os partidos responderem. Ontem, ponto seguinte, ontem foi publicada uma sondagem da Intercampus, que coloca o Partido Socialista em primeiro lugar, com 23,6%, a AD está em segundo, 22,9%, Chega em terceiro com 19,3% e ele em quarto, e ele, portanto, Iniciativa Liberal, com 7%. Primeira pergunta, começa a formar-se uma tendência para colocar o PS em primeiro lugar? Eu recordo que é a segunda sondagem que o Partido Socialista aparece em segundo lugar. E isto quer dizer o quê? E consolida-se, segunda pergunta, consolida-se a ideia de que Chega passa a ser o terceiro partido? E uma espécie de o partido que faz a oposição? Bem, se comparar isto com a sondagem anterior da mesma empresa, há uma coisa que se nota. De facto, o PS consolida-se no primeiro lugar. Mas a AD subiu ligeiramente. O que é curioso aqui é a segunda sondagem que o Chega aparece em terceiro lugar. Qual é a interpretação ainda que se pode fazer disto? Em primeiro lugar, alguém vai começar por aí a dizer que a estratégia que está a ser seguida por José Luís Carneiro está certa, porque dá o PS no primeiro lugar. Mas pode ser de outra maneira. O governo não está a fazer aquilo que devia fazer e que prometeu fazer, nomeadamente reformas. E, portanto, os eleitores estão descontentes com aquilo que é a atuação do governo. Como eu expliquei ontem, isto é preocupante. O governo fez ontem um ano. Porque nesta fase, o governo nem sequer está a tomar medidas difíceis, não é? Por contrário, tem estado a dar benesses aos eleitores. Ora, não é muito positivo, porque devia estar neste momento a política e o governo a sofrer um bocadinho logo a erosão, mas por causa das medidas difíceis que está a tomar. Ora, imagina o que é ser cidadão, as coisas correrem mal com a guerra, nomeadamente com o déficit orçamental, e for preciso apertar um bocado os cordões à bolsa. Isto não deixa ficar o AD e o Governo muito tranquilos em relação ao que se vai passar nos próximos meses. Já agora também, na mesma sondagem percebe-se que a opinião pública, ou melhor, os eleitores, olham para André Ventura e para o Chega como o verdadeiro partido da oposição. Aliás, até porque, segundo esta sondagem, e confirma-se na anterior, o Chega cai para o terceiro lugar. Ponto seguinte. A Comissão Europeia soube-se ontem pela boca do comissário Valdis Dombrovskis, vai rever em baixa as previsões de crescimento para 2026. Surpresa nenhuma. A economia europeia, e a expressão é do próprio Dombrovskis, está a ser afetada do ponto de vista de estagflação, portanto, crescimento económico baixo ou nulo e inflação a crescer, por aquilo que está a passar no Golfo, nomeadamente com o disparo do preço dos combustíveis. Não há novidade nenhuma quanto a isso, portanto, vamos, nas próximas semanas, descobrir que essa revisão em baixa, os números que a Comissão vai divulgar. Ponto seguinte. Mário Centeno, ontem, numa entrevista, eu não vi toda, confesso, à CNN de Portugal, onde deixou vários recados. O primeiro e o mais importante é o crescimento da despesa pública. Diz Centeno, tem que se inverter esta dinâmica de crescimento da despesa pública. Pergunta, tem razão? Tem. Tem toda a razão. Se há matéria em que Mário Centeno tem razão, é esta. E eu acho que o próprio Banco de Portugal devia começar a fazer avisos, ele já não é governador, como sabe, agora há um governador novo, o Banco de Portugal devia começar a fazer avisos ao governo e à oposição nesta matéria. A forma como a despesa pública, nomeadamente a corrente, aquela que se repete todos os meses, cresceu nos últimos dois anos, é insustentável. E mais, sabendo que vem aí, primeiro o que tivemos com o problema da, e vamos ver lá abaixo, o problema das tempestades e das cheias, e depois, somado com este problema do Golfo, isto não deixa ficar qualquer analista sossegado. O segundo ponto, onde eu sinceramente acho que o Mário Centeno não tem razão, é com a pancada com que ele está a revelar e criticar a nova lei laboral e a explicação de que isto permite baixar o desemprego. Aliás, ele questiona que a taxa de desemprego em Portugal seja tão elevada, e isto não é verdade. Isto é uma teoria que ele inventou com intenções, com preocupações meramente políticas, e aqui percebe-se uma coisa: Mário Centeno está a fazer política. E está a preparar o seu ingresso na política qualquer dia, nomeadamente como secretário, candidatar-se a secretário-geral do Partido Socialista. Ele quer ser primeiro-ministro, ponto. E nota-se cada vez que ele fala, hoje em dia, entrevista que dá, intervenções públicas que faz, quando faz um targeting, claro, ao governo, e eu recordo, na questão da despesa pública tem razão, no desemprego, na lei laboral, não tem, mas Mário Centeno está claramente a fazer a aposta na política. Ponto seguinte é a agitação do Partido Socialista por causa da história da base das lajes. Primeira questão, o que é que disse José Luís Carneiro e Eurico Brilhante Dias, o líder parlamentar? Bem, isto foi uma vergonha dos últimos dias, já falei sobre isto ontem, vou voltar a falar. José Luís Carneiro e Eurico Brilhante Dias não estiveram nada bem. Carneiro aproveitou as declarações um bocadinho patetas do Sr. Marco Rubio, Ministro dos Negócios Estrangeiros dos Estados Unidos, sobre a base de lajes, e quis fazer a volta disto um caso. O que é que disse Marco Rubio? Ah, Portugal deixou-nos utilizar as bases sem sequer pedir. Bom, isto foi um broá, apareceu Eurico Brilhante Dias a dizer que foi uma humilhação galáctica ou à escala planetária, e que o governo não tinha revelado a velocidade toda, e José Luís Carneiro acabou por... alguém está aqui a queixar-se do som. Deixa-me lá ver se eu consigo aumentar aqui o som. Bom, em princípio o som já estará melhor. Mas José Luís Carneiro apareceu a secundar o que disse Eurico Brilhante Dias. Bom, como é que deve ser interpretado isto? Em primeiro lugar, Marco Rubio falou de forma um bocadinho leviana. Pelo menos ele nem se conhece os detalhes todos. O som está bom, muito obrigado por terem dito, terem informação. Marco Rubio falou aquilo de forma em cima do joelho. Notou-se claramente pela forma como ele falou. Não sequer deve ter ido aos detalhes principais e técnicos. E não ficou bem. Bom, não lhe ficou bem ele, mas ele é o líder de uma grande potência e está-se a marimbar para o assunto. O que é que não pode acontecer? Se há matéria onde existe consenso entre o Partido Socialista e a Aliança Democrática, ou sequer o PSD, é na matéria do uso da base das lajes. Foi o PS que negociou aquilo. Mas, no início da guerra, todos nós sabemos, o José Luís Carneiro foi chamado pelo governo e a quem lhe foi comunicado as condições e a situação colocada pelos americanos. Ora, quem teve esta informação não pode agora vir aproveitar aquilo que foi dito de forma pateta pelos Estados Unidos para fazer a figura que José Luís Carneiro fez. Bom, mais a mais, Eurico Brilhante Dias, como eu costumo dizer aqui muitas vezes, é brilhante, mas tem dias, tem uma tendência para, em certas críticas, revelar para o brejeiro e para o exagero e para a confrontação e, inclusive, para a chicana política. Este é o aspecto negativo de Eurico Brilhante Dias. E isso ficou claro nas declarações que ele fez nos últimos dias. Humilhação, acho que lá no local planetária, não sei, uma estupidez completa. Bem, eu já tinha tido esta informação, por isso é que te peguei no assunto ontem. Dentro do Partido Socialista houve zonas onde isto não caiu nada bem. E ainda bem que não caiu. Porque se tem, onde tem de haver acordo num país, é na questão da política externa. Sobretudo aí. Bem, e existe acordo entre PS e PSD. Ontem apareceu Francisco Assis a criticar as expressões citadas e até fora de contexto que motivaram as intervenções de José Luís Carneiro e Eurico Brilhante Dias. Mas não é só Francisco Assis. Há gente do Partido Socialista que não gostou disto. E ainda bem. E veio expressar isto publicamente. Bem. O que é que isto mostra? Primeiro que... ontem, José Luís Carneiro foi confrontado com isto, numa intervenção pública, e alguém disse, ah, o senhor ministro das Estrangeiras vai ter a oportunidade de falar quando for ao Parlamento, e não disse mais nada. Houve uma coisa que se percebeu. José Luís Carneiro está incomodado, mas com a situação que ele próprio criou. Sobretudo, que já percebeu que isto não caiu bem dentro do Partido Socialista, como não tinha caído bem a idiotice da viagem à Venezuela, não é? E está incomodado com as críticas. E não quis deitar mais achas para a fogueira, por isso é que se calou ontem. Bom, isto é deplorável. Deplorável que José Luís Carneiro esteja a aproveitar a situação onde ele foi informado de tudo para vir fazer política. O que mostra uma coisa. José Luís Carneiro está sem agenda. Ele está entusiasmado com o crescimento nas sondagens. Atribui isto às intervenções frequentes que vai fazendo. Isto é uma estupidez. José Luís Carneiro vai buscar tudo e qualquer coisa do dia-a-dia sem uma estratégia por trás disto tudo para mostrar que está sempre ali em cima da oposição com o governo. Isto não é assim que se faz a oposição. Isto vai custar horrores mais tarde ou mais cedo a José Luís Carneiro. E para já começou mal, porque dentro do Partido Socialista é uma efervescência grande, que a gente não gosta deste tipo de atitude e deste tipo de postura. Bom, moral da história, quem lidera é este a quem até o próprio partido começa a puxar as orelhas. Responde a você. Ponto seguinte, vamos mudar de área. Quanto é que vão custar as tempestades ao Orçamento de Estado, nomeadamente ali por causa daquela destruição na zona de centro? O Ministro da Economia disse ontem, 2 mil milhões de euros em receita perdida e despesa que o Governo vai ter que fazer. Isto diz bem das dificuldades que o orçamento vai afetar este ano. O próprio Ministro da Economia dizia ontem que é muito, difícil ter neutralidade orçamental. O que quer dizer neutralidade orçamental? Quer dizer déficit zero. Eu continuo a dizer que o Governo vai se esforçar o mais possível para não ter déficit em 2026. E isso, depois veremos de julgar se estou correto ou não lá para o final do ano. O mesmo Castro Almeida diz também que há câmaras municipais, que passados estes 3 meses ainda não avaliaram uma única candidatura para a reconstrução de casas. Ouviu bem? Há câmaras que ainda não aprovaram uma. E depois aparecem a falar. Ele dá ali uns exemplos de câmaras que estão a trabalhar bem, Ourém, por ali dentro, acho que a própria Marinha Grande, mas há câmaras que ainda não aprovaram um único projeto. Você vai ver que depois aparece o choradinho todo. Ah, e curiosamente, depois temos aquelas reportagens de televisão, onde as pessoas aparecem a queixar-se, por aí adiante, provavelmente com razão, Mas, como vê, a insuficiência começa nas próprias autarquias. O que é deplorável, não é? Porque nós não podemos passar a vida a queixar e depois aquilo que devíamos estar a fazer não estamos a fazer.

olham para aquilo que são as garantias reais. Ou então, as livranças e companhia limitada que nós somos obrigados a assinar para conceder crédito. Ora, se isto for verdade, não se percebe porque há que é uma garantia pública, porque a garantia pública tira o peso, digamos assim, de cima dos bancos. Bem, a menos que os bancos estejam a pensar que o Estado não vai pagar, ou então que vai demorar muito a pagar e por aí adiante, que isto vai trazer problemas às contas. Não sei. Sei que isto não é uma situação normal e era bom que fosse visto e corrigido. Já agora também, por causa de perda de receita, sabe quanto é que o Estado já perdeu em receita de IMT? O Estado em geral, como sabe, foi para autarquias. Por causa da isenção que o Estado concedeu na compra de casa por parte dos jovens, até aos 35 anos, 146 milhões de euros. Eu não tenho nada contra os jovens. Acho é que a política fiscal feita desta maneira, ainda para mais, contribuindo para inflacionar ainda mais o mercado da habitação, é uma tontice. Eu não queria terminar o programa de hoje sem pegar numa consequência de um problema que está a verificar-se nos Açores, e estou a fazer isto até por sugestão do Ruben Correia, que é um dirige com a Luciana Abreu o programa da manhã da CMTV. O Ruben dizia-me há dias que está preocupadíssimo porque os Açores estão a ser duramente afetados pela saída da Ryanair. A Ryanair deixou de voar para Ponta Delgada. Eu fiz várias vezes, utilizei várias vezes esse voo. Era um voo que canalizava muitos turistas para os Açores e neste momento existe o risco que os Açores sofram uma queda grande do turismo por causa desta saída de Ryanair. A explicação da Ryanair era um bocado capciosa, que é, e tal, tem taxas aeroportuárias muito elevadas. É a mesma queixa que nós estamos a ver em alguns aeroportos secundários de Espanha. Eu analisei isso aqui. É provável que a Ryanair tenha alguma razão, mas isto não explica tudo. A Ryanair quer ir para os aeroportos mais rentáveis. Está a selecioná-los. E por isso é que os Açores saem desta história. Problema, isto vai criar um problema para o turismo dos Açores. Não tem necessariamente de ser assim. E eu explico porquê. Porque, primeiro, porque a Air Canada começou a voar também nesta altura do verão para os Açores. E não é só o mercado da saudade que usa os voos da Air Canada, é mesmo os turistas normais. E são turistas com dinheiro. Em segundo lugar, porque a Lufthansa decidiu passar a voar para os Açores durante esta época. Portanto, o cliente que a própria Lufthansa vai trazer não é propriamente o cliente da Ryanair, mas é um cliente que vai dar imenso jeito àquilo que é o turismo dos Açores. Portanto, o que me parece a mim é que as queixas são um bocado exageradas, não é bom, obviamente, a saída da Ryanair, mas estas duas companhias podem ajudar a amortecer aquilo, o impacto. Mas uma coisa é certa. Quem está nos Açores e nestas regiões que estão a ser afetadas vai ter que se reinventar, porque a procura de facto vai ser inferior. Bem, chegamos ao final do programa de hoje. Fique bem, nós voltaremos amanhã, Palhetas Anar Suíço. Muito obrigado e com licença.

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1: Em Setúbal, remover a baleia anã da Arrábida não está a ser tarefa fácil, diz o Instituto de Conservação da Natureza e Florestas. Novos concursos de professores serão mais simples e transparentes, diz o ministro. Um homem atirou-se ao Rio Tejo para fugir de 4 sequestradores. O governo garante que o país está melhor, mas continua na mira da oposição, que o acusa de más reformas. No futebol, na segunda liga, divulgadas as datas do play-off entre o Belenenses e o Farense. Capucho deixa o comando técnico do Varzim.
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1: O Instituto de Conservação da Natureza e Florestas está a coordenar as operações de remoção de um cetáceo encontrado morto no passado domingo na Pedra da Anixa, junto ao Porto da Arrábida, em Setúbal, disse fonte do organismo. Dizem que estamos a tentar proceder à remoção em função das condições de maré, disse a agência Lusa, fonte do ICNF, admitindo que todo o processo está a ser dificultado pelo facto do cetáceo estar preso numa rocha. Segundo o capitão do Porto de Setúbal, Paulo Sérgio Gomes Agostinho, o cetáceo, uma baleia anã, que deverá ser pouco mais do que uma tonelada, está preso numa espécie de gaveta na rocha da Pedra da Anixa. Dizem que o objetivo é conseguir rebocar a baleia com uma embarcação do ICNF, mas é preciso encontrar o momento certo em função das condições de maré e não está a ser uma tarefa fácil, acrescentou o capitão do Porto de Setúbal. De acordo com as observações feitas durante o dia de ontem, a baleia anã, que se encontra presa na Pedra da Anixa no estuário do Sado, está identificado o estado de composição, pelo que existe o risco de se desmembrar durante esta tentativa de remoção. A baleia anã pode atingir cerca de 7 a 9 metros de comprimento na fase adulta. Os novos concursos de professores serão mais simples e transparentes, segundo a intenção do Governo de substituir os atuais mecanismos de contratação de docentes por 2 novos procedimentos concursais. A medida visa clarificar a atribuição de vagas e simplificar a leitura dos critérios de colocação para os candidatos, disse o Ministro. Pretende-se reduzir a complexidade burocrática associada aos moldes dos antigos concursos, garantir que os professores compreendam claramente as vagas disponíveis e os critérios exatos da sua colocação, agrupar as necessidades de contratação e colocação em apenas 2 modelos de concurso, alinhar o recrutamento com os princípios de redução de custos, de contexto e de descentralização da administração pública. Esta alteração enquadra-se na revisão e atualização dos processos de gestão de recursos humanos da administração pública e nos ajustes associados ao Estatuto da Carreira Docente. 4 homens entre os 18 e os 24 anos foram detidos pela PSP de Lisboa após terem sequestrado 2 homens para os assaltar na zona de Alcântara. Uma das vítimas foi levada no carro pelos ladrões, atirou-se ao Rio Tejo para escapar na madrugada do passado sábado. O crime foi conhecido quando a outra vítima procurou auxílio na portaria de um hospital privado da zona. Dizem que a primeira vítima forneceu às autoridades as características dos suspeitos, bem como uma viatura utilizada, tendo sido de imediato mobilizados diversos meios policiais com vista à localização dos autores dos ilícitos, descreve a PSP. Ainda a segunda vítima foi localizada pouco depois, contou os polícias, que foi sequestrada na mala do carro dos suspeitos e roubada pelos suspeitos, que levaram 900 euros numa caixa de multibanco. Em determinado momento, conseguiu abandonar a viatura onde se encontrava sequestrada na zona das docas, foi perseguida e atirou-se ao Rio Tejo para escapar. Conseguiu depois nadar até um local seguro e foi levada pelos meios de socorro para o Hospital de São José. A PSP acabou por conseguir localizar e deter os suspeitos. Presentes as BIS ficaram em liberdade com medida de coação de apresentações bissemanais. O primeiro-ministro Luís Montenegro reafirmou que o país está melhor do que há um ano, destacando o crescimento económico e a subida dos salários acima da média da União Europeia. Contudo, a oposição parlamentar mantém o executivo sob fogo cruzado, acusando-o de avançar com más reformas estruturais e contestando o impacto real das medidas na vida cotidiana dos cidadãos.
3: Eu creio que tem sido um ano muito intenso de projeção de Portugal do ponto de vista económico e social, que é aquilo que mais importa. Nós estamos hoje muito marcados, e é normal, todos, por um início de ano que foi muito atípico. Primeiro as tempestades, depois o agravar do conflito no Médio Oriente e o seu impacto na cadeia de abastecimento, primeiro nos combustíveis e depois já de outros bens essenciais. Mas não nos esqueçamos que o país está numa rota de crescimento, está numa rota de credibilidade. Estamos hoje acima da média da União Europeia do ponto de vista da dinâmica da nossa economia e do ponto de vista do crescimento dos nossos salários. E isso é para continuar. Alguns aproveitam a ocasião destes episódios conjunturais para tentar diminuir esse percurso, dizendo que nós estamos pior. Nós não estamos pior. O país está melhor.
1: Montenegro defende que Portugal está numa rota sólida de crescimento e credibilidade internacional. Destacou a necessidade de acelerar a execução do Plano de Recuperação e Resiliência e anunciou que vai forçar os partidos a revelarem-se no Parlamento durante a votação de reformas cruciais com uma simplificação da contratação pública. O presidente do Chega, André Ventura, acusou o Partido Socialista de hipocrisia em relação à polémica sobre a utilização da base aérea das Lajes pelos Estados Unidos da América. De acordo com as declarações feitas a 18 de maio de 2026, o líder do partido criticou os socialistas por agora exigirem esclarecimentos ao atual executivo, quando no passado nunca fizeram nem exigiram nada sobre a base e fecharam sempre os olhos ao que ali se passava.
4: Os nossos aliados em território português têm que cumprir as regras de Portugal.
5: Foi isso que aconteceu?
4: Não sei, por isso é que há entidades que fazem isso. Eu não estou lá.
5: Do ministro dos Negócios Estrangeiros?
4: Eu acho que se pode ver o que tem que ser visto. Portugal tem que exigir o cumprimento de regras no seu território, seja aos Estados Unidos da América, seja a todos os países aliados, porque acho que ninguém sabe se foram cumpridas as regras que estão em termos de tratado definidas, porque têm que ser cumpridas por quem utilizou. O Partido Socialista é só hipocrisia. Porque nunca exigiu nada sobre a base das Lajes, fechou sempre os olhos ao que se passava na base das Lajes, agachou-se sempre a interesses, quer americanos, quer espanhóis, quer alguns piores ainda.
1: O partido defende que a utilização das infraestruturas açorianas por forças militares estrangeiras tem de obedecer estritamente às regras e aos tratados estabelecidos. No futebol, um dia depois de serem divulgadas as datas do play-off de acesso à Liga entre Torreense e Casa Pia, a Liga comunicou o equivalente da 2ª Divisão. A primeira mão da disputa entre Farense e Belenenses acontece no dia 23, às 20h30, no estádio de São Luís. A segunda mão acontece no dia 30 de maio, pelas 20h30, no estádio do Restelo. O Belenenses chega a este duelo após ter terminado em terceiro lugar na fase de campeão da Liga 3. Já o Farense perdeu em casa com o Portimense no domingo e caiu para o 16º lugar da 2ª Liga. O Varzim Sport Clube anunciou o fim de contrato com o treinador Nuno Capucho. O técnico de 54 anos deixou o comando do clube da Póvoa de Varzim após não ter conseguido a promoção à 2ª Liga. O Varzim disputou a fase de apuramento campeão da Liga 3, mas não foi além do 6º lugar. O Amarante e a Académica garantiram a subida, enquanto que o Belenenses vai disputar o play-off de acesso frente ao Farense, 16º classificado da 2ª Liga.

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A Comissão Europeia apresentou uma proposta de atualização dos parâmetros de referência do Sistema de Comércio de Licenças de Emissão da União Europeia para o período entre 2026 e 2030, abrindo agora uma consulta pública aos Estados-membros antes da adoção final das medidas. Segundo a Comissão Europeia, esta revisão é um passo fundamental para definir a quantidade de licenças de emissão atribuídas gratuitamente à indústria europeia. Em média, as empresas deverão continuar a receber licenças suficientes para cobrir cerca de 75% das emissões produzidas. Bruxelas refere ainda que procurou responder às preocupações manifestadas pelo setor industrial, recorrendo às flexibilidades jurídicas disponíveis. 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
1: Acesso às praias da Arrábida com um modelo que garante segurança e preservação ambiental, diz a Câmara Municipal. Homem encontrado morto em Castro Marinha, a Polícia Judiciária está a investigar. Nova lei da nacionalidade entra hoje em vigor. José Luís Carneiro acusa o Governo de estar a trabalhar para o passado e dá como exemplo a reforma laboral. O Chega diz que o Governo tem de mostrar vontade negocial para poder contar com ele para a reforma laboral. Futebol, o Portimonense volta a falhar o controle salarial da Liga Portugal.
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1: A Câmara Municipal de Setúbal aprovou ontem em reunião pública um modelo de acesso às praias da Arrábida, o qual define medidas para uma mobilidade rodoviária e pedonal em segurança, com a aposta no transporte público e para garantir a sustentabilidade ambiental. O modelo de mobilidade e de acesso às praias nesta época balnear, a decorrer de 4 de junho a 15 de setembro, designado de Programa Arrábida Sem Carros 2026, assenta num conjunto de medidas relacionadas com a segurança de pessoas e bens, a sustentabilidade ambiental e a salvaguarda do património natural, bem como a preservação do risco, a promoção da utilização do transporte público em modos suaves e o desincentivo ao uso do transporte individual. A Câmara Municipal de Setúbal sublinha que a única solução viável para a gestão dos picos de acesso, verificados na presente época balnear, assenta na utilização de transporte público e na disponibilização de parques de estacionamento periféricos, acompanhado de um sistema de controle de acessos e de informação. A promoção da utilização do transporte público é uma das principais apostas da Câmara Municipal de Setúbal, com uma oferta que permita o acesso às praias em detrimento da utilização do transporte individual, mantendo-se em 2026 a integração de todas as carreiras no passe navegante. O corpo de um homem foi encontrado no domingo no Cepal de Ventamoinhos, Castro Marinho, no distrito de Faro. Ao local deslocaram-se elementos do Guarda Nacional Republicana, bem como a Polícia Judiciária, que tomou conta da ocorrência e ficou responsável pela investigação das circunstâncias da morte. Até o momento não são conhecidas as causas do óbito, estando o caso a ser investigado pelas autoridades. A nova lei da nacionalidade, que aumenta os prazos para os estrangeiros que residem legalmente em Portugal adquirirem nacionalidade portuguesa, entra em vigor hoje, segundo o diploma publicado na segunda feira em Diário da República. De acordo com as novas regras, cidadãos de países de língua oficial portuguesa passam a ter de residir legalmente em Portugal pelo menos 7 anos para ter direito à nacionalidade portuguesa e os nacionais de outros países pelo menos 10. Até agora, o prazo mínimo de residência legal em Portugal para qualquer cidadão estrangeiro adquirir nacionalidade era de 5 anos. De acordo com o diploma, os novos requisitos não se aplicam aos procedimentos administrativos pendentes à data de entrada em vigor da nova lei, que continuam sujeitos aos critérios definidos na lei em vigor até ontem. A nova lei da nacionalidade foi aprovada na Assembleia da República, a 1 de abril, numa segunda versão após inconstitucionalidades declaradas pelo Tribunal Constitucional, por PSD, Chega, Iniciativa Liberal, CDS-PP, com votos contra do PS, Livre, PCP, Bloco de Esquerda e PAN e a abstenção do JPP. O secretário-geral do Partido Socialista, José Luís Carneiro, acusou o Governo de estar a trabalhar para o passado ao promover o que classifica como retrocesso civilizacional numa contra-reforma laboral face à agenda do trabalho digno. Durante uma visita a Matosinhos, focada na formação profissional, o líder socialista alertou que o pacote legislativo proposto pelo Executivo de Luís Montenegro ameaça direitos fundamentais e prejudica a competitividade do país.
3: O Governo pôs uns cartazes no país a dizer que está a trabalhar pelo futuro, mas verdadeiramente aquilo que temos assistido é a trabalhar para o passado, porque nada de novo trouxe, por exemplo, nas propostas de legislação laboral. Nós estamos a ter uma economia mais competitiva no quadro internacional. Isso faz-se com a aposta na tecnologia. E a aposta na tecnologia, desejavelmente, tecnologia desenvolvida no próprio país. Isso significa também uma continuada e sustentada aposta na formação, na educação, na qualificação e na reconversão das competências profissionais.
1: O PS já anunciou que votará contra a proposta de revisão laboral do Parlamento, caso o Executivo insista em manter as atuais traves mestras do documento, acusando Luís Montenegro de ter omitido estas intenções durante a campanha eleitoral. O presidente do Chega, André Ventura, confirmou que o partido votará contra a reforma laboral nos moldes atuais, exigindo que o governo de Luís Montenegro demonstre uma verdadeira vontade negocial e um caminho de aproximação para poder contar com o seu apoio no Parlamento.
4: Nunca nenhuma reforma que piore, que dificulte a vida a quem trabalha e a quem em Portugal, quer no setor público, quer no setor privado, se esforça a trabalhar para termos o país a funcionar.
5: Tem vai votar que... ao lado do PS contra a reforma laboral?
4: Nós estamos muito longe disso ainda. Vai o Governo conseguir fazer este caminho, digamos assim, de aproximação ou não? Não sei, nós estamos onde sempre estivemos. Mas para haver alguma coisa a abdicar é preciso haver, primeiro, vontade de negociar e, dois, conhecer de que é que se está a falar. E o Governo optou por não dar a ninguém o conhecimento de que é que está a falar e depois de pedir um voto ao Chega, sem sequer sabermos o que é que o Governo tem em cima da mesa. Portanto, é tudo mal feito, foi tudo mal feito, foi tudo mal gerido, mostra um Governo impreparado.
1: Durante as jornadas parlamentares do Partido em Viseu e a do Chega, acusou o Executivo de revelar má vontade ao impor balizas e linhas vermelhas antes sequer de conhecer as propostas da oposição. No futebol, o Portimonense, que na última jornada garantiu a manutenção da 2ª Liga, foi a única equipa a falhar o controle salarial. Março e abril da Liga Portuguesa de Futebol Profissional, anunciou ontem o organismo. O conjunto algarvio, que terminou a competição em 15º com os mesmos 40 pontos de diferença, o qual atirou para o play-off, ao vencê-lo na derradeira ronda por 1-0, foi assim notificado para, no prazo de 15 dias, demonstrar a inexistência de dívidas. De acordo com uma nota publicada pela Liga Portuguesa de Futebol Profissional, 32 das 33 sociedades desportivas dos dois escalões profissionais, três dos quais com a equipa B, cumpriram a obrigação de comprovar a ausência de dívidas no referido período. Quanto ao Portimonense, foi novamente notificado para fazer a demonstração do seu cumprimento salarial naqueles em que é março e abril, além de atestar as respectivas obrigações contributivas e tributárias. Em setembro, no controle referente a maio, junho, julho e agosto, o Portimonense já não tinha apresentado inicialmente toda a documentação sobre o cumprimento de obrigações contributivas e tributárias, situação resolvida no prazo adicional atribuído pelo organismo. A situação repetiu-se em relação a outubro, novembro e dezembro, anunciado a 6 de janeiro, a respectiva regularização.

Até às 16, mais uma hora com grandes sons na Rádio Azul. Eu sou a Joana Montinho, continuação de Boa Terça-feira. 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
1: Bárbara Guimarães assumiu recentemente o namoro com Guilherme Magalhães, membro do Conselho de Administração da CUF, que enviuvou há 2 anos. Embora não queira ainda avançar muitos detalhes sobre a relação, no sábado, dia 9 de maio, o casal fez a sua primeira aparição num evento público, a 4ª edição de Cozinheiros Improváveis, no Vila Galé Ópera, em Lisboa. Trata-se de um evento em que uma figura conhecida cria a ementa e prepara o jantar com o apoio da equipa da cozinha do hotel de 4 estrelas. E durante o jantar, a apresentadora fez questão de assumir o quão feliz se sente ao lado do novo companheiro. Está tudo muito bem mesmo. Não podia estar mais feliz, tranquila. Começou por dizer à nova gente: só tenho que dizer que estou numa fase realmente muito feliz da minha vida e que a partilho com as pessoas todas que estão à minha volta e que também vivem essa felicidade, acrescentou. Bárbara Guimarães assume assim um namoro de forma discreta, cerca de 1 ano depois de ter dito que o amor não era uma prioridade. Depois do fim conturbado do seu casamento com o Manuel Maria Carrilho, em que a apresentadora enfrentou uma longa e extenuante batalha judicial, que culminou com o ex-marido a ser condenado pelo crime de violência doméstica, Bárbara viveu alguns romances de curta duração com Ernesto, Kiki Neves, Carlos Pegado e Tiago Raposo Magalhães. Sara Sampaio voltou a chamar a atenção na passadeira vermelha do Festival de Cinema de Cannes na passada quarta-feira, dia 13. A modelo portuguesa de 34 anos é uma presença assídua no Festival de Cinema desde 2017, mas fez uma pausa que a afastou de Cannes nas 2 últimas edições. Este ano, Sara Sampaio celebrou ter regressado ao evento. É tão bom estar de volta, escreveu na legenda de uma série de fotografias em que destaca o look escolhido para o evento. Um vestido Wad Alugaili, sapatos Ren Calvilla e joias Messica. Este ano, Sara Sampaio foi convidada para a estreia do filme La Vie d'une Femme, sem título em português, de Charline Bourgeois, Taquet.

estão praticamente concluídas 3 horas com Joana Montinho. A seguir fica consigo o Ricardo Rezende. Eu estou de volta amanhã. Continuação de Boa Tarde com a sua rádio.

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2: A Câmara Municipal de Setúbal aprovou uma moção em que manifesta a preocupação com os aumentos dos custos com os resíduos urbanos e vai pedir uma reunião urgente com o Ministro do Ambiente para a análise da situação. Na moção, por um sistema de tratamento e gestão de resíduos urbanos que defenda o interesse público e a população de Setúbal, votada em reunião pública, a autarquia manifesta profunda preocupação com os sucessivos aumentos dos custos associados ao tratamento e gestão de resíduos urbanos, que penalizam fortemente os municípios, as famílias e as empresas. Entre as medidas exigidas contam-se a revisão da taxa de gestão de resíduos, a redução das tarifas aplicadas aos municípios, o reforço das contrapartidas financeiras no âmbito da responsabilidade alargada do produtor e a criação de mecanismos de apoio financeiro aos municípios. A moção defende a necessidade de investimento prioritário na criação de uma central de tratamento de valorização de resíduos na Península de Setúbal, adequada às necessidades da região e orientada por critérios de sustentabilidade ambiental, eficiência operacional e interesse público e de implantação de um modelo de gestão pública dos sistemas multimunicipais de resíduos. A autarquia lembra que os municípios da Península de Setúbal têm manifestado preocupação e oposição aos sucessivos aumentos tarifários e ao modelo de gestão existente, defendendo uma política de resíduos que respeite o interesse público, a sustentabilidade financeira do sistema e os direitos das populações. Um homem de 61 anos que matou em novembro passado o sócio de um filho deste no restaurante do Montijo terá roubado a arma ao familiar uma semana antes dos crimes, já com este propósito. O familiar é inspetor da PJ. A notícia foi avançada na passada segunda-feira pelo Jornal de Notícias. De acordo com esta publicação, que cita a acusação do Ministério Público, José Augusto, de 61 anos, matou o sócio Pedro Ganança e o filho deste Theo, de 23 anos, com uma Glock de calibre 45 roubada uma semana antes, durante um convívio familiar, na aldeia de Moxagata, a Vila Nova de Foscoa. A arma estava dentro de um cofre devidamente instalado no armário blindado localizado na residência do familiar, inspetor da PJ. Além desta, José também levou as munições. Depois, na noite de 16 de novembro, com o restaurante Boa Piadeiro a funcionar e com clientes no interior, pôs o plano em marcha. Segundo os procuradores, o plano era matar não só Pedro, como os seus dois filhos. Acabou por assassinar o sócio com 5 tiros e até o que dizia ser quem tirava o dinheiro da caixa com 2. Tudo em frente aos clientes que aguardavam por um calmo jantar. Na apresentação da sua primeira candidatura à liderança do PSD, Luís Montenegro centrou os seus ataques no PS e no Chega, acusando os socialistas de empobrecerem o país e o partido de André Ventura de viver do barulho e do protesto sem soluções. O social-democrata demarcou-se de ambos os quadrantes para posicionar o PSD como a única alternativa estável e moderada de governação.
3: Não deixasse, prevalecesse na política portuguesa a irresponsabilidade e a imaturidade do Chega, por um lado, e também não deixasse que prevalecesse o imobilismo, a estatização do socialismo, por outro lado. Desde que nós fomos para o governo, ainda hoje foi público, o Partido Socialista e o Chega votaram mais vezes um com o outro de qualquer um deles com os partidos do governo.
2: Montenegro acusou o PS de manter uma carga fiscal máxima histórica que penaliza as famílias e as empresas portuguesas e classificou a atuação do Chega como um puro populismo, acusando o partido de preferir o ruído mediático à apresentação de propostas viáveis. Já o ministro dos Negócios Estrangeiros, Paulo Rangel, convocou formalmente o embaixador de Israel em Lisboa para apresentar um veemente protesto contra a detenção de 2 médicos portugueses. Os clínicos faziam parte de uma missão humanitária internacional a bordo de uma flotilha que se dirigia à faixa de Gaza.
4: A nossa embaixada em Tel Aviv e os serviços consulares imediatamente contactaram as autoridades israelitas no sentido de garantir, por um lado, a libertação imediata destas pessoas e, por outro lado, que sejam tratadas com todo o respeito e com garantia de todos os seus direitos fundamentais. Portanto, isto é realmente essencial do nosso ponto de vista. Estamos em contacto 24 horas com a nossa embaixada em Israel, como já aconteceu no passado, e portanto é natural que ao longo das próximas horas ou do dia da manhã tenhamos já mais informações e até já contactos eventuais com os cidadãos em causa.
2: Paulo Rangel justificou a convocação urgente do diplomata israelita, realçando a interceção e detenção ocorreram em águas internacionais, configurando uma clara ilegalidade jurídica. No futebol, está confirmada a saída de Miguel Moita do comando técnico do Marítimo. O treinador português deixou uma longa mensagem nas redes sociais na qual se despediu do emblema do Funchal. Pouco antes, o Marítimo confirmou a saída de Miguel Moita do comando técnico. O treinador português de 42 anos de idade já tinha deixado uma mensagem de despedida no emblema do Funchal que partilhou nas suas redes sociais. Na mensagem, um antigo adjunto de Leonardo Jardim, que ajudou o Marítimo a carimbar a subida à Primeira Liga e sai agora por mútuo acordo, diz sair com o sentimento de dever cumprido. O técnico, 42 anos, estreou-se ao serviço do clube de Funchal frente ao Portimonense, que perdeu por 2-0 no passado dia 30 de novembro de 2025. Enquanto timoneiro do Marítimo, Miguel Moita somou 22 jogos, onde assistiu 13 vitórias, 4 empates e 5 derrotas. Numa conferência de imprensa que decorreu na tarde de segunda-feira na sala de imprensa do estádio do Marítimo de Funchal, Miguel Moita revelou também que já tinha tomado a decisão de sair ainda antes de ter adiado a tomada de posição oficial para o final do campeonato, por causa do concretizar dos objetivos.

0: fábrica do automóvel. Um carro com 9,75 m de comprimento e alimentado em hidrogênio vai tentar bater o recorde de velocidade terrestre em agosto. É o Hidromax, um projeto da fábrica britânica JCB, e a fasquia está a mais de 560 km por hora. O fabricante britânico JCB tem uma nova proposta para recordes de velocidade terrestre, o JCB Hidromax hidrogênio, que em agosto vai então estabelecer este novo recorde. A motorização alimentada a hidrogênio inclui dois motores a combustão, com uma potência combinada de 1.600 cavalos, para locomover um veículo próprio para o efeito com 9,75 m de comprimento. A própria JCB estabeleceu um recorde de 563 km por hora com o JCB Diesel Max Diesel em agosto de 2006, com o piloto Andy Green aos comandos nos Bonneville South Flats, em Utah, nos Estados Unidos. Duas décadas depois, o mesmo local pode ser palco de nova marca histórica. Os motores a hidrogênio foram desenvolvidos internamente ao longo de 5 anos, integrando um investimento de 115,5 milhões de euros à taxa de câmbio atual. Também envolvidos estão a Prodrive e a Ricardo. Lisboa foi o local escolhido para a estreia mundial da segunda geração do Jeep Avenger. O B-SUV, com alma de todo o terreno da marca americana, renovou-se a vários níveis. Apesar da estreia ter acontecido na sexta-feira, 15 de maio, a apresentação aconteceu no início da semana. Este é um SUV do segmento B, um espaço de mercado muito em voga na Europa atualmente, e tem várias motorizações à escolha. E a Jeep quer atingir o seu top 5 de vendas. A icónica grelha de 7 ranhuras tem uma nova imagem, sem fugir à tradição. É antes uma modernização do conceito. E, nas variantes topo de gama, cada uma das 7 ranhuras são iluminadas com tecnologia LED. Os faróis são em Matrix LED. Este novo Jeep da Avenger está disponível a partir dos 29.500 euros na variante a gasolina, ao passo que o iHybrid é proposto por 31.500 euros e o 100% elétrico chega mesmo aos 39.500 euros.
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2: O Comando Territorial de Setúbal, através do Posto Territorial de Fernão Ferro, no passado dia 16 de maio, apreendeu 8 pés de cannabis de uma estufa improvisada no concelho do Seixal. Na sequência de uma ocorrência de agressões no interior de uma residência, os militares da Guarda deslocaram-se de imediato ao local, na localidade de Fernão Ferro. Já no local, os factos foram detectados 3 estufas no interior da residência equipadas com ventilação LED Spectrum. No decurso das diligências policiais, foram apreendidos 8 pés de cannabis e diverso material relacionado com o cultivo e conservação do produto estupefaciente. Os factos foram reportados ao Tribunal Judicial do Seixal. Já o Comando Territorial de Setúbal, através do Posto Territorial da Costa da Caparica, no passado dia 14 de maio, apreendeu um veículo por falsificação de matrícula e abuso de confiança no concelho de Almada. No decorrer de uma ação de patrulhamento na localidade de Costa da Caparica, os militares da Guarda verificaram que o condutor de uma viatura, ao perceber-se da presença da viatura caracterizada da Guarda, encetou de imediata fuga. Perante os factos, foi iniciado um seguimento ao veículo, tendo a viatura sido interceptada instantes depois, já sem os ocupantes no interior, os quais abandonaram o veículo e colocaram-se em fuga à piada. No decorrer das diligências policiais, foi possível apurar que a viatura ostentava matrícula falsa e constava para a apreensão em Espanha pelo crime de abuso de confiança. Ainda no decorrer da ação policial, após uma busca no interior do veículo, foram apreendidos diversas faturas, um martelo, um rolo de fita adesiva e uma balatrava. Os factos foram remetidos ao Tribunal Judicial de Almada. Luís Montenegro apresentou ontem em Sintra a moção de estratégia global com que se recandidata à liderança do partido nas eleições diretas de 30 de maio, horas após o líder do Chega, André Ventura, ter avisado que o seu partido vai votar contra a nova lei de organização do Tribunal de Contas, que vai a debate na quarta-feira no Parlamento. Montenegro recusa um acordo de governação com o Chega ou o PS. No seu discurso diz qual foi o pedido que recebeu do povo.
3: Que não deixasse que prevalecesse na política portuguesa a irresponsabilidade e a imaturidade do Chega, por um lado, e também não deixasse que prevalecesse o imobilismo, a estatização do socialismo, por outro lado. O povo português não pediu a ninguém para fazer nenhuma cerca sanitária com ninguém.
2: Promete diálogo, mas lembra que o PS e o Chega já fizeram uma coligação para aprovarem a isenção de portagens.
3: Desde que nós fomos para o governo, ainda hoje foi público, o Partido Socialista e o Chega votaram mais vezes um com o outro do que qualquer um deles com os partidos do governo.
2: O texto não fala de uma revisão constitucional, mas sim de uma reforma do Estado como uma prioridade.
3: Eles clamam por isso, mas nós chegamos à conclusão que é apenas clamor para político ver, porque quando chega à realidade das decisões, têm medo, metem a viola ao saco e fazem de conta que não é nada com eles.
2: Luís Montenegro volta a ser candidato único às eleições diretas do PSD marcadas para 30 de maio. O ministro dos Negócios Estrangeiros, Paulo Rangel, rejeitou veementemente fazer gincana política com os dossiers de Estado, acusando o Partido Socialista de adotar uma atitude manifestamente inaceitável e irresponsável ao lançar dúvidas sobre a transparência do governo no caso da base aérea das Lajes.
4: O governo português não faz chicana política com crises internacionais. Aquilo que foi dito por ambos é manifestamente inaceitável. E para o Partido Socialista é um passo muito grave. O secretário-geral do Partido Socialista conhece este assunto melhor que ninguém, porque ele foi consultado previamente. Não há nenhum problema com os Estados Unidos, cada um faz as interpretações que quer. E, portanto, o que eu digo é, eu acho que essas palavras não foram ditas literalmente, mas independente disso, mesmo que fossem, não há nenhuma acrimónia porque está tudo claro. Uma coisa é a situação até ao início do ataque, outra coisa é a situação depois do ataque.
2: José Luís Carneiro não quis responder a Paulo Rangel.
5: Nada a responder às perguntas que lhe vão ser feitas no Parlamento.
2: O Chega direcionou as críticas ao PS por alegadamente se agachar a interesses estrangeiros, americanos e espanhóis, enquanto esteve no poder, atirando agora a responsabilidade política para o atual ministro Paulo Rangel.
6: O socialista é só hipocrisia, porque nunca fez, nunca exigiu nada sobre a base das Lajes, fechou sempre os olhos ao que se passava na base das Lajes, agachou-se sempre a interesses, quer americanos, quer espanhóis, quer alguns piores ainda.
2: Mariana Leitão confirmou que a Iniciativa Liberal quer mais esclarecimentos sobre as condições de utilização da base aérea das Lajes pelos Estados Unidos da América. Contudo, a líder parlamentar e presidente do partido marcou-se totalmente da postura dos partidos de esquerda e rejeitou a criação de uma comissão parlamentar de inquérito nesta fase.
7: Se tivesse tudo mais que esclarecido, não havia necessidade do senhor ministro dos Negócios Estrangeiros de vir agora falar ao país. Portanto, acho que ainda há questões que podem ser, sem dúvida, detalhadas.
2: Já Paulo Rangel disse estar disponível para a Assembleia da República e que a sessão até pode ser de porta aberta. No desporto, mais de uma centena de atletas receberam ontem bolsas de educação no total de 111 apoios atribuídos pelo programa Impulso dos Jogos Santa Casa, que este ano mobilizou 244.500 € para apoiar carreiras duais no alto rendimento. As bolsas foram distribuídas por 57 atletas olímpicos, 11 paralímpicos e surdo-olímpicos e 43 universitários, reforçando o investimento e alinhando o apoio com os ciclos de preparação até aos Jogos Olímpicos e Paralímpicos Los Angeles 2028, aos Jogos Surdo-Olímpicos de Atenas 2029 e aos Jogos Mundiais Universitários 2027 e aos Campeonatos Mundiais Universitários 2028. No ano em que o programa registou o maior investimento de sempre, o objetivo mantém-se permitir que atletas de alto rendimento conciliem a exigência competitiva com a formação académica.

está a trabalhar ao som da Rádio Azul, votos de um bom trabalho. Se pelo contrário já está de regresso a casa, faça então uma ótima viagem. 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

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Mário Ventura Henriques, jornalista, escritor e fundador do Festival de Cinema Festroia, é evocado numa homenagem por ocasião dos 90 anos do seu nascimento, no próximo dia 24 de maio, com um programa cultural no Cinema Charlot, Auditório Municipal em Setúbal. O evento, organizado pela Associação Cultural Festroia, com o apoio da Câmara Municipal de Setúbal e a curadoria de Luís Quintino, tem início pelas 15 horas, com uma cerimónia que evoca a vida e o legado cultural de Mário Ventura Henriques, nascido a 24 de maio de 1936, em Lisboa. A iniciativa inclui o descerramento de uma placa, Sala Mário Ventura, no Cinema Charlot, Auditório Municipal, a que segue um conjunto de intervenções institucionais com representantes da Câmara Municipal de Setúbal, da Associação Cultural Festroia e de familiares do homenageado. O programa de homenagem a Mário Ventura Henriques prossegue com a apresentação da edição facsimilada de Quarto Crescente, a ficção da verdade, com leituras de Paula Farinhas e Dina Barco, um livro de memórias e ficção publicado em abril de 2001, que explora a vertente autobiográfica do autor. Às 17 horas, o Cinema Charlot, Auditório Municipal, exibe o filme O Segredo de Miguel Luzarte, realizado em 2010 por Henrique Oliveira, uma adaptação cinematográfica baseada na obra de Mário Ventura Henriques, que retrata uma aldeia perdida no Alentejo, em que a notícia da implantação da República tarda a chegar. O evento de homenagem culmina à noite com a exibição do clássico italiano Shake Branco, realizado em 1952 por Federico Fellini, uma história das ilusões e desilusões de uma província fã de fotonovelas que durante uma viagem a Roma quer conhecer o herói de uma série. Mário Ventura Henriques foi o fundador do Festroia, o Festival Internacional de Cinema de Troia, cuja primeira edição teve lugar em 1984 e se transferiu para Setúbal em 1995, sendo renomeado de Festroia Festival Internacional de Cinema de Setúbal, onde se realizou até à 30ª e derradeira edição, que aconteceu em 2014. Enquanto jornalista, passou pelas redações do Diário Popular e do Diário de Notícias, onde foi nomeado especial para a Espanha e correspondente dos jornais espanhóis e Sierra Nova, foi responsável pela edição portuguesa da revista espanhola Câmbio 16 e, entre outros, fiou à agência noticiosa Europa Press. Autor de uma volumosa e dispersa obra jornalística e literária publicada em editoras, jornais e revistas, foi agraciado com os prémios Pen Club e Cidade de Lisboa em 1986 e novamente Pen Club em 1991, tendo sido presidente da Associação Portuguesa de Escritores. Publicou o primeiro livro A Noite da Vergonha em 1963, seguido À Sombra das Árvores Mortas em 66 e O Despojo dos Insensatos em 68, sendo reunido em dois livros narrativas sobre várias regiões do país, como O Alentejo Desencantado, de 69, e Morrer em Portugal, em 76. Oposicionista do regime de Salazar, Mário Ventura Henriques participou em diversas eleições, com especial relevo para as realizadas em 69, em que foi candidato e deputado por Évora, e quando se dá a Revolução de 25 de Abril de 64, estava preso em Caxias. O município atribuiu-lhe a Medalha de Honra da Cidade na classe Cultura em 2001 e, após o seu falecimento em 2006, reconheceu-lhe o contributo prestado a Setúbal em 2009 numa homenagem com o descerramento de duas placas toponímicas na freguesia de São Sebastião, uma com o nome de Mário Ventura Henriques e outra com o nome de Festroia, Festival Internacional de Cinema de Setúbal.

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1: Em Setúbal, remover a baleia anã da Arrábida não está a ser tarefa fácil, diz o Instituto de Conservação da Natureza e Florestas. Novos concursos de professores serão mais simples e transparentes, diz o ministro. Um homem atirou-se ao Rio Tejo para fugir de 4 sequestradores. O governo garante que o país está melhor, mas continua na mira da oposição, que o acusa de más reformas. No futebol, na segunda liga, divulgadas as datas do play-off entre o Belenenses e o Farense. Capucho deixa o comando técnico do Varzim.
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1: O Instituto de Conservação da Natureza e Florestas está a coordenar as operações de remoção de um cetáceo encontrado morto no passado domingo na Pedra da Anixa, junto ao Porto da Arrábida, em Setúbal, disse fonte do organismo. Dizem que estamos a tentar proceder à remoção em função das condições de maré, disse a agência lusa fonte do ICNF, admitindo que todo o processo está a ser dificultado pelo facto do cetáceo estar preso numa rocha. Segundo o capitão do Porto de Setúbal, Paulo Sérgio Gomes Agostinho, o cetáceo, uma baleia anã, que deverá ser pouco mais do que uma tonelada, está preso numa espécie de gaveta na rocha da Pedra da Anixa. Dizem que o objetivo é conseguir rebocar a baleia com uma embarcação do ICNF, mas é preciso encontrar o momento certo em função das condições de maré e não está a ser uma tarefa fácil, acrescentou o capitão do Porto de Setúbal. De acordo com as observações feitas durante o dia de ontem, a baleia anã, que se encontra presa na Pedra da Anixa no estuário do Sado, está identada em estado de decomposição, pelo que existe o risco de se desmembrar durante esta tentativa de remoção. A baleia anã pode atingir cerca de 7 a 9 metros de comprimento na fase adulta. Os novos concursos de professores serão mais simples e transparentes, segundo a intenção do Governo de substituir os atuais mecanismos de contratação de docentes por 2 novos procedimentos concursais. A medida visa clarificar a atribuição de vagas e simplificar a leitura dos critérios de colocação para os candidatos, disse o Ministro. Pretende-se reduzir a complexidade burocrática associada aos moldes de antigos concursos, garantir que os professores compreendam claramente as vagas disponíveis e os critérios exatos da sua colocação, agrupar as necessidades de contratação e colocação em apenas 2 modelos de concurso, alinhar o recrutamento com os princípios de redução de custos, de contexto e de descentralização da administração pública. Esta alteração enquadra-se na revisão e atualização dos processos de gestão de recursos humanos da administração pública e nos ajustes associados ao Estatuto da Carreira Docente. 4 homens entre os 18 e os 24 anos foram detidos pela PSP de Lisboa após terem sequestrado 2 homens para os assaltar na zona de Alcântara. Uma das vítimas foi levada no carro pelos ladrões, atirou-se ao Rio Tejo para escapar na madrugada do passado sábado. O crime foi conhecido quando a outra vítima procurou auxílio na portaria de um hospital privado da zona. Dizem que a primeira vítima forneceu às autoridades as características dos suspeitos, bem como uma viatura utilizada, tendo sido de imediato mobilizados diversos meios policiais com vista à localização dos autores dos ilícitos, descreve a PSP. Ainda a segunda vítima foi localizada pouco depois, contou os polícias que foi sequestrada na mala do carro, dos suspeitos, e roubada pelos suspeitos, que levaram 900 euros numa caixa de multibanco. Em determinado momento, conseguiu abandonar a viatura onde se encontrava sequestrada na zona das docas, foi perseguida e atirou-se ao Rio Tejo para escapar. Conseguiu depois nadar até um local seguro e foi levada pelos meios de socorro para o Hospital de São José. A PSP acabou por conseguir localizar e deter os suspeitos, presentes as BIS, ficaram em liberdade com medida de coação de apresentações bissemanais. O primeiro-ministro Luís Montenegro reafirmou que o país está melhor do que há um ano, destacando o crescimento económico e a subida dos salários acima da média da União Europeia. Contudo, a oposição parlamentar mantém o executivo sob fogo cruzado, acusando-o de avançar com más reformas estruturais e contestando o impacto real das medidas na vida cotidiana dos cidadãos.
3: Eu creio que tem sido um ano muito intenso de projeção de Portugal do ponto de vista económico e social, que é aquilo que mais importa. Nós estamos hoje muito marcados, e é normal, todos, por um início de ano que foi muito atípico. Primeiro as tempestades, depois o agravar do conflito no Médio Oriente e o seu impacto na cadeia de abastecimento, primeiro nos combustíveis e depois já de outros bens essenciais. Mas não nos esqueçamos que o país está numa rota de crescimento, está numa rota de credibilidade. Estamos hoje acima da média da União Europeia do ponto de vista da dinâmica da nossa economia e do ponto de vista do crescimento dos nossos salários. E isso é para continuar. Alguns aproveitam a ocasião destes episódios conjunturais para tentar diminuir esse percurso, dizendo que nós estamos pior. Nós não estamos pior. O país está melhor.
1: Montenegro defende que Portugal está numa rota sólida de crescimento e credibilidade internacional, destacou a necessidade de acelerar a execução do Plano de Recuperação e Resiliência e anunciou que vai forçar os partidos a revelarem-se no Parlamento durante a votação de reformas cruciais com uma simplificação da contratação pública. O presidente do Chega, André Ventura, acusou o Partido Socialista de hipocrisia em relação à polémica sobre a utilização da base aérea das Lajes pelos Estados Unidos da América. De acordo com as declarações feitas a 18 de maio de 2026, o líder do partido criticou os socialistas por agora exigirem esclarecimentos ao atual executivo, quando, no passado, nunca fizeram nem exigiram nada sobre a base e fecharam sempre os olhos ao que ali se passava.
4: Os nossos aliados em território português têm que cumprir as regras de Portugal.
5: Foi isso que aconteceu?
4: Não sei, por isso é que há entidades que fazem isso. Eu não estou lá, ministro dos negócios estrangeiros. Eu acho que se pode ver o que tem que ser visto. Portugal tem que exigir o cumprimento de regras no seu território, seja aos Estados Unidos da América, seja a todos os países aliados, porque acho que ninguém sabe se foram cumpridas as regras que estão em termos de tratado definidas, porque têm que ser cumpridas por quem utilizou. O Partido Socialista é só hipocrisia. Porque nunca fez, nunca exigiu nada sobre a base das Lajes, fechou sempre os olhos ao que se passava na base das Lajes, agachou-se sempre a interesses, quer americanos, quer espanhóis, quer alguns piores ainda.
1: O partido defende que a utilização das infraestruturas açorianas por forças militares estrangeiras tem de obedecer estritamente às regras e aos tratados estabelecidos. No futebol, um dia depois de serem divulgadas as datas do play-off de acesso à Liga entre Torreense e Casa Pia, a Liga comunicou o equivalente da 2ª Divisão. A primeira mão da disputa entre Farense e Belenenses acontece no dia 23, às 20h30, no estádio de São Luís. A segunda mão acontece no dia 30 de maio, pelas 20h30, no estádio do Restelo. O Belenenses chega a este duelo após ter terminado em terceiro lugar na fase de campeão da Liga 3. Já o Farense perdeu em casa com o Portimense no domingo e caiu para o 16º lugar da 2ª Liga. O Varzense Sport Clube anunciou o fim de contrato com o treinador Nuno Capucho. O técnico de 54 anos deixou o comando do clube da Póvoa de Varzim após não ter conseguido a promoção à 2ª Liga. O Varzim disputou a fase de apuramento campeão da Liga 3, mas não foi além do 6º lugar. O Amarante e a Académica garantiram a subida, enquanto que o Belenenses vai disputar o play-off de acesso frente ao Farense, 16º classificado na 2ª Liga. O Instituto Português do Mar e da Atmosfera prevê para esta quarta-feira céu pouco nublado limpo, apresentando períodos de mais nebulosidade até ao meio da manhã, vento em geral fraco, de vários rumos, predominando do quadrante leste nas terras altas e de norte a noroeste na faixa costeira ocidental, neblina ou nevoeiro até ao final da manhã em alguns locais, sendo mais prováveis no litoral norte e centro, pequena subida da temperatura mínima no interior centro e na região sul, subida da temperatura máxima, exceto na faixa costeira, no norte e centro.
2: 22 graus.

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2: A Pandora reforçou a colaboração com a Disney ao lançar duas novas contas dedicadas ao Stitch, uma das personagens mais acarinhadas de Lilo and Stitch. As novidades chegam como parte da coleção Primavera de 2026 e celebram tanto o lado irreverente como o lado mais emotivo da personagem. Numa das novas peças, Stitch surge com as orelhas de coelho e uma cenoura nas mãos, numa interpretação divertida e inesperada que destaca o seu espírito engraçado. Produzida em prata 925, a conta combina detalhes em esmalte colorido para um acabamento mais expressivo. Já a segunda novidade aposta numa vertente mais sentimental, com o Stitch a abraçar Scrump, a icónica boneca de Lilo. Esta peça em vidro, murano verde com detalhes coloridos, simboliza a amizade, o afeto e o espírito de Ohana, um dos conceitos centrais do universo da Disney. As novas contas já estão disponíveis online e nas lojas da Pandora.
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1: Na segunda liga, divulgadas as datas do play-off entre o Belenenses e o Farense. Capucho deixa o comando técnico do Varzim. O Portimonense volta a falhar o controle salarial da Liga Portugal. Miguel Moita despede-se do Marítimo, diz que o sentimento de missão cumprida. 111 atletas receberam bolsas de educação para apoiar carreiras duais. Um dia depois de serem divulgadas as datas do play-off de acesso à Liga entre Torreense e Casa Pia, a Liga comunicou o equivalente da 2ª Divisão. A primeira mão da disputa entre Farense e Belenenses acontece no dia 23, às 20h30, no Estádio de São Luís. A segunda mão acontece no dia 30 de maio, pelas 20h30, no Estádio do Restelo. O Belenenses chega a este duelo após ter terminado em terceiro lugar na fase de campeão da Liga 3. Já o Farense perdeu em casa com o Portimense no domingo e caiu para o 16º lugar da 2ª Liga. O Varzim Sport Clube anunciou o fim de contrato com o treinador Nuno Capucho. O técnico de 54 anos deixou o comando do clube da Póvoa de Varzim após não ter conseguido a promoção à 2ª Liga. O Varzim disputou a fase de apuramento campeão da Liga 3, mas não foi além do 6º lugar. O Amarante e a Académica garantiram a subida, enquanto que o Belenenses vai disputar o play-off de acesso frente ao Farense, 16º classificado da 2ª Liga. O Portimonense, que na última jornada garantiu a manutenção da 2ª Liga, foi a única equipa a falhar o controle salarial março e abril da Liga Portuguesa de Futebol Profissional, anunciou ontem o organismo. O conjunto algarvio, que terminou a competição em 15º com os mesmos 40 pontos de diferença, o qual atirou para o play-off, ao vencê-lo na derradeira ronda por 1-0, foi assim notificado para, no prazo de 15 dias, demonstrar a inexistência de dívidas. De acordo com uma nota publicada pela Liga Portuguesa de Futebol Profissional, 32 das 33 sociedades esportivas dos dois escalões profissionais, três dos quais com a equipa B, cumpriram a obrigação de comprovar a ausência de dívidas no referido período. Quanto ao Portimonense, foi novamente notificado para fazer a demonstração do seu cumprimento salarial naqueles em que é março e abril, além de atestar as respectivas obrigações contributivas e tributárias. Em setembro, do controle referente a maio, junho, julho e agosto, o Portimonense já não tinha apresentado inicialmente toda a documentação sobre o cumprimento de obrigações contributivas e tributárias, situação resolvida no prazo adicional atribuído pelo organismo. A situação repetiu-se em relação a outubro, novembro e dezembro, anunciado a 6 de janeiro, a respectiva regularização. Está confirmada a saída de Miguel Moita do comando técnico do Marítimo. O treinador português deixou uma longa mensagem nas redes sociais, na qual se despediu do emblema do Funchal. Pouco antes, o Marítimo confirmou a saída de Miguel Moita do comando técnico. O treinador português de 42 anos de idade já tinha deixado uma mensagem de despedida no emblema do Funchal, que partilhou nas suas redes sociais. Na mensagem, um antigo adjunto de Leonardo Jardim, que ajudou o Marítimo a carimbar a subida à Primeira Liga e sai agora por mútuo acordo, diz sair com o sentimento de dever cumprido. O técnico, 42 anos, estreou-se ao serviço do clube de Funchal frente ao Portimonense, que perdeu por 2-0 no passado dia 30 de novembro de 2025. Enquanto timoneiro do Marítimo, Miguel Moita somou 22 jogos, onde assistiu 13 vitórias, 4 empates e 5 derrotas. Numa conferência de imprensa que decorreu na tarde de segunda-feira na sala de imprensa do estádio do Marítimo de Funchal, Miguel Moita revelou também que já tinha tomado a decisão de sair ainda antes de ter adiado a tomada de posição oficial para o final do campeonato, por causa do concretizar dos objetivos. Mais de uma centena de atletas receberam ontem bolsas de educação no total de 111 apoios atribuídos pelo programa Impulso dos Jogos Santa Casa, que este ano mobilizou 244.500 euros para apoiar carreiras duais no alto rendimento. As bolsas foram distribuídas por 57 atletas olímpicos, 11 paralímpicos e surdo olímpicos e 43 universitários, reforçando o investimento e alinhando o apoio com os ciclos de preparação até aos Jogos Olímpicos e Paralímpicos Los Angeles 2028, aos Jogos Surdo Olímpicos de Atenas 2029 e aos Jogos Mundiais Universitários 2027 e aos Campeonatos Mundiais Universitários 2028. No ano em que o programa restou o maior investimento de sempre, o objetivo mantém-se permitir que atletas de alto rendimento conciliem a exigência competitiva com a formação académica.

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1: Em Setúbal, remover a baleia anã da Arrábida não está a ser tarefa fácil, diz o Instituto de Conservação da Natureza e Florestas. Novos concursos de professores serão mais simples e transparentes, diz o ministro. Um homem atirou-se ao Rio Tejo para fugir de 4 sequestradores. O governo garante que o país está melhor, mas continua na mira da oposição, que o acusa de más reformas. No futebol, na segunda liga, divulgadas as datas do play-off entre o Belenenses e o Farense. Capucho deixa o comando técnico do Varzim.
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1: O Instituto de Conservação da Natureza e Florestas está a coordenar as operações de remoção de um cetáceo encontrado morto no passado domingo na Pedra da Anixa, junto ao Porto da Arrábida, em Setúbal, disse fonte do organismo. Dizem que estamos a tentar proceder à remoção em função das condições de maré, disse a agência lusa fonte do ICNF, admitindo que todo o processo está a ser dificultado pelo facto do cetáceo estar preso numa rocha. Segundo o capitão do Porto de Setúbal, Paulo Sérgio Gomes Agostinho, o cetáceo, uma baleia anã, que deverá ser pouco mais do que uma tonelada, está preso numa espécie de gaveta na rocha da Pedra da Anixa. Dizem que o objetivo é conseguir rebocar a baleia com uma embarcação do ICNF, mas é preciso encontrar um momento certo em função das condições de maré e não está a ser uma tarefa fácil, acrescentou o capitão do Porto de Setúbal. De acordo com as observações feitas durante o dia de ontem, a baleia anã, que se encontra presa na Pedra da Anixa no estuário do Sado, está identificada em estado de decomposição, pelo que existe o risco de se desmembrar durante esta tentativa de remoção. A baleia anã pode atingir cerca de 7 a 9 metros de comprimento na fase adulta. Os novos concursos de professores serão mais simples e transparentes, segundo a intenção do Governo de substituir os atuais mecanismos de contratação de docentes por 2 novos procedimentos concursais. A medida visa clarificar a atribuição de vagas e simplificar a leitura dos critérios de colocação para os candidatos, disse o Ministro. Pretende-se reduzir a complexidade burocrática associada aos moldes dos antigos concursos, garantir que os professores compreendam claramente as vagas disponíveis e os critérios exatos da sua colocação, agrupar as necessidades de contratação e colocação em apenas 2 modelos de concurso, alinhar o recrutamento com os princípios de redução de custos, de contexto e de descentralização da administração pública. Esta alteração enquadra-se na revisão e atualização dos processos de gestão de recursos humanos da administração pública e nos ajustes associados ao Estatuto da Carreira Docente. 4 homens entre os 18 e os 24 anos foram detidos pela PSP de Lisboa após terem sequestrado 2 homens para os assaltar na zona de Alcântara. Uma das vítimas foi levada no carro pelos ladrões, atirou-se ao Rio Tejo para escapar na madrugada do passado sábado. O crime foi conhecido quando a outra vítima procurou auxílio na portaria de um hospital privado da zona. Dizem que a primeira vítima forneceu às autoridades as características dos suspeitos, bem como uma viatura utilizada, tendo sido de imediato mobilizados diversos meios policiais com vista à localização dos autores dos ilícitos, descreve a PSP. Ainda a segunda vítima foi localizada pouco depois, contou os polícias, que foi sequestrada na mala do carro dos suspeitos e roubada pelos suspeitos, que levaram 900 euros numa caixa de multibanco. Em determinado momento, conseguiu abandonar a viatura onde se encontrava sequestrada na zona das docas. Foi perseguida e atirou-se ao Rio Tejo para escapar. Conseguiu depois nadar até um local seguro e foi levada pelos meios de socorro para o Hospital de São José. A PSP acabou por conseguir localizar e deter os suspeitos. Presentes as BIS, ficaram em liberdade com medida de coação de apresentações bissemanais. O primeiro-ministro Luís Montenegro reafirmou que o país está melhor do que há um ano, destacando o crescimento económico e a subida dos salários acima da média da União Europeia. Contudo, a oposição parlamentar mantém o executivo sob fogo cruzado, acusando-o de avançar com más reformas estruturais e contestando o impacto real das medidas na vida cotidiana dos cidadãos.
3: Eu creio que tem sido um ano muito intenso de projeção de Portugal do ponto de vista económico e social, que é aquilo que mais importa. Nós estamos hoje muito marcados, e é normal, todos, por um início de ano que foi muito atípico. Primeiro as tempestades, depois o agravar do conflito no Médio Oriente e o seu impacto na cadeia de abastecimento, primeiro nos combustíveis e depois já de outros bens essenciais. Mas não nos esqueçamos que o país está numa rota de crescimento, está numa rota de credibilidade. Estamos hoje acima da média da União Europeia do ponto de vista da dinâmica da nossa economia e do ponto de vista do crescimento dos nossos salários. E isso é para continuar. Alguns aproveitam a ocasião destes episódios conjunturais para tentar diminuir esse percurso, dizendo que nós estamos pior. Nós não estamos pior. O país está melhor.
1: Montenegro defende que Portugal está numa rota sólida de crescimento e credibilidade internacional. Destacou a necessidade de acelerar a execução do Plano de Recuperação e Resiliência e anunciou que vai forçar os partidos a revelarem-se no Parlamento durante a votação de reformas cruciais com uma simplificação da contratação pública. O presidente do Chega, André Ventura, acusou o Partido Socialista de hipocrisia em relação à polémica sobre a utilização da base aérea das Lajes pelos Estados Unidos da América. De acordo com as declarações feitas a 18 de maio de 2026, o líder do partido criticou os socialistas por agora exigirem esclarecimentos ao atual executivo, quando, no passado, nunca fizeram nem exigiram nada sobre a base e fecharam sempre os olhos ao que ali se passava.
4: Os nossos aliados em território português têm que cumprir as regras de Portugal.
5: Foi isso que aconteceu?
4: Não sei, por isso é que há entidades que fazem isso. Eu não estou lá, ministro dos negócios estrangeiros. Eu acho que se pode ver o que tem que ser visto. Portugal tem que exigir o cumprimento de regras no seu território, seja aos Estados Unidos da América, seja a todos os países aliados, porque acho que ninguém sabe se foram cumpridas as regras que estão em termos de tratado definidas, porque têm que ser cumpridas por quem utilizou. O Partido Socialista é só hipocrisia. Porque nunca fez, nunca exigiu nada sobre a base das Lajes, fechou sempre os olhos ao que se passava na base das Lajes, agachou-se sempre a interesses, quer americanos, quer espanhóis, quer alguns piores ainda.
1: O partido defende que a utilização das infraestruturas açorianas por forças militares estrangeiras tem de obedecer estritamente às regras e aos tratados estabelecidos. No futebol, um dia depois de serem divulgadas as datas do play-off de acesso à Liga entre Torreense e Casa Pia, a Liga comunicou o equivalente da 2ª Divisão. A primeira mão da disputa entre Farense e Belenenses acontece no dia 23, às 20h30, no estádio de São Luís. A segunda mão acontece no dia 30 de maio, pelas 20h30, no estádio do Restelo. O Belenenses chega a este duelo após ter terminado em terceiro lugar na fase de campeão da Liga 3. Já o Farense perdeu em casa com o Portimense no domingo e caiu para o 16º lugar da 2ª Liga. O Varzim Sport Clube anunciou o fim de contrato com o treinador Nuno Capucho. O técnico de 54 anos deixou o comando do clube da Póvoa de Varzim após não ter conseguido a promoção à 2ª Liga. O Varzim disputou a fase de apuramento campeão da Liga 3, mas não foi além do 6º lugar. O Amarante e a Académica garantiram a subida, enquanto que o Belenenses vai disputar o play-off de acesso frente ao Farense, 16º classificado da 2ª Liga.

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2: A Câmara Municipal de Setúbal aprovou ontem em reunião pública um modelo de acesso às praias da Arrábida, o qual define medidas para uma mobilidade rodoviária e pedonal em segurança, com a aposta no transporte público e para garantir a sustentabilidade ambiental. O modelo de mobilidade e de acesso às praias nesta época balnear, a decorrer de 4 de junho a 15 de setembro, designado de Programa Arrábida Sem Carros 2026, assenta num conjunto de medidas relacionadas com a segurança de pessoas e bens, a sustentabilidade ambiental e a salvaguarda do património natural, bem como a preservação do risco, a promoção da utilização do transporte público em modos suaves e o desincentivo ao uso do transporte individual. A Câmara Municipal de Setúbal sublinha que a única solução viável para a gestão dos picos de acesso verificados na presente época balnear assenta na utilização de transporte público e na disponibilização de parques de estacionamento periféricos, acompanhado de um sistema de controle de acessos e de informação. A promoção da utilização do transporte público é uma das principais apostas de Câmara Municipal de Setúbal, com uma oferta que permita o acesso às praias em detrimento da utilização do transporte individual, mantendo-se em 2026 a integração de todas as carreiras no passe navegante. O corpo de um homem foi encontrado no domingo no Cepal de Ventamoinhos, Castro Marinho, no distrito de Faro. Ao local deslocaram-se elementos do Guarda Nacional Republicana, bem como a Polícia Judiciária, que tomou conta da ocorrência e ficou responsável pela investigação das circunstâncias da morte. Até o momento não são conhecidas as causas do óbito, estando o caso a ser investigado pelas autoridades. A nova lei da nacionalidade, que aumenta os prazos para os estrangeiros que residem legalmente em Portugal adquirirem nacionalidade portuguesa, entra em vigor hoje, segundo o diploma publicado na segunda feira em Diário da República. De acordo com as novas regras, cidadãos de países de língua oficial portuguesa passam a ter de residir legalmente em Portugal pelo menos 7 anos para ter direito à nacionalidade portuguesa e os nacionais de outros países pelo menos 10. Até agora, o prazo mínimo de residência legal em Portugal para qualquer cidadão estrangeiro adquirir nacionalidade era de 5 anos. De acordo com o diploma, os novos requisitos não se aplicam aos procedimentos administrativos pendentes à data de entrada em vigor da nova lei, que continuam sujeitos aos critérios definidos na lei em vigor até ontem. A nova lei da nacionalidade foi aprovada na Assembleia da República, a 1 de abril, numa segunda versão após inconstitucionalidades declaradas pelo Tribunal Constitucional, por PSD, Chega, Iniciativa Liberal, CDS-PP, com votos contra do PS, Livre, PCP, Bloco de Esquerda e PAN e a abstenção do JPP. O secretário-geral do Partido Socialista, José Luís Carneiro, acusou o governo de estar a trabalhar para o passado ao promover o que classifica como um retrocesso civilizacional numa contra-reforma laboral face à agenda do trabalho digno. Durante uma visita a Matosinhos, focada na formação profissional, o líder socialista alertou que o pacote legislativo proposto pelo Executivo Luís Montenegro ameaça direitos fundamentais e prejudica a competitividade do país.
3: O governo pôs uns cartazes no país a dizer que está a trabalhar pelo futuro, mas verdadeiramente aquilo que temos assistido é a trabalhar para o passado, porque nada de novo trouxe, por exemplo, nas propostas de legislação laboral. Nós estamos a ter uma economia mais competitiva no quadro internacional. Isso faz-se com a aposta na tecnologia. E a aposta na tecnologia, desejavelmente, tecnologia desenvolvida no próprio país. Isso significa também uma continuada e sustentada aposta na formação, na educação, na qualificação e na reconversão das competências profissionais.
2: O PS já anunciou que votará contra a proposta de revisão laboral do Parlamento, caso o Executivo insista em manter as atuais traves mestras do documento, acusando Luís Montenegro de ter omitido estas intenções durante a campanha eleitoral. O presidente do Chega, André Ventura, confirmou que o partido votará contra a reforma laboral nos moldes atuais, exigindo que o governo de Luís Montenegro demonstre uma verdadeira vontade negocial e um caminho de aproximação para poder contar com o seu apoio no Parlamento.
4: Nunca nenhuma reforma que piore, que dificulte a vida a quem trabalha e a quem em Portugal, quer no setor público, quer no setor privado, se esforça a trabalhar para termos o país a funcionar.
5: Vai votar ao lado do PS contra a reforma laboral?
4: Nós estamos muito longe disso ainda. Vai o Governo conseguir fazer este caminho, digamos assim, de aproximação ou não? Não sei, nós estamos onde sempre estivemos. Mas para haver alguma coisa a abdicar é preciso haver, primeiro, vontade de negociar e, dois, conhecer de que é que se está a falar. E o Governo optou por não dar a ninguém o conhecimento de que é que está a falar e depois de pedir um voto ao Chega, sem sequer sabermos o que é que o Governo tem em cima da mesa. Portanto, é tudo mal feito, foi tudo mal feito, foi tudo mal gerido, mostra um Governo impreparado.
2: Durante as jornadas parlamentares do Partido em Viseu e a do Chega, acusou o Executivo de revelar má vontade ao impor balizas e linhas vermelhas antes sequer de conhecer as propostas da oposição. No futebol, O Portimonense, que na última jornada garantiu a manutenção da 2ª Liga, foi a única equipa a falhar o controle salarial. Março e abril da Liga Portuguesa de Futebol Profissional, anunciou ontem o organismo. O conjunto algarvio, que terminou a competição em 15º com os mesmos 40 pontos de diferença, o qual atirou para o play-off, ao vencê-lo na derradeira ronda por 1-0, foi assim notificado para, no prazo de 15 dias, demonstrar a inexistência de dívidas. De acordo com uma nota publicada pela Liga Portuguesa de Futebol Profissional, 32 das 33 sociedades desportivas dos dois escalões profissionais, três dos quais com a equipa B, cumpriram a obrigação de comprovar a ausência de dívidas no referido período. Quanto ao Portimonense, foi novamente notificado para fazer a demonstração do seu cumprimento salarial naqueles em que é março e abril, além de atestar as respectivas obrigações contributivas e tributárias. Em setembro, no controle referente a maio, junho, julho e agosto, o Portimonense já não tinha apresentado inicialmente toda a documentação sobre o cumprimento de obrigações contributivas e tributárias, situação resolvida no prazo adicional atribuído pelo organismo. A situação repetiu-se em relação a outubro, novembro e dezembro, anunciado a 6 de janeiro, a respectiva regularização. O Instituto Português do Mar e da Atmosfera prevê para esta quarta-feira céu pouco nublado ou limpo, apresentando períodos de mais nebulosidade até ao meio da manhã, vento em geral fraco, de vários rumos, predominando do quadrante leste nas terras altas e de norte-noroeste na faixa costeira ocidental. Neblina ou nevoeiro até ao final da manhã em alguns locais, sendo mais prováveis no litoral norte e centro. Pequena subida da temperatura mínima no interior centro e na região sul. Subida da temperatura máxima, exceto na faixa costeira, no norte e centro.
1: 18 graus.

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2: Com José Mourinho no centro da polémica, filha foge para mundo mágico. Virgínia descobre traição de Vinícius Júnior durante o jogo do Real Madrid e põe fim à relação. Bárbara Guimarães surge pela primeira vez com o namorado Guilherme. Sara Sampaio atrai todos os olhares em Cannes. Influencer Helena Coelho desfila em Cannes. Mel Gibson apanhado aos beijos com atriz italiana 26 anos mais nova. Maluma e companheira anunciam gravidez. Daniela Melchior termina gravações de filme no Porto. Rita Ferro Rodrigues partilhou uma reflexão sobre as etapas da vida. João Mazarra e a namorada já não escondem o romance.

Nos últimos dias só se fala de José Mourinho. O treinador recusou-se a analisar a proposta do Benfica, já fez saber que não irá renovar e as notícias dão-nos como certo aos comandos do Real Madrid para a próxima temporada. Com José Mourinho no centro de todas as polémicas, a família mostra-se, como habitualmente, à margem das controvérsias com que se habituou a conviver. E este sábado, dia 16, a filha Matilde mostrou-se a desfrutar do mundo mágico da Disney ao lado do marido e de amigos. Nas redes sociais, Mati, como é carinhosamente tratada, partilhou um conjunto de imagens na Disneyland Paris, revelando um ambiente de animação e descontração. Desde há muito que o clã de Mourinho soube separar as águas e está cada vez mais distante da sua carreira. Apesar de o apoiar a 100%, a mulher e os filhos optam por se manter na retaguarda para não serem atingidos por respingos da polémica.

tem estado em destaque na imprensa internacional. De forma surpreendente e sem que nada o fizesse prever, a influenciadora brasileira Virgínia anunciava o fim da relação com o supercraque do Real Madrid, Vinícius Júnior. Enquanto estivemos juntos, dediquei muito, como me dedico a tudo o que me proponho a viver na minha vida, mas também sou uma mulher e permiti-me viver isso sem criar qualquer barreira, prezando o respeito que eu sempre tive dentro de qualquer relação. Começou por escrever adiantando. Ao longo da minha vida, aprendi a nunca negociar aquilo que para mim é inegociável. Então, quando algo deixa de fazer sentido, prefiro ter maturidade para encerrar com carinho do que permanecer por permanecer. Rapidamente se começou a especular o que teria levado a este desfecho, uma vez que ainda no passado dia 14 de maio, Virgínia tinha estado no estádio para assistir ao jogo do Real Madrid frente ao Oviedo. E parece ser nessa partida que está a resposta para a súbita ruptura. A informação foi revelada pelo jornalista brasileiro Léo Dias, que adiantou que Virgínia terá descoberto nessa partida uma alegada traição do craque, uma vez que no local estariam a convite do craque três influenciadoras e modelo, que estariam, inclusivamente, alojadas num hotel pago pelo atleta. Terá sido durante a partida que Virgínia se terá apercebido da presença das mulheres e da alegada traição do companheiro, que através da sua equipa negaria qualquer ligação às modelos. Responsáveis pela imagem do futebolista garantiram que as mulheres estavam acompanhadas por amigos do jogador, Éder Militão e de Vinícius. Pagaram toda a viagem, estão hospedadas no próprio hotel e estão até assustadas com a repercussão do casal, afirmaram. No entanto, a polémica está ao rubro e longe de conhecer um fim.

Bárbara Guimarães assumiu recentemente o namoro com Guilherme Magalhães, membro do Conselho de Administração da CUF, que enviuvou há 2 anos. Embora não queira ainda avançar muitos detalhes sobre a relação, no sábado, dia 9 de maio, o casal fez a sua primeira aparição num evento público, a 4ª edição de Cozinheiros Improváveis, no Vila Galé Ópera, em Lisboa. Trata-se de um evento em que uma figura conhecida cria a ementa e prepara o jantar com o apoio da equipa da cozinha do hotel de 4 estrelas. E durante o jantar, a apresentadora fez questão de assumir o quão feliz se sente ao lado do novo companheiro. Está tudo muito bem mesmo. Não podia estar mais feliz, tranquila. Começou por dizer à nova gente: só tenho que dizer que estou numa fase realmente muito feliz da minha vida e que a partilho com as pessoas todas que estão à minha volta e que também vivem essa felicidade, acrescentou. Bárbara Guimarães assume assim um namoro de forma discreta, cerca de 1 ano depois de ter dito que o amor não era uma prioridade. Depois do fim conturbado do seu casamento com o Manuel Maria Carrilho, em que a apresentadora enfrentou uma longa e extenuante batalha judicial, que culminou com o ex-marido a ser condenado pelo crime de violência doméstica, Bárbara viveu alguns romances de curta duração com Ernesto, Kiki Neves, Carlos Pegado e Tiago Raposo Magalhães.

Sara Sampaio voltou a chamar a atenção na passadeira vermelha do Festival de Cinema de Cannes na passada quarta-feira, dia 13. A modelo portuguesa de 34 anos é uma presença assídua no Festival de Cinema desde 2017, mas fez uma pausa que a afastou de Cannes nas duas últimas edições. Este ano, Sara Sampaio celebrou ter regressado ao evento. É tão bom estar de volta, escreveu na legenda de uma série de fotografias em que destaca o look escolhido para o evento. Um vestido Wade Alugaili, sapatos Ren Cauvila e joias Messica. Este ano, Sara Sampaio foi convidada para a estreia do filme La Vie d'une Femme, sem título em português, de Charline Bourgeois-Tarquet.

A influencer de beleza e lifestyle, Helena Coelho, está em Cannes, onde usou um look à altura da ocasião. A criadora de conteúdos digitais, que conta com 800 mil seguidores no Instagram, foi à cidade francesa a convite de uma marca de cafés e confessou estar encantada com a oportunidade. Helena partilhou imagens do momento nas redes sociais e foi muito elogiada pelos seguidores. Vi ao Festival de Cannes com a Nespresso e é um daqueles pinch me moments que vou recordar para sempre, escreveu na legenda da partilha. Arrasou, escreveu a colega e amiga Rebeca Caldeira. Perfeita, referiu Carolina Pinto. Linda, linda, linda, orgulhosa de ti, referiu Adriana Silva. Linda, elegante, arraso, disse também a criadora de conteúdos Bárbara Corby.

Mel Gibson, de 70 anos, parece ter um novo amor. Aparentemente, o ator americano estará a namorar com uma famosa atriz italiana, 26 anos mais nova, Antonella Salvucci. A fazer crescer o rumor de romance está o facto de Mel Gibson, de 70 anos, ter sido fotografado aos beijos com Antonella Salvucci, de 44. Os dois atores foram fotografados pelos paparazzi em Roma, Itália. As imagens que estão agora a correr em imprensa internacional e redes sociais foram captadas depois de um jantar íntimo no conhecido restaurante Micaluzzi Real Fish. Em seguida, segundo relatos dos jornalistas, Mel Gibson e Antonella deram um passeio de carro pela capital italiana. O casal visitou o mirador Lo Zodíaco, conhecido como um ponto turístico romântico da cidade de Roma. Passaram pela fonte Fontanone, no Monte Janiculo, onde foram vistos aos beijos e, em seguida, pouco antes da 1 hora da madrugada, voltaram ao hotel onde estavam instalados. O novo amor de Mel Gibson surge 6 meses depois de o ator ter se separado de Rosalind Ross, com quem manteve um relacionamento durante mais de uma década. O ex-casal tem uma filha em comum, chamada Lars Gerhard, de 9 anos, além de Lars, Mel Gibson tem outros 8 filhos. Até ao momento, importa referir, Mel Gibson e Antonella Salvucci ainda não se pronunciaram publicamente sobre o alegado romance.

cantora Maluma prepara-se para ser pai de novo. A companheira Susana Gomes está grávida pela segunda vez. A novidade foi anunciada no domingo, dia 10 de maio, com uma fotografia em que aparece ainda a filha mais velha de ambos. A família de Maluma está prestes a crescer. O cantor publicou uma fotografia no Instagram a anunciar que a companheira Susana Gomes está novamente grávida. Na imagem que Maluma publicou, na sua página de Instagram podemos ver o cantor a dar um beijinho na barriga de grávida da companheira, assim como a filha mais velha de ambos, a pequena Parril Odonho Gomes, de 2 anos. Na legenda da partilha, Maluma apenas acrescentou um emoji em forma de coração azul. Será esta descrição de uma indicação que o casal está à espera de um menino? Maluma e Susana Gomes estão juntos desde 2020. A primeira filha do casal nasceu em março de 2024. Na altura, meses antes da menina nascer, o cantor anunciou a boa nova no videoclipe do tema Procura, onde mostrou imagens da companheira e o momento em que o casal fez uma ecografia. Também houve imagens do chá de revelação, que foi quando descobriram que iam ser pais de uma menina. Take

Daniela Melchior tem estado a gravar um novo filme, uma comédia romântica na cidade do Porto, e partilhou com os seguidores algumas das imagens dos momentos que tem vivido neste novo projeto. A atriz portuguesa contracena com o ator inglês Corey Milchrist, que protagonizou a minissérie da Netflix Queen Charlotte, a Bridgerstone Story. E os dois fazem um par romântico em Uma Noite no Porto, um filme que já deu por terminadas as gravações em Portugal e que foi realizado por António Sequeira e Anastasia Vorotniuk. Em jeito de balanço, a artista mostrou algumas peripécias pelas quais passou, como por exemplo o dente que partiu e ainda algumas nódoas negras neste, que foi um projeto que Daniela considera um dos maiores desafios que já enfrentou. Viva, ria, ame no Porto. E assim concluímos um dos maiores desafios que já enfrentei e, de alguma forma, um dos projetos mais inspiradores que já filmei. Não posso dizer que a Daniela tenha sofrido algum mal durante a produção deste filme. Brincou a atriz na legenda da publicação que fez no Instagram com as várias fotos das gravações. O filme acompanha dois ex-namorados, Melchior e Milchrist, que se reencontram inesperadamente numa noite de Natal no Porto. E esse encontro desencadeia uma reflexão sobre as segundas oportunidades da vida. Esta película é produzida pela Curious Studios em coprodução com a Homenage Films, sediada no Porto, e a Prise Audiovisuais. Stephen Flynn e Sequeira serão os produtores pela Curious, Roberto Santos pela Homenage e Gil Santos e António Augusto pela Prise Audiovisuais.

Rita Ferro Rodrigues recorreu às redes sociais para fazer uma reflexão sobre as várias etapas da vida e sobre o que se vai deixando para trás ao longo dos anos. A comunicadora explica o que foi ganhando com o passar do tempo e contou o que mais importa para ela agora. Há anos que não uso saltos finos e não sei quando foi a última vez que aconteceu. Há coisas que saíram da minha vida e nunca mais vão voltar. Foi um ar que se lhes deu. O mesmo sucede com as unhas, só curtas, e contudo, o que é postiço já não dá. Voltei à torrada com manteiga e café ao chá. E que prazer é o momento da caminha, os meus cremes, os meus livros, o meu interminável sono. O seu a seu dono. Não se iludam, quando é para sair e dançar, vale tudo. Sem regras e sem peso na consciência. Para sempre a militar alguma desobediência, esclareceu a apresentadora. Valorizo os bons amigos de sempre, lençóis bem esticados, ouvir música de olhos fechados, ter opiniões e não abdicar delas, pessoas calculistas e interesseiras deixam-me agoniada, escreveu ainda Rita. Talvez um

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2: A Câmara Municipal de Setúbal aprovou uma moção em que manifesta a preocupação com os aumentos dos custos com os resíduos urbanos e vai pedir uma reunião urgente com o Ministro do Ambiente para a análise da situação. Na moção, por um sistema de tratamento e gestão de resíduos urbanos que defenda o interesse público e a população de Setúbal, votada em reunião pública, a autarquia manifesta profunda preocupação com os sucessivos aumentos dos custos associados ao tratamento e gestão de resíduos urbanos, que penalizam fortemente os municípios, as famílias e as empresas. Entre as medidas exigidas contam-se a revisão da taxa de gestão de resíduos, a redução das tarifas aplicadas aos municípios, o reforço das contrapartidas financeiras no âmbito da responsabilidade alargada do produtor e a criação de mecanismos de apoio financeiro aos municípios. A moção defende a necessidade de investimento prioritário na criação de uma central de tratamento e valorização de resíduos na Península de Setúbal, adequada às necessidades da região e orientada por critérios de sustentabilidade ambiental, eficiência operacional e interesse público e de implantação de um modelo de gestão pública dos sistemas multimunicipais de resíduos. A autarquia lembra que os municípios da Península de Setúbal têm manifestado preocupação e oposição aos sucessivos aumentos tarifários e ao modelo de gestão existente, defendendo uma política de resíduos que respeite o interesse público, a sustentabilidade financeira do sistema e os direitos das populações. Um homem de 61 anos que matou em novembro passado o sócio de um filho deste no restaurante do Montijo terá roubado a arma ao familiar uma semana antes dos crimes já com este propósito. O familiar é inspetor da PJ. A notícia foi avançada na passada segunda-feira pelo Jornal de Notícias. De acordo com esta publicação, que cita a acusação do Ministério Público, José Augusto, de 61 anos, matou o sócio Pedro Ganança e o filho deste Theo, de 23 anos, com uma Glock de calibre 45 roubada uma semana antes, durante um convívio familiar, na aldeia de Mochagata, a Vila Nova de Foscoa. A arma estava dentro de um cofre devidamente instalado no armário blindado localizado na residência do familiar, inspetor da PJ. Além desta, José também levou as munições. Depois, na noite de 16 de novembro, com o restaurante Boa Piadeiro a funcionar e com clientes no interior, pôs o plano em marcha. Segundo os procuradores, o plano era matar não só Pedro, como os seus dois filhos. Acabou por assassinar o sócio com 5 tiros e Theo, que dizia ser quem tirava o dinheiro da caixa com 2. Tudo em frente aos clientes que aguardavam por um calmo jantar. Na apresentação da sua primeira candidatura à liderança do PSD, Luís Montenegro centrou os seus ataques no PS e no Chega, acusando os socialistas de empobrecerem o país e o partido de André Ventura de viver do barulho e do protesto sem soluções. O social-democrata demarcou-se de ambos os quadrantes para posicionar o PSD como a única alternativa estável e moderada de governação.
3: Não deixasse, prevalecesse na política portuguesa a irresponsabilidade e a imaturidade do Chega, por um lado, e também não deixasse que prevalecesse o imobilismo, a estatização do socialismo, por outro lado. Desde que nós fomos para o governo, ainda hoje foi público, o Partido Socialista e o Chega votaram mais vezes um com o outro de qualquer um deles com os partidos do governo.
2: Montenegro acusou o PS de manter uma carga fiscal máxima histórica que penaliza as famílias e as empresas portuguesas e classificou a atuação do Chega como um puro populismo, acusando o partido de preferir o ruído mediático à apresentação de propostas viáveis. Já o ministro dos Negócios Estrangeiros, Paulo Rangel, convocou formalmente o embaixador de Israel em Lisboa para apresentar um veemente protesto contra a detenção de 2 médicos portugueses. Os clínicos faziam parte de uma missão humanitária internacional a bordo de uma flotilha que se dirigia à Faixa de Gaza.
4: A nossa embaixada em Tel Aviv e os serviços consulares imediatamente contactaram as autoridades israelitas no sentido de garantir, por um lado, a libertação imediata destas pessoas e, por outro lado, que sejam tratadas com todo o respeito e com garantia de todos os seus direitos fundamentais. Portanto, isto é realmente essencial do nosso ponto de vista. Estamos em contacto 24 horas com a nossa embaixada em Israel, como já aconteceu no passado, e portanto é natural que ao longo das próximas horas ou do dia de amanhã tenhamos já mais informações e até já contactos eventuais com os cidadãos em causa.
2: Paulo Rangel justificou a convocação urgente do diplomata israelita, realçando a interceção e detenção ocorreram em águas internacionais, configurando uma clara ilegalidade jurídica. No futebol, está confirmada a saída de Miguel Moita do comando técnico do Marítimo. O treinador português deixou uma longa mensagem nas redes sociais na qual se despediu do emblema do Funchal. Pouco antes, o Marítimo confirmou a saída de Miguel Moita do comando técnico. O treinador português de 42 anos de idade já tinha deixado uma mensagem de despedida no emblema do Funchal que partilhou nas suas redes sociais. Na mensagem, um antigo adjunto de Leonardo Jardim, que ajudou o Marítimo a carimbar a subida à Primeira Liga e sai agora por mútuo acordo, diz sair com o sentimento de dever cumprido. O técnico de 42 anos estreou-se ao serviço do clube de Funchal frente ao Portimonense, que perdeu por 2-0 no passado dia 30 de novembro de 2025. Enquanto timoneiro do Marítimo, Miguel Moita somou 22 jogos, onde assistiu 13 vitórias, 4 empates e 5 derrotas. Numa conferência de imprensa que decorreu na tarde de segunda-feira na sala de imprensa do Estádio do Marítimo no Funchal, Miguel Moita revelou também que já tinha tomado a decisão de sair ainda antes de ter adiado a tomada de posição oficial para o final do campeonato por causa do concretizar dos objetivos.

Um dia, alguém disse que o universo da procura é mais rico que o da descoberta. Talvez por isso eu continue a procurar as melhores sequências musicais para lhe acompanhar em cada noite.

Dentro de poucos minutos, a informação das 23 horas. O universo regressa logo a seguir, lembrando que ficamos ainda até à uma.

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2: O Comando Territorial de Setúbal, através do Posto Territorial de Fernão Ferro, no passado dia 16 de maio, apreendeu 8 pés de cannabis de uma estufa improvisada no concelho do Seixal. Na sequência de uma ocorrência de agressões no interior de uma residência, os militares da Guarda deslocaram-se de imediato ao local, na localidade de Fernão Ferro. Já no local, os factos foram detectados 3 estufas no interior da residência equipadas com ventilação LED Spectrum. No decurso das diligências policiais, foram apreendidos 8 pés de cannabis e diverso material relacionado com o cultivo e conservação do produto estupefaciente. Os factos foram reportados ao Tribunal Judicial do Seixal. Já o Comando Territorial de Setúbal, através do Posto Territorial da Costa da Caparica, no passado dia 14 de maio, apreendeu um veículo por falsificação de matrícula e abuso de confiança no concelho de Almada. No decorrer de uma ação de patrulhamento na localidade de Costa da Caparica, os militares da Guarda verificaram que o condutor de uma viatura, ao perceber-se da presença da viatura caracterizada da Guarda, encetou de imediato a fuga. Perante os factos, foi iniciado um seguimento ao veículo, tendo a viatura sido interceptada instantes depois, já sem os ocupantes do interior, os quais abandonaram o veículo e colocaram-se em fuga à piada. No decorrer das diligências policiais, foi possível apurar que a viatura ostentava matrícula falsa e constava para a apreensão em Espanha pelo crime de abuso de confiança. Ainda no decorrer da ação policial, após uma busca no interior do veículo, foram apreendidos diversas faturas, um martelo, um rolo de fita adesiva e uma balatrava. Os factos foram remetidos ao Tribunal Judicial de Almada. Luís Montenegro apresentou ontem em Sintra a moção de estratégia global com que se recandidata à liderança do partido nas eleições diretas de 30 de maio, horas após o líder do Chega, André Ventura, ter avisado que o seu partido vai votar contra a nova lei de organização do Tribunal de Contas, que vai a debate na quarta-feira no Parlamento. Montenegro recusa um acordo de governação com o Chega ou o PS. No seu discurso diz qual foi o pedido que recebeu do povo.
3: Que não deixasse que prevalecesse na política portuguesa a irresponsabilidade e a imaturidade do Chega, por um lado, e também não deixasse que prevalecesse o imobilismo, a estatização do socialismo, por outro lado. O povo português não pediu a ninguém para fazer nenhuma cerca sanitária com ninguém.
2: Promete diálogo, mas lembra que o PS e o Chega já fizeram uma coligação para aprovarem a isenção de portagens.
3: Desde que nós fomos para o governo, ainda hoje foi público, o Partido Socialista e o Chega votaram mais vezes um com o outro de qualquer um deles com os partidos do governo.
2: O texto não fala de uma revisão constitucional, mas sim de uma reforma do Estado como uma prioridade.
3: Eles clamam por isso, mas nós chegamos à conclusão que é apenas clamor para político ver, porque quando chega à realidade das decisões, têm medo, metem a viola ao saco e fazem de conta que não é nada com eles.
2: Luís Montenegro volta a ser candidato único às eleições diretas do PSD marcadas para 30 de maio. O ministro dos Negócios Estrangeiros, Paulo Rangel, rejeitou veementemente fazer gincana política com os dossiers de Estado, acusando o Partido Socialista de adotar uma atitude manifestamente inaceitável e irresponsável ao lançar dúvidas sobre a transparência do governo no caso da base aérea das Lajes.
4: O governo português não faz chicana política com crises internacionais. Aquilo que foi dito por ambos é manifestamente inaceitável. E para o Partido Socialista é um passo muito grave. O secretário-geral do Partido Socialista conhece este assunto melhor que ninguém, porque ele foi consultado previamente. Não há nenhum problema com os Estados Unidos, cada um faz as interpretações que quer. E, portanto, eu, o que eu digo é, eu acho que essas palavras não foram ditas literalmente, mas independente disso, mesmo que fossem, não há nenhuma acrimónia porque está tudo claro. Uma coisa é a situação até ao início do ataque, outra coisa é a situação depois do ataque.
2: José Luís Carneiro não quis responder a Paulo Rangel.
5: Nada a responder às perguntas que lhe vão ser feitas no Parlamento.
2: O Chega direcionou as críticas ao PS por alegadamente se agachar a interesses estrangeiros, americanos e espanhóis, enquanto esteve no poder, atirando agora a responsabilidade política para o atual ministro Paulo Rangel.
6: O socialista é só hipocrisia, porque nunca fez, nunca exigiu nada sobre a base das Lajes, fechou sempre os olhos ao que se passava na base das Lajes, agachou-se sempre a interesses, quer americanos, quer espanhóis, quer alguns piores ainda.
2: Mariana Leitão confirmou que a Iniciativa Liberal quer mais esclarecimentos sobre as condições de utilização da base aérea das Lajes pelos Estados Unidos da América. Contudo, a líder parlamentar e presidente do partido marcou-se totalmente da postura dos partidos de esquerda e rejeitou a criação de uma comissão parlamentar de inquérito nesta fase.
7: Se tivesse tudo mais que esclarecido, não havia necessidade do senhor ministro dos Negócios Estrangeiros de vir agora falar ao país. Portanto, acho que ainda há questões que podem ser, sem dúvida, detalhadas.
2: Já Paulo Rangel disse estar disponível para ir à Assembleia da República e que a sessão até pode ser de porta aberta. No desporto, mais de uma centena de atletas receberam ontem bolsas de educação no total de 111 apoios atribuídos pelo programa Impulso dos Jogos a Santa Casa, que este ano mobilizou 244.500 euros para apoiar carreiras duais no alto rendimento. As bolsas foram distribuídas por 57 atletas olímpicos, 11 paralímpicos e surdo olímpicos e 43 universitários, reforçando o investimento e alinhando o apoio com os ciclos de preparação até aos Jogos Olímpicos e Paralímpicos Los Angeles 2028, aos Jogos Surdo Olímpicos de Atenas 2029 e aos Jogos Mundiais Universitários 2027 e aos Campeonatos Mundiais Universitários 2028. No ano em que o programa registou o maior investimento de sempre, o objetivo mantém-se permitir que atletas de alto rendimento conciliem a exigência competitiva com a formação académica. O Instituto Português do Mar e da Atmosfera prevê para esta quarta-feira céu pouco nublado ou limpo, apresentando períodos de mais nebulosidade até ao meio da manhã, vento em geral fraco, de vários rumos, predominando do quadrante leste nas terras altas e de norte, noroeste, na faixa costeira ocidental. Neblina ou nevoeiro até ao final da manhã em alguns locais, sendo mais prováveis no litoral norte e centro. Pequena subida da temperatura mínima no interior centro e na região sul. Subida da temperatura máxima, exceto na faixa costeira, no norte e centro.
1: 18 graus. Uma vez mais, muito boa noite. Início da segunda hora do Universo.

27 minutos depois das 23 horas. 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

Está com a Rádio Azul, muito boa noite. Daqui a pouco, notícias às 0 horas. Logo a seguir, a última hora do Universo.

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2: O restaurante no Seixal foi alvo de uma tentativa de assalto na madrugada de terça-feira. As autoridades receberam o alerta pelas 3 da madrugada. Segundo revela o jornal Correio da Manhã, que avançou com a notícia e que apurou junto do subintendente Maria do Céu, da PSP, terão sido 2 os suspeitos que, encapuçados, tentaram assaltar aquele espaço e que, após a chegada da polícia, colocaram-se em fuga. Mais à frente, uma artéria junto ao restaurante, foram encontrados pelo carro de patrulha da PSP e fizeram marcha atrás e abalroaram o carro das autoridades. A mesma situação repetiu-se momentos depois, num outro cruzamento. A explicação do sucedido pela subintendente Maria do Céu, da PSP na CMTV.
3: Neste momento estamos a verificar o número de suspeitos, porque não nos foi possível visualizar totalmente os mesmos. Tivemos uma informação que estariam 2 encapuçados dentro do estabelecimento de restauração. De imediato a central comunicou o carro patrulha, o qual se deslocou para o local, e quando chegou ao local visualizou uma viatura suspeita que começou a circular com as luzes apagadas. Iniciou um seguimento e, numa artéria perto do restaurante, a viatura imobilizou e efetuou marcha atrás, embatendo violentamente no carro patrulha. Foram dando vozes de paragem através do sistema sonoro do carro patrulha, contudo os suspeitos não acataram as mesmas e iniciaram fuga. Numa outra artéria perto, efetuaram exatamente a mesma manobra, pararam, iniciaram marcha atrás e bateram também novamente no carro patrulha. E então continuaram em fuga e foram seguidos pelo carro patrulha. Segundo aquilo que já apuramos até ao momento, não conseguiram, devido à nossa chegada rápida ao local. Provocaram danos para a entrada, mas não furtaram nada. Um vidro partido para conseguir introduzir-se dentro do estabelecimento.
2: Os suspeitos colocaram-se em fuga, em contramão, e as autoridades continuam a tentar localizar os suspeitos. O restaurante apenas sofreu danos materiais. O prazo final para a submissão das candidaturas ao apoio financeiro para a limpeza de terrenos termina no dia 29 de junho. Esta data foi definida de forma estratégica para que a limpeza dos terrenos e a remoção da madeira caída aconteçam imediatamente antes do início da fase crítica de fogos rurais. O incentivo foca-se nos territórios, nas regiões norte e centro, que foram declarados em estado de calamidade após a tempestade. A ministra do Ambiente, Maria da Graça Carvalho.
4: O financiamento é dado a 100% aos municípios e os municípios, a partir daí, fazem o financiamento proporcional ao número de hectares da área danificada. O objetivo final disto não é os municípios é o veículo para depois chegar a quem foi prejudicado na floresta.
2: Foi a própria ministra que classificou a medida de apoio à limpeza das florestas após as tempestades como urgente, focando os esforços na aceleração da recolha de madeira e na preparação do país contra os riscos climáticos face a um verão quente e para a proteção dos incêndios.
4: Não é necessária burocracia, não é necessário sequer fatura nem recibo dos 1.500 euros por hectare, basta uma prova de que limparam o terreno. Uma prova muito simples não precisa de ser antes, porque nós sabemos como é que foi antes. Nós estivemos lá e vimos que ficou 90% destruído naquela zona. É o depois, uma evidência de que limpou.
2: Proprietários que se organizem em candidaturas conjuntas e agrupadas recebem o valor máximo do escalão de financiamento por hectare. A Polícia Judiciária arrastou bens do valor de quase 2 milhões de euros a 5 arguidos num processo de corrupção. A investigação, que resultou agora no arresto destes 13 imóveis, 17 viaturas e 36 contas bancárias, ocorreu em 2020 na sequência de uma operação da PJ no centro, em que foram constituídos 5 arguidos. Em causa estavam crimes de corrupção passiva e ativa para ato ilícito e branqueamento de capitais. Segundo a PJ, referiu na altura, os suspeitos, um deles funcionário da autoridade tributária, atuava em benefício de terceiros na resolução de problemas fiscais, recebendo contrapartidas e violando claramente os respectivos deveres e em claro prejuízo do erário público. À data, foram realizadas 29 buscas nas zonas de Lisboa, Leiria e Coimbra, em entidades públicas e empresas. Os arguidos, com idades compreendidas entre os 48 e os 67 anos, foram entretanto acusados e estão agora a aguardar julgamento. O Gabinete de Recuperação de Ativos da PJ levou entretanto a cabo uma investigação patrimonial e financeira de que resultou agora o arresto de bens no valor próximo dos 2 milhões de euros. No futebol, Seleção Nacional Roberto Martínez anunciou os nomes dos 27 jogadores que vão representar Portugal no Mundial 2026, que arranca já no próximo dia 11 de junho e que será disputado nos Estados Unidos, México e Canadá.
0: Diogo Costa, Jorge Sá, Rui Silva, Ricardo Ovelho, Diogo Dalot, Mateus Nunes, Nelson Semedo, João Cancelo, Nuno Mendes, Gonçalo Inácio, Renato Veiga, Rubén Dias, Tomás Araújo, Rubén Neves, Samu Costa, João Neves, Vitinha, Bruno Fernandes, Bernardo Silva, João Félix, Francisco Trincão, Francisco Conceição, Pedro Neto, Rafael Leão, Gonçalo Guedes, Gonçalo Ramos e Cristiano Ronaldo.
2: Mas antes de viajar até às Américas, Portugal vai realizar dois jogos de preparação. O primeiro frente ao Chile, a 6 de junho, no Estádio Nacional, em Oeiras, e depois contra a Nigéria, a 10 de junho, em Leiria, no Estádio Dr. Magalhães Pessoa. Seguir-se-á a partida para Palm Beach, em Miami, na Flórida, onde Portugal vai montar o seu quartel-general. O Instituto Português do Mar e da Atmosfera prevê para esta quarta-feira céu pouco nublado ou limpo, apresentando períodos de mais nubosidade até ao meio da manhã, vento em geral fraco, de vários rumos, predominando do quadrante leste nas terras altas e de norte-noroeste na faixa costeira ocidental, neblina ou nevoeiro até ao final da manhã em alguns locais, sendo mais prováveis no litoral norte e centro, pequena subida da temperatura mínima no interior centro e na região sul, subida da temperatura máxima, exceto na faixa costeira, no norte e centro.
1: 17 graus.
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1: 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Boa noite.

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0 horas 39 minutos. Minuto a minuto, vamos assim consumindo o tempo da emissão de hoje. Ainda até à 1, Universo.

pontos finais da emissão de hoje do Universo. Faço votos para que tenha uma ótima noite. Marcamos encontro para mais logo depois das 22h.

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